0: histórico que é reconhecido em algumas das nossas cidades no país.
1: E aí a gente tem uma programação prevista, as pessoas podem checar essa programação onde, como é que funciona?
0: Isso, a gente tem uma programação em todos os estados do Brasil, nós teremos atividades, essa programação ela está disponível no portal do IPHAN, www.ipham.gov.br. Quem quiser acessar e ver o que vai estar acontecendo no seu estado, pode acessar a programação lá no portal do IPHAN na internet.
1: Lembrando aqui que IPHAN se escreve com PH, né?
0: Exato.
1: Que é Instituto do Patrimônio Histórico e Cultural. Presidente, no próximo ano também vamos ter outra celebração importante, que são os 90 anos do IPHAN, né? Quais são os principais desafios que ainda permanecem em relação à preservação do patrimônio?
0: Isso, ano que vem o IPHAN completa 90 anos e nós estamos aí pensando numa série de atividades e programação que deve ocorrer ao longo do ano todo. Em termos de desafios, a gente tem vários desafios, porque o patrimônio cultural ele se relaciona com o dia a dia das pessoas, com o dia a dia das cidades. E aí eu posso aqui, acho que nomear dois. Um que está na ordem do dia e que a gente tem discutido muito é no que a gestão do patrimônio se relaciona, por exemplo, com as mudanças climáticas, né? Então, o aumento da intensidade de chuvas, das temperaturas, como que isso se relaciona com o patrimônio cultural na gestão dos centros históricos, que cuidados nós devemos ter e como nós devemos pensar ações de prevenção, adaptação e mitigação a essas mudanças climáticas. Esse é um desafio que está na nossa ordem do dia e que nós estamos pensando como tratar desse enfrentamento às mudanças climáticas no âmbito da gestão do patrimônio cultural. Um outro desafio é aquele que é na verdade é um desafio e é ao mesmo tempo diretriz para a gestão do patrimônio cultural, que é a gestão compartilhada. Então, a articulação com estados e municípios, a articulação com a sociedade civil organizada para a gestão do patrimônio, para que essa gestão, ela de fato, ela seja compartilhada entre os órgãos de poder público e a sociedade.
1: Pois é, e é importante que a sociedade mesmo se envolva, né, presidente, nesse tema, cobre a preservação do patrimônio na sua cidade, no seu estado. Como que é possível fazer isso?
0: Bom, hoje a gente tem a participação social como um princípio que atravessa a maioria das políticas públicas no Brasil, inclusive a de patrimônio cultural. Então, hoje, a sociedade, as pessoas podem procurar os órgãos de patrimônio de sua cidade, do seu estado, podem procurar o IPHAN tem representação, tem superintendências em todos os estados, e podem procurar também as instâncias de controle social que trabalham com patrimônio cultural, os conselhos de cultura e, em alguns casos, os próprios conselhos de patrimônio que existem nos municípios e nos estados.
1: Lembrando, né, presidente, que até para deixar um pouco mais palpável para as pessoas, quando a gente fala de patrimônio, a gente está falando tanto daquele casarão histórico, aquele prédio antigo, aquela igrejinha, mas também do fazer cultural muito típico. Tudo isso é dever nosso, como sociedade, ajudar a preservar, né? O senhor mencionou aí as paneleiras, por exemplo. Tudo isso é patrimônio e é dever da sociedade proteger, né?
0: Exato, é tudo isso e muito mais. Na verdade, a gente faz uma divisão entre patrimônio material e imaterial, mas quando a gente está falando de patrimônio, a gente está falando de valor, na verdade, sobretudo, né? Então, é importante a gente entender que o patrimônio material, as edificações, as obras de arte, elas são reconhecidas e entendidas como integrantes da nossa identidade, como elementos que ajudam a compreender a nossa história, as várias memórias e identidades que existem no país, porque são atribuídos valores a essas coisas. Da mesma maneira, as várias celebrações, os conhecimentos tradicionais, os fazeres, os saberes, né, lugares que são importantes, né, para a compreensão das memórias dos vários grupos formadores da sociedade brasileira, para usar o termo da Constituição, também são importantes. É o chamado patrimônio imaterial.
1: É isso aí. Nós conversamos com Davidson Guzmão, presidente do Instituto do Patrimônio Histórico e Artístico Nacional. Falei errado mais cedo. Instituto do Patrimônio Histórico e Artístico Nacional. Muito obrigada, presidente, pela sua entrevista aqui à Voz do Brasil.
0: Obrigado, Mariana. A gente está à disposição da Voz do Brasil e de todos os brasileiros para conversar sobre o patrimônio. Essa é a nossa função, o nosso métier e é, sobretudo, a nossa alegria.
2: Concursos federais têm novas nomeações e convocações.
1: As medidas publicadas no Diário Oficial da União contemplam aprovados nas duas edições do concurso.

0: Concurso Público Nacional Unificado e no Comando do Exército.
1: Todas as nomeações foram homologadas antes do início do período de defesa eleitoral.
0: Para o CPNU 2, estão autorizadas 69 nomeações de candidatos de nível superior. E para a primeira edição do CPNU, são 40 vagas de contratação temporária.
1: Quem está na lista de espera do primeiro concurso público unificado deve realizar uma nova manifestação de interesse entre os dias 24 de agosto e 4 de setembro pelo aplicativo SouGov ou pela versão web do serviço mediante login.
0: Quem não se manifestar no prazo será excluído do banco de candidatos aprovados em lista de espera de todos os cargos do CPNU 1, inclusive para fins de contratação temporária.
1: Estão abertas as inscrições para o selo Patrocinadores do Futuro 2026.
0: Uma iniciativa que pretende reconhecer a contribuição de empresas e entidades para a promoção, para a proteção previdenciária de seus trabalhadores e associados.
1: A participação é gratuita e voluntária.
0: As inscrições vão até 31 de agosto e são realizadas por formulário eletrônico disponível no site gov.br/previdência.
1: O regulamento completo e as orientações também estão disponíveis no portal do Ministério.
0: Essas foram as notícias do governo federal.
1: Uma realização da Secretaria de Comunicação Social da Presidência da República.
0: Com produção da empresa Brasil de Comunicação.
1: Fique agora com as notícias do Poder Judiciário e do Congresso Nacional. Boa noite.
0: Boa noite, até amanhã.
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4: Poder Judiciário inicia a 33ª semana Justiça pela Paz em Casa.
5: Para a STJ, prisão em flagrante de mãe em estado diverso da morada dos filhos não impede concessão de regime domiciliar.
4: TSE inaugura o Centro de Divulgação das Eleições 2026, o CDE.
5: Boa noite, eu sou Arthur Filho.
4: E eu sou Walter Lima.
5: A partir de hoje até sexta-feira, 21 de agosto, o Poder Judiciário Brasileiro se mobiliza na 33ª Semana Justiça pela Paz em Casa.
4: Coordenada pelo CNJ, em parceria com os Tribunais de Justiça Estaduais, a iniciativa promove mutirões de julgamentos e audiências para dar rapidez aos processos de violência de gênero, além de realizar ações de conscientização em todo o país. Carolina Chaves.
6: A campanha é realizada 3 vezes ao ano, nos meses de março, agosto e novembro. O foco é fortalecer a política judiciária no combate à violência doméstica e familiar contra a mulher. Segundo o presidente do STF e do CNJ, ministro Edson Fachin, esta semana, mais uma vez em todo o Brasil, os tribunais de justiça prepararam programações especiais.
7: Será o nosso esforço concentrado de julgamentos, de audiências e mutirões voltados à proteção de mulheres em situação de violência. Os números nos impactam. Os números mostram um judiciário que tem pressa.
6: Na última edição, realizada em março deste ano, foram proferidas mais de 16 mil sentenças, realizadas mais de 10 mil audiências e concedidas 11.648 medidas protetivas de urgência.
5: O fato de uma mãe ser presa em estado diferente de onde filhas menores residem não impede por si só a concessão da prisão domiciliar.
4: Essa conclusão é do STJ. Fátima Uchoa.
8: Durante viagem de ônibus interestadual, a mulher foi presa em flagrante e teve a prisão preventiva decretada após serem encontradas drogas na mochila dela. A defesa informou que a mulher era mãe de 2 meninas menores de 12 anos e pediu a prisão domiciliar. O Tribunal de Justiça do Paraná negou o pedido porque as crianças já estavam com a avó em outro estado. Mas no voto que prevaleceu na sexta turma do STJ, o ministro Og Fernandes explicou que mesmo com a gravidade da acusação e a expressiva quantidade de droga apreendida nesse caso, essas circunstâncias isoladamente não impedem o regime domiciliar.
5: O Tribunal Superior Eleitoral inaugurou hoje o Centro de Divulgação das Eleições 2026, o CDE.
4: O espaço instalado no TSE em Brasília foi preparado para atender aos profissionais de imprensa envolvidos na cobertura das eleições de outubro deste ano. Rimac Souto.
9: A inauguração foi feita pelo presidente do TSE, ministro Cássio Nunes Marques.
10: A ideia é que o Centro de Divulgação das Eleições seja mais do que um espaço de trabalho para os profissionais que acompanharão as eleições. O objetivo é que se torne um ambiente de diálogo aberto com a Justiça Eleitoral, em que a transparência e o acesso à informação não encontrem quaisquer obstáculos. O trabalho realizado por vocês, jornalistas, de dentro e de fora do país, é essencial para que a sociedade tenha acesso a informações corretas e contextualizadas sobre o processo eleitoral. Nunca é demais sublinhar que uma imprensa livre e participativa é sinônimo de democracia. A Justiça Eleitoral tem na imprensa uma aliada por compartilhar com ela a paixão pela democracia e pela informação de qualidade.
9: Ao inaugurar o CDE, o ministro também lançou a campanha Eleições 2026, Coisa de Pele.
5: Comissário de bordo demitido por se recusar a tomar a vacina contra a Covid-19 deve receber as verbas rescisórias.
4: O TST entendeu que ele tinha uma justificativa médica para não se vacinar. Simone Moura.
11: O comissário da Gol foi demitido por justa causa em novembro de 2021, durante a pandemia. Ele disse que não tomou a vacina porque tinha risco elevado de trombose. Inclusive, apresentou o laudo médico que indicava a contraindicação à vacinação. Mas a empresa alegou que o atestado não tinha respaldo científico. A justa causa foi mantida na primeira instância, mas o Tribunal Regional do Trabalho do Rio de Janeiro afastou a punição. No TST, ao analisar recurso da Gol, o entendimento é que a recusa à vacina pode, em tese, ser considerada ato de indisciplina ou insubordinação.
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5: A você, uma boa noite.
4: E até amanhã.
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12: Eu sou Paula Groba.
13: E eu sou Ricardo Nakaoka.
12: E estes são os destaques de hoje do Jornal do Senado, que começa agora.
13: Senado terá esforço concentrado e fim da escala 6x1 pode entrar na pauta.
12: Avança projeto que prevê biometria de recém-nascidos para evitar troca e tráfico de bebês.
13: Instalada comissão sobre MP que amplia crédito para motoristas.
12: Boa noite.
13: Boa noite.
12: Mesmo com as campanhas eleitorais em curso, o Senado vai manter a agenda de votações. O presidente do Senado, Davi Alcolumbre, convocou os parlamentares para um novo esforço concentrado de 31 de agosto a 4 de setembro.
13: Entre os temas que podem ser analisados está o fim da escala de trabalho 6x1. Os detalhes com a repórter Raíssa Abreu.
14: Os senadores e senadoras voltam a se reunir para votar temas prioritários na semana de 31 de agosto a 4 de setembro. O anúncio foi feito pelo presidente Davi Alcolumbre. Na pauta, o fim da escala de trabalho 6x1, a PEC da Segurança Pública e a criação da Política Nacional de Minerais Críticos e Estratégicos.
15: Então eu decidi, como presidente do Senado, que uma semana seria semipresencial e a outra semana de esforço concentrado presencial. Então, eu queria que os gabinetes fossem avisados, as assessorias avisadas, para que no próximo esforço concentrado nós estejamos todos aqui presentes no plenário, se for possível, os 81 senadores.
14: Essa é a segunda data de esforço concentrado de votações do segundo semestre. Na primeira, de forma semipresencial, foram votados, por exemplo, o projeto que cria o Programa de Desenvolvimento da Indústria de Fertilizantes e uma medida provisória que socorreu vítimas de desastres naturais. Esforço concentrado é como se chamam as reuniões centralizadas em períodos curtos, na tentativa de votar projetos urgentes, apesar do período eleitoral, quando os parlamentares estão em campanha em seus estados. Esse ano, 2/3, ou 54 das vagas do Senado estão em disputa. 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
12: troca de bebês e o tráfico de crianças são riscos que podem ser evitados com mais segurança e identificação nas maternidades. Um projeto aprovado pela Comissão de Constituição e Justiça prevê a coleta de dados biométricos do recém-nascido logo após o parto.
13: A medida busca garantir a identificação segura do bebê e dar mais proteção às famílias. Os detalhes com o repórter Bruno Lourenço.
16: Pelo texto, o procedimento de identificação biométrica deverá registrar as impressões digitais da mãe e a dos pés do bebê. Essas informações constarão da declaração de nascido vivo. A relatora, senadora Roberta Cioli, do Republicanos de Roraima, defendeu a medida.
17: Exigência de vinculação individualizada e rastreável entre a identificação biométrica da mãe e do recém-nascido, destinada a assegurar a autenticidade, identificação e a integralidade das informações registradas.
16: A senadora doutora Eudócia, do PSDB de Alagoas, reforçou que a iniciativa aumenta a segurança do registro civil e previne a troca, o roubo, as adoções irregulares e o tráfico de bebês.
18: E aí nós iremos mudar a história dos nossos recém-nascidos para não terem o risco de serem trocados ou de ser confundido com outro bebê, enfim, de ter algum tipo de fraude.
16: A proposta passará por um turno suplementar de votação na CCJ antes de poder seguir diretamente para análise da Câmara dos Deputados.
12: O presidente da Comissão de Relações Exteriores defendeu um acordo para evitar uma escalada comercial com os Estados Unidos. Isso porque uma disputa comercial pode ter impactos diretos na economia e nas relações entre os dois países.
13: Diante do novo tarifaço americano, o governo brasileiro abriu um processo de reciprocidade e o Senado acompanha as negociações. O repórter Pedro Pincer tem mais informações.
19: O governo brasileiro anunciou a abertura formal do processo para avaliar se o tarifaço dos Estados Unidos contra exportações nacionais será respondido com base na Lei da Reciprocidade Econômica, que é um novo mecanismo da legislação brasileira para disputas comerciais. O Palácio do Planalto informou que o procedimento foi iniciado a partir do compartilhamento do pedido pela Secretaria Executiva da Câmara de Comércio Exterior com os demais integrantes do seu Comitê Executivo de Gestão. O consultor legislativo do Senado, Marcos Túlio Bezerra, lembrou que o Brasil pode pôr sobre a mesa pautas essenciais para os Estados Unidos, como direitos autorais que afetam as big techs e patentes de medicamentos.
20: Então, se com a ameaça das medidas, a possibilidade de adoção das contramedidas aqui pelo governo brasileiro, o governo já consiga ser bem sucedido em retomar a negociação, a gente já considera que a lei vai ter um sucesso.
19: Em nota, o presidente da Comissão de Relações Exteriores, senador Nelsinho Tradi, do PSD de Mato Grosso do Sul, afirmou receber com atenção à decisão do Poder Executivo. Para o senador, o Brasil precisa estar preparado para agir quando necessário, sem esquecer que as relações bilaterais com os Estados Unidos ocorrem há mais de 200 anos e que todas as possibilidades de entendimento devem ser buscadas antes de uma escalada comercial.
12: Quem trabalha ao volante, o veículo é ferramenta de trabalho e fonte de renda. Mas, na hora de trocar o carro ou renovar a frota, o acesso ao crédito pode ser um obstáculo.
13: Para facilitar esse financiamento, o Congresso vai analisar uma medida provisória sobre o tema. A senadora Leila Barros foi eleita presidente da comissão mista, que vai examinar a proposta. A reportagem é de Marcela Cunha.
21: A senadora Leila Barros, do PDT do Distrito Federal, destacou que o texto foca em uma categoria que hoje reúne mais de 2 milhões de brasileiros, motoristas de aplicativo, taxistas, entregadores e motofrentistas. Esses trabalhadores dependem de seus veículos diariamente, mas esbarram na burocracia dos bancos na hora de financiar um novo modelo. Ao assumir a presidência da comissão mista, a senadora Leila ressaltou que a falta de crédito acessível acaba penalizando quem mais trabalha.
22: Quem trabalha por aplicativo sabe como é difícil chegar ao sistema financeiro apresentando uma renda variável e conseguir crédito com juros e prazos razoáveis. Muitas vezes, o resultado é continuar trabalhando com um veículo antigo e compromete uma parcela cada vez maior da renda do trabalhador.
21: Para facilitar os financiamentos, a medida provisória prevê o uso de recursos do Fundo de Investimento em Infraestrutura Social e a criação de mecanismos de garantia pública. Além de gerar renda, a proposta foca em cidades sustentáveis, incentivando frotas de baixo carbono e pontos de recarga de baterias. A relatora será a deputada Amanda Gentil, do Progressistas do Maranhão.
0: Eleições 2026.
12: Em 2026, o eleitor vai às urnas para escolher quem vai representar seu estado ou Distrito Federal no Senado. Mas, afinal, o que faz um senador? Além de participar da criação e da revisão das leis, ele tem a missão de fiscalizar o governo federal e exercer atribuições exclusivas do Senado.
13: A reportagem de Yasmin Rodrigues explica como funciona esse trabalho e por que o Senado tem um papel central na democracia brasileira.
1: O Senado Federal é uma das duas casas do Congresso Nacional e representa os estados e o Distrito Federal. Senadores e deputados federais apresentam, discutem e votam propostas que podem virar leis. O Senado também tem o chamado papel revisor. Depois de aprovada em uma das casas, a proposta é analisada pela outra, que pode fazer mudanças antes da aprovação final. Para o presidente do Senado, Davi Alcolumbre, o trabalho dos parlamentares é uma responsabilidade de todos.
7: Isso não é uma missão de um homem, nem de uma mulher, nem da mesa diretora. Isso é a missão dos 81 senadores, de todos os partidos constituídos no Brasil, de 513 deputados federais e deputadas, porque só a união pode transformar verdadeiramente a vida das pessoas.
1: Senadores e deputados também têm a função de fiscalizar o Poder Executivo. Isso significa acompanhar as ações do governo federal, avaliar políticas públicas, analisar as contas da Presidência da República e criar CPIs. Mas o Senado tem atribuições que são exclusivas da Casa. Uma delas é aprovar as autoridades indicadas pelo Presidente da República, como ministros dos Tribunais Superiores, o Procurador-Geral da República, diretores do Banco Central e embaixadores. Outra é autorizar operações de crédito da União, dos Estados, do Distrito Federal e dos municípios. E, por fim, o Senado é responsável por julgar o Presidente da República em um processo de impeachment, depois que a Câmara dos Deputados autoriza a abertura do processo.
13: Com trabalhos técnicos de Eliseu Caires, o Jornal do Senado fica por aqui. Acompanhe agora as notícias da Câmara dos Deputados. Boa noite.
12: Boa noite e até amanhã.
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23: Câmara aprova diretrizes para desenvolvimento do futebol feminino.
24: Deputados reduzem a carga tributária para resseguradoras nacionais.
23: Parlamentares regulamentam a profissão de conservador-restaurador.
25: Boa noite. Avança na Câmara a proposta que regulamenta a profissão de conservador-restaurador de bens culturais. A medida era uma demanda histórica da categoria, como informa a repórter Paula Bittar.
26: A Comissão de Constituição e Justiça da Câmara aprovou uma proposta que regulamenta o exercício das profissões de conservador-restaurador de bens culturais e de técnico em conservação-restauração de bens culturais. De acordo com o texto aprovado, poderá atuar como conservador-restaurador de bens culturais móveis e integrados quem tiver diploma de curso superior na área, reconhecido pelo Ministério da Educação ou expedido por instituição estrangeira e revalidado no Brasil, ou mestrado ou doutorado na área expedido por instituição brasileira reconhecida pelo Ministério da Educação ou por instituição estrangeira e revalidado no Brasil, desde que tenha elaborado dissertação ou tese em tecnologia da conservação e restauração de bens culturais móveis e integrados e comprove pelo menos 5 anos de atividades técnicas e científicas próprias do campo. Também poderão exercer a profissão aqueles com diploma de outros cursos superiores que exerçam atividades na área há pelo menos 5 anos até a data de publicação da lei e os que tenham concluído até a data de publicação da lei curso de especialização na área observada a carga horária mínima exigida pelo Ministério da Educação. Entre as atribuições do conservador restaurador de bens culturais móveis e integrados estão realizar procedimentos de conservação e restauração em bens culturais, ministrar aulas relacionadas ao tema, desenvolver e coordenar projetos e pesquisas científicas sobre o tema e elaborar laudos técnicos, orientar e supervisionar acondicionamentos e acompanhar o transporte de obras de valor histórico, artístico e cultural, como courier. Já para atuar como técnicos em conservação e restauração de bens culturais móveis e integrados, é preciso ter curso de educação profissional técnica de nível médio na área, no Brasil ou no exterior e revalidado no país, ou então atuar na atividade comprovadamente há mais de 5 anos e não possuir escolaridade técnica exigida até a data da publicação da lei. Entre as atribuições desse profissional estão realizar exame técnico do estado de conservação de bens culturais móveis e integrados e auxiliar em eventos como seminários e exposições sobre o tema. Entre os deveres e responsabilidades do conservador, restaurador e do técnico estão assumir apenas trabalhos que possam realizar com segurança dentro dos limites de sua formação, não utilizar produtos, materiais e procedimentos técnicos que ponham em risco a integridade do bem cultural e, na compensação de acidentes ou perdas, não encobrir ou modificar o que existe do original, de modo a não alterar suas características e condições físicas após o evento. A autora do projeto, deputada Fernanda Melchiona, do PSOL do Rio Grande do Sul, considerou a aprovação uma vitória para os profissionais e para as universidades. Segundo ela, os profissionais pleiteiam essa legislação.
4: Eles tinham apresentado essa iniciativa com então o deputado Chico Alencar, que nesse ano não exerceu um mandato federal. E eu apresentei, portanto, esse projeto, que depois foi qualificado pelas contribuições das universidades que têm o curso, como é o caso da UFPEL, na Universidade Federal do Pará, conhecendo a formação e o trabalho, que contribui enormemente para a preservação de bens culturais, o nosso patrimônio, a valorização da carreira, o incentivo à formação técnica, se aproxima de padrões internacionais, né? De conservação e restauração.
26: A proposta considera bem cultural móvel o objeto de natureza artística, histórica, documental, científica e tecnológica. Isso abrange obras de arte, documentos, artefatos arqueológicos, etnográficos e de cultura popular e elementos paleontológicos de ciências naturais, científicos e tecnológicos, possíveis de serem deslocados ou transportados. Já o bem cultural integrado está vinculado à superfície construída de um bem imóvel ou da natureza. Isso inclui pinturas artísticas ou decorativas, retábulos, esculturas, ourivesaria, cerâmica, azulejaria, estuques, relevos, elementos decorativos e tecnologias que envolvam os elementos construtivos e os materiais de construção empregados nas vedações, revestimentos e acabamentos. A proposta que regulamenta o exercício das profissões de conservador, restaurador de bens culturais e de técnico em conservação, restauração de bens culturais segue agora para o Senado, a menos que haja recurso para votação antes pelo plenário da Câmara. Da Rádio Câmara, de Brasília, Paula Bittar.
5: Educação.
6: Beto Preto, do PSD, exalta a expansão dos cursos de medicina nas universidades estaduais do Paraná. O deputado cita a criação do curso de medicina em Apucarana e o lançamento da graduação no campus da Unespar, em Paranavaí, além do curso de enfermagem em Paranaguá.
25: Na opinião de Beto Preto, a ampliação das vagas em cursos da área de saúde contribui para a formação de profissionais que atuarão no Sistema Único de Saúde. O parlamentar reforça que as graduações são gratuitas e oferecem oportunidades para estudantes da rede pública.
5: Saúde.
6: Paulo Soares, do Podemos de São Paulo, apresentou projeto que visa descentralizar e regionalizar os serviços do SUS, usando estruturas hospitalares atualmente desocupadas em cidades menores para ampliar atendimentos e reduzir mortes em filas de espera.
25: Paulo Soares cita a cidade de Bauru como exemplo, com a morte de 1.123 pacientes à espera de leitos nos últimos 5 anos. O congressista cobra mais atenção do governo federal às regiões interioranas, com a disponibilização de profissionais e equipamentos.
5: Previdência.
6: Rodrigo Hollenberg, do PSB do Distrito Federal, apresentou projeto que amplia o acesso ao benefício de prestação continuada. A proposta eleva para meio salário mínimo por pessoa o limite de renda familiar e permite descontar gastos com alimentação especial, medicamentos e terapias.
25: Rodrigo Hollenberg também defende a regulamentação da avaliação biopsicossocial. Ele sustenta que a medida é necessária para garantir o acesso efetivo das pessoas com deficiência aos benefícios benefícios previstos em lei.
6: Dani Cunha, do PL do Rio de Janeiro, defende projeto que permite a pais ou responsáveis por crianças e adolescentes com deficiência trabalhar sem perder o benefício de prestação continuada. Pela proposta da deputada, a remuneração de até 10 salários mínimos não entraria no cálculo da renda familiar.
25: Dani Cunha afirma que a regra atual desestimula o retorno ao mercado de trabalho, especialmente de mãe solo, já que qualquer aumento de renda pode resultar na perda do benefício da criança. Ela acrescenta que o texto também autoriza a dedução de despesas com o tratamento da deficiência.
0: Comissões.
6: Luiz Lima, do Novo, do Rio de Janeiro, destaca os resultados da CPMI do INSS na investigação de descontos indevidos em aposentadorias. De acordo com o deputado, a comissão ajudou a identificar operadores financeiros, servidores e entidades suspeitas de participação nas fraudes.
2: A gente teve a felicidade de mostrar para o Brasil, ser um facilitador até para a Polícia Federal e para o STF, das pessoas envolvidas. Servidores do próprio INSS, operadores financeiros, recebedores de propina, sindicatos de fachada. Então a gente tem mais de 20 pessoas hoje presas e percebeu o quanto o brasileiro dispõe de tempo e de inteligência para fraudar, para enganar.
25: Luiz Lima acrescenta que 3 entidades investigadas teriam desviado mais de 6 bilhões de reais de aposentados, com descontos mensais que chegavam a R$50. Na avaliação do deputado, a CPMI contribuiu para recuperar recursos e dificultar a repetição das fraudes.
0: Segurança Pública.
6: Bom Gás, do PT gaúcho, defende a aprovação de projeto que criminaliza a misoginia, entendida como ódio ou discriminação contra mulheres por sua condição de gênero. O deputado pondera que esse tipo de conduta alimenta a violência e viola a dignidade das mulheres.
25: Bom Gás pede que a Câmara vote logo a proposta, já aprovada pelo Senado. O parlamentar rejeita a ideia de que o projeto promova censura contra homens, mas diz que o objetivo é responsabilizar quem incentiva ou dissemina práticas de discriminação contra as mulheres.
6: Roberto Monteiro Pai, do PL do Rio de Janeiro, agradece a aprovação de uma moção de louvor ao filho Gabriel Monteiro na Comissão de Segurança Pública. Segundo o deputado, a homenagem reconhece a atuação do ex-vereador no combate à criminalidade.
25: Roberto Monteiro Pai também destaca o trabalho da policial civil do Distrito Federal, Deise Andrade, no enfrentamento ao feminicídio e à violência sexual contra crianças. O parlamentar ressalta a importância das ações de combate à violência contra as mulheres.
0: Economia.
6: A Câmara aprovou um projeto que reduz tributos pagos por empresas resseguradoras nacionais. O repórter Marcelo Lascher nos conta quais as medidas propostas.
5: O plenário da Câmara aprovou o projeto que reduz a carga tributária para resseguradoras nacionais. Resseguradoras são empresas que assumem parte dos riscos das seguradoras. Elas são responsáveis por uma espécie de seguro do seguro, usado principalmente em operações de grande valor ou com potencial para gerar perdas elevadas. O principal benefício proposto pelo projeto é a redução da alíquota da Contribuição Social sobre o Lucro Líquido, a CSLL, que hoje é de 15% e passa a ser de 9%. A proposta foi apresentada pelo deputado Isnaldo Bulhões Júnior, do MDB de Alagoas, com a justificativa de que as resseguradoras nacionais perderam o mercado a partir de 2019, com a eliminação de restrições à atuação de resseguradores estrangeiros. Segundo Isnaldo Bulhões Júnior, as resseguradoras estrangeiras não recolhem no Brasil CSLL e Imposto de Renda sobre Pessoa Jurídica, como as nacionais. Por isso, o projeto também isenta as empresas brasileiras de um adicional do imposto de renda. O projeto recebeu parecer favorável do relator, deputado Fernando Monteiro, do PSD de Pernambuco, mas não teve apoio do governo, como explicou o deputado Ayrton Faleiro, do PT do Pará.
8: Nós estamos tratando de um projeto que ele traz implicações financeiras, ordenamento de despesa, impactos nas finanças. Nós estamos numa reta final de governo, que tem um plano econômico em curso, que tem compromissos com a sociedade para fazer entregas. É hora de nós trazermos e aprovarmos aqui coisas que venham trazer impacto financeiro.
5: Para o relator, Fernando Monteiro, a arrecadação pode inclusive vir a aumentar, mesmo com benefício fiscal. Segundo ele, a proposta beneficia as empresas nacionais e pode forçar as estrangeiras a abrirem subsidiárias no país. Já o autor da proposta, Isnaldo Bulhões Júnior, disse que não há prejuízos para a arrecadação.
9: Não há um equívoco, não há nenhum prejuízo, não há nenhum problema. apenas equaliza a empresa nacional, a empresa brasileira, dentro da concorrência com as empresas estrangeiras.
5: O projeto que reduz a carga tributária para resseguradoras nacional seguiu para análise do Senado. Da Rádio Câmara de Brasília, com informações de Antônio Vital, Marcelo Larcher.
0: Desenvolvimento Regional.
25: Leonardo Gadelha, do Podemos, reivindica o aumento da quantidade de água da transposição do Rio São Francisco destinada à Paraíba. O deputado afirma que o volume previsto atualmente para o Estado é insuficiente para atender às demandas da população e do desenvolvimento regional.
10: Leonardo Gadelha argumenta que os canais da transposição comportam uma vazão superior à autorizada pela Agência Nacional de Águas. O parlamentar pede uma revisão da distribuição entre os estados do Nordeste diante do risco de agravamento da seca com a ocorrência de fenômenos climáticos extremos.
0: Transportes.
25: Euclides Petersen, do Republicanos de Minas Gerais, propõe financiar a modernização, ampliação e recuperação de aeródromos públicos de interesse regional. A ideia é criar um programa nacional que use incentivos fiscais para captar recursos de pessoas físicas.
10: Pela proposta, os contribuintes poderiam destinar parte do imposto de renda a projetos aprovados pelo governo. Segundo Euclides Petersen, a medida amplia a conectividade aérea e estimula o desenvolvimento econômico, o turismo e o acesso a serviços públicos no interior.
0: Trabalho.
25: Chico Alencar, do PSOL do Rio de Janeiro, defende a aprovação de um projeto de sua autoria que estabelece o fim dos penduricalhos, que são parcelas adicionais incorporadas aos salários de funcionários dos três poderes e que extrapolam o teto constitucional de R$ 46 mil reais brutos.
10: O legislador cita que 91% dos magistrados recebem acima do teto e, em sua avaliação, a medida vai combater a desigualdade salarial no país. Chico Alencar também cobra do Senado a aprovação do fim da escala 6x1 como medida de combate à desigualdade social.
25: Daniel Almeida, do PCdoB da Bahia, apoia as reivindicações da Campanha Nacional dos Bancários. O deputado destaca a recomposição dos salários, o reajuste do vale-refeição, a participação nos lucros e melhores condições de trabalho nas agências e no regime remoto.
10: Daniel Almeida também pede mudanças nas regras dos planos de saúde dos bancos públicos. Segundo o parlamentar, alterações normativas dos últimos anos fizeram os bancários arcarem com uma parcela crescente dos custos.
0: Meio ambiente.
25: Delegado Matheus Laiola, do União do Paraná, apresentou o projeto que proíbe a caça esportiva em todo o país. A proposta altera a lei de proteção à fauna e também revoga dispositivos que tratam da regulamentação dessa modalidade de caça.
10: Segundo o delegado Matheus Laiola, a caça esportiva não pode se sobrepor à proteção dos animais e à preservação da biodiversidade. O parlamentar afirma ainda que a medida busca eliminar brechas na legislação e reforçar a proibição de práticas de caça voltadas ao lazer.
0: Esporte.
25: A Câmara aprovou uma política de incentivo ao futebol feminino no país. O repórter Antônio Vital tem mais informações sobre a proposta.
11: A menos de um ano da realização da Copa do Mundo Feminina no Brasil, o plenário da Câmara aprovou o projeto do governo que define diretrizes para o desenvolvimento do esporte no país. O projeto inclui o futebol feminino como prioridade da política pública esportiva nacional, com foco na profissionalização e na equidade de oportunidades. O texto também exige a elaboração de um plano de legado social, esportivo e financeiro da Copa do Mundo da modalidade, prevista para ocorrer entre 24 de junho e 25 de julho do ano que vem em 8 capitais. A proposta prevê que o Ministério do Esporte deverá promover condições favoráveis para o futebol feminino e incentivar a igualdade salarial e a participação de mulheres na gestão do esporte e na arbitragem. O projeto limita a inscrição de atletas não profissionais em competições oficiais. Na principal divisão nacional, o limite será de 4 atletas amadoras por equipe, com redução gradual até alcançar a total profissionalização do esporte. O texto prevê ainda a criação de protocolos para combater a discriminação, a intolerância e a violência contra as mulheres no esporte. A medida abrange atletas, árbitras, treinadoras, torcedoras e demais profissionais. O projeto recebeu parecer favorável da relatora, a deputada Jaque Rocha, do PT do Espírito Santo. Ela acrescentou na proposta diretrizes como a proteção da integridade física e psicológica das jogadoras, o combate ao racismo e à violência. No plenário, o relator foi o deputado Ayrton Faleiro, do PT do Pará, que defendeu medidas de incentivo para a modalidade.
8: Achamos por bem que a gente incentive o futebol feminino. O futebol, na sua essência, ele cumpre uma função de integração, de convívio social. E quando a gente fala de futebol, a gente vem em primeira visão muito o futebol masculino. Mas se a gente for para, inclusive, os interiores de cada um dos nossos estados, nós vamos ver lá um crescente movimento também nos clubes profissionais da participação feminina.
11: Na mesma sessão, a Câmara aprovou o projeto que reconhece o futebol praticado no Brasil como manifestação da cultura nacional. Os dois projetos foram enviados para análise do Senado. Na Rádio Câmara de Brasília, Antônio Vital.
10: Danley de Deus Interrols, do PSD Gaúcho, sugere ao Ministério da Educação medidas para melhorar a formação dos profissionais de educação física para o atendimento de estudantes com deficiência. Ele defende a atualização dos cursos superiores para fortalecer a inclusão.
25: A sugestão de Danley de Deus Interrols também prevê mais atividades práticas, estágios e formação continuada sobre o tema. Ele avalia que a preparação atual é insuficiente e pode deixar professores inseguros para garantir a participação efetiva de alunos com deficiência nas aulas.
10: Termina agora o Jornal Câmara dos Deputados, produzido pela Rádio Câmara, com trabalhos técnicos de Wellington Teles e a apresentação de Márcio Aquiles Sardi e Val Monteiro. Boa noite.
25: Uma boa noite para você. Ouça agora o Minuto do TCU.
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1: Aprendizados da vida. As etapas de nossa vida sempre irão apresentar lições importantes para nosso aprendizado. Não há momento da existência onde não haja ensejo de crescimento pessoal. Afinal, é esta a finalidade maior da vida. Natural que se apresentem períodos de semeadura e de investimento, marcados pela renúncia de momentos de lazer, das horas de ócio e amenidades. Exigirão de nós dedicação e seriedade. Pedirão de nós constância e firmeza. Esses dias trarão consigo as lições da disciplina, da perseverança, oferecendo oportunidade de maturidade nas escolhas e opções. Também haverá dias de conquista, sucesso e vitória. Esses nos oferecerão o sentimento de realização, de completude, de autorrealização. Mas trarão igualmente oportunidades de aprendizado, nos oferecendo o ensejo de treinar a humildade, ao nos permitir a análise do quanto de orgulho, presunção e arrogância ainda existe em nós. Haverá em nossa existência dias de plena saúde, vigor físico e disposição. Dias em que o corpo físico poderá ser exigido em sua plenitude, colocando-se como ferramenta ao nosso dispor. Esses momentos nos darão a chance de desenvolver o hábito do trabalho, o aprendizado da ocupação digna das nossas horas. Sem limitações impostas pela máquina física, teremos a oportunidade de incutir em nós os hábitos saudáveis da labuta honesta, do serviço no bem e para o bem. Naturalmente, outros dias virão, nos quais a doença, as dificuldades orgânicas, os cerceamentos físicos se farão presentes. Nesses dias, outras serão as lições que se apresentarão para o aprendizado. Teremos a oportunidade de vivenciar a paciência, a resignação e a fé. Junto a essas mestras incomparáveis, virá também a oportunidade mais intensa de desenvolver o hábito da oração, da meditação e autoconhecimento. Serão as lições de convivência conosco mesmo, com nosso mundo íntimo, nossos valores e emoções. Vemos assim que a vida é rica em seu suceder de experiências e convites ao aprendizado. Cada momento traz consigo suas lições, aquelas que a providência divina percebe serem as melhores e mais adequadas para nossa experiência existencial. Portanto, de forma alguma reclamemos do que nos sucede. Antes, reflitamos qual a lição que a vida nos convida a soletrar, a experienciar. Jamais maldigamos os acontecimentos que nos alcancem. O que hoje nos surja como grande problema ou empecilho de difícil remoção, em verdade, se constitui ferramenta de aprendizado e catapulta para novos patamares de lucidez e entendimento. Deus nos conhece à intimidade e aguarda sempre um momento propício para as lições mais apropriadas. Igualmente, sabe a que exatamente nos deve submeter, a fim de que cresçamos em intelecto e moral, no rumo do progresso. Nesse entendimento, agradeçamos a bondade divina por tudo que nos sucede. Amparados pela fé, busquemos aproveitar todo momento de nossa existência para que as lições sejam apreendidas pela mente e pelo coração.

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1: Bom dia, minha gente querida. Já são 4 horas e 57 minutos. 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Bom dia, minha Bahia, bom dia, meu Brasil, bom dia pra vida. Estamos começando mais um programa musical sertanejo. Hoje é terça-feira, né? Hoje é 18 do mês 8 de 2026. Bom, metade do mês de agosto já foi pra conta, né, gente? Como o tempo passa rápido, o tempo passa, o tempo voa. Bom dia, bom dia, bom dia, meus amigos.
2: Falcão, bom dia, bom dia.
1: Bom dia, Falcão. Marcelo.
2: Aí, Falcão, um abraço para a Rosa, da família dela, meu pai, minha mãe, Japumerim, Val, da Rua da Sul, Dona Nis, toda a galera aqui da Fena Pegã, da Sulo, pra todos meus amigos da região, Papil da Pilar, Pé de Pano, Chura Lula, Paulo, Val Bigode de Ludo, Farro Bigaba Filtro, pra todos meus amigos da região, todos meus amigos vaqueiro, meu irmão.
1: Valeu, Vida Marcelo.
2: Deus abençoe.
1: Amém, Marcelo.
2: Pai, minha mãe já pro Merim também.
1: Valeu, Marcelo. Amém. Um abraço, bom dia pra você, meu irmão.
3: Dia bom dia, Falcão, pra você, para todos. Tá chovendo muito aqui em Miratália,
1: Falcão. Chuvinha boa. Chuvinha boa, Zé Carlos. Abraço, bom dia pra você, meu velho. Olha, bom dia, meu amigo Falcão, pra você e todos os ouvintes. Falcão, toca aí. Toca aí, Revolta do Vaqueiro, com Vavá Machado e Marcolino. Ofereça aí pra Gil Vaqueiro, pra Juju Reinan, pra Ivo Vaqueiro, Pescador Mentiroso, Zezé Pedreiro, Carrai e a esposa e todos os ouvintes. Um abraço, meu amigo Coxa, bom dia, Coxa. Meu amigo Babão, alô Babão. Alô, meu amigo Babão, olha, bom dia, meu amigo, que Deus lhe proteja a sua vida. O seu dia radiola hoje com o Reginaldo Rossi, José Augusto, top demais, hein? Oh, chuva abençoada por Deus, bom demais, né, Babão? Manda um abraço aí pra Guedes, pra Fábio, pra Neto na Fazenda de Cardim, Cosme na Fazenda de Zeca Souza, Tony de Procópio, de Arone, Netinho do Porco, Véi Cabeção, Mano Véi, Zé Paulo, Zé da Onça, Tinda Tilápia, Pai Paulo e Mãe Roxinha, Robson Quebra-Fio, tá aí na Rua 13 de Maio, e Lucy, chamada de nega. Valeu, meu líder de audiência, bom dia, Babão. Olha, bom dia, Falcão, Renan e Juju, uma ótima e abençoada terça-feira para todos nós. Manda um bom dia aí para Jaime Brandão, Clériston Brandão, Clarice Brandão, Chayane, Binho, Líria, Dandara, Cachorrão de Raça, Fábio de Ubaitaba e todos os ouvintes, se possível, passa a música da Roberta Miranda. Uma noite. Helenide Brandão, bom dia, Brandão. Opa, nós. Alô, meu amigo Rafael, lá de Itabuna. Alô, Rafael, bom dia, Rafael. Alô, Nilson da F4000, bom dia, Nilson.
4: O que é feito daqueles beijos?
1: 5 horas, 1 minuto, bom dia, minha Bahia, bom dia, meu Brasil.

0: hora, meu amigo trabalhador, olha a hora, minha amiga dona de casa, 5:04, bom dia, minha Bahia, bom dia, meu Brasil.
1: Bom dia, Titio Falcão.
0: Bom dia,
1: Falcão.
0: Juju, bom dia.
1: Bom dia, Titio Falcão.
0: Bom dia, meu rei.
1: Titio Falcão, o café já tá pronto.
0: Opa, mas confesso que a partir de amanhã eu vou trazer meu cafezinho com leite, viu?

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1: Oi, Nova!
2: Olha a hora, meu amigo trabalhador. Olha a hora, minha amiga dona de casa. 5:10. Bom dia, minha Bahia. Bom dia, meu Brasil. Aí, Lídio Irineu, Gamadão é o nome da música.

0: para nós, 5 horas 12 minutos. Bom dia, minha Bahia. Bom dia, meu Brasil.
1: Bom dia, Titio Falcão.
0: Bom dia para todos vocês. Bom dia, Juju.
1: Bom dia, Titio Falcão.
0: Bom dia pro meu amigo trabalhador que já está na ativa. Opa, nós. Olha, em um país de respeito, o trabalhador, ele ganharia mais, hein? Com um salário daria para sustentar sua família tranquilamente, coisa que é difícil a gente fazer aqui, né? Rapaz, a gente trabalha. Toda semana, todo mês, todo ano, e na verdade o que ganha não é suficiente, né? Você é um país de respeito, o trabalhador rural teria moral. 5 horas 13 minutos, mas nesse país que a gente só presta pra pagar imposto, é imposto daqui, imposto dali, imposto em tudo que tu compra, tu paga imposto, né? Quanto mais conforto tu tem, mais imposto tu paga. 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Mandar um bom dia para meu amigo João Carlos. Deve estar me ouvindo agora no carro, indo para academia. Fala, academia, eu tenho que acordar para a vida e tenho que ir para academia também, né? A idade vai chegando, meu amigo. Vai despencando tudo. Eu preciso ir para academia. 5 horas 16 minutos. 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Olha a hora, gente, olha a hora. 5 horas 17 minutos.
1: Bom dia, Titio Falcão.
0: Bom dia, Meneghel. Bom dia, Meneghel.
1: Bom dia, Titio Falcão.
0: Bom dia, meu rei. 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Bom, deixa eu ver quem tá por aqui. Olha, Fabiano. Olha, bom dia, Falcão. Estou ouvindo aqui. É Fabiano. Passou a música. Você passou a música ontem. A música. Ontem o computador tava lento demais, viu? Lento demais, tá bom? A música que você pediu foi o que, Leandro Leonardo, a música Pedras. Confesso que eu não lembro dessa música. Vou procurar essa música Pedra, tá bom? Valeu, meu irmão, Lócio Bush. Olha, cadê, rapaz, cadê? Já passei por 8 cidades onde tudo é asfaltado. Rapaz, você precisa ver a cidade do... Aí do sertão, viu? Cidade do sertão, cidadinha tudo arrumadinha. É, quando eu vejo cidade aqui da nossa região, que deixa a desejar muito, tá bom? O Celso Homem vem viajando aí, tocando nessa Bahia fora e falando das qualidades das cidades, assim, toda arrumadinha, né? Pois é, mas infelizmente a nossa região deixa a desejar muito. 385 quilômetros, fui por Itajuípe, vim praticamente por Gongogi. Tu é doido, rapaz, aquela estrada ali é soluta demais, né? Foi bom demais, lugares lindos, mas é bom, viver é bom demais, né? Bom dia, Falcão. Eu preciso fazer isso também, sabe? Pegar o carro e sair por aí, meu amigo, e cortar a estrada e conhecer lugares maravilhosos também. Valeu, meu amigo Jorge Bush. Um abraço, bom dia pra você, meu irmão.
2: Bom dia, meu amigo.
0: Bom dia, meu chapa.
2: Juju e Renan, manda um alô aí pra gente aqui na Fazenda Lusitânia.
1: Um beijo pra você.
2: Pra Dilson, Bárbara, Heloísa e Natan, Arnaldo, Dona Laide, todos do Morre Sem Vela aí, e pra meu amigo Helenito Nunes, Paulo Falcão, a chuva tá caindo por cá.
0: Garoazinha boa, meu velho, garoazinha boa.
2: Bom dia,
0: boa.
2: Pessoal, pra todos nós.
0: Valeu, Valdício, bom dia, Valdício.
3: Bom dia, Falca, Jair.
0: Bom dia, Jair.
3: Pra minha esposa aí, mas Juju, Reinama, Maverick, meus filhos Gel no Japão, Merim, família. Que Deus te dê um dia de paz e saúde.
0: Opa.
3: Essa música de Roberta Miranda pra nós ouvir.
0: Valeu, meu velho, um alô. Essa música agora, quem pediu foi a Dalila. A Dalila tá em casa ouvindo, garoazinha caindo, hein, Dalila. Bom demais, hein? Essa data te lembra alguma coisa? Como o tempo passa rápido, né? É, minha amiga, como o tempo passa rápido, tá bom? 3 anos, me lembro, 3 anos foi logo ali. Parei ali no bar de Pixixica, e aí parei por aí pra tomar uma cerveja, e hoje inteira 3 anos, né? Nossa, como o tempo passa rápido. Bom, Dalila pediu essa música aí, Milionários é Rico, quem disse que esqueci? Aí.

Poxa, que música linda, né? Essa música foi a música que sagrou-se vice-campeã do torneio. Eu votaria nela, né? Música linda, linda, é muito bonita, mas uma reta final eu votaria nessa música aí. Meu amigo Pé de Pano, Pé, eu tô aguardando o seu prêmio chegar, tá bom? Comprei pela internet. Meu prêmio, eu já dei um prêmio já à Preta, tá bom? Tô esperando mais um. O primeiro ganhador, o ganhador ganhou dois prêmios, né? Meu amigo Ivo Vaqueiro, quando eu olhei pro carro, vi que seu prêmio tá no carro, hein? Tentar passar hoje lá de Pastor Alcides, tá bom? 5 horas e 24 minutos. Acidente de amor, quem nunca sofreu, hein?

0: Pra nós, quem nunca sofreu um acidente de amor, 5:28. Bom dia, minha Bahia, bom dia, meu Brasil. Mandar um abraço aí pro meu amigo Sole, alô Sole. Grande abraço, bom dia pra você, tá de folga, né, velho? Opa, um abraço, bom dia pra você, meu irmão. Olha, de longa jornada, né? Grande abraço, bom dia também pra sua digníssima, rapaz, pra Sole conquistar essa mulher. Sole me botou até na cocó, tu é doido, rapaz. Esse bicho é doido, viu? Tu é doido, me botou na cocó pra conquistar a mulher. Rapaz, conquistou, viu? E conquistou, viu? Meninos, manda um beijo aí pra Sole.
1: Um beijo pra você.
0: É.
1: Um beijo tá pra você.
0: Ele voltou aqui todo de olho.
2: Oi, meu amigo, eu tava com saudade de você.
0: Opa, valeu, meu amigo Sole. Rapaz, vi netinho esses dias com você, meu amigo. A gente é sinal que a gente vai ficando velho, né? Netinho já tá homem, rapaz. Netinho já tá homem. Um grande abraço, bom dia pra você.

0: você. Valeu, meu irmão. Olha, daqui a pouquinho teremos o Jornal da Manhã. Jovem encontrado morto com marcas de violência na zona rural de Maraú. A violência assola não só a Bahia, né? Como também todo o Brasil. Lá em Darumeira, a população está se manifestando por conta do encerramento, né, das atividades da agência do Bradesco. O povo pra rua, hein? O povo foi pra rua. Tô vendo uma matéria aqui também sobre o pé de tamarindo. Semana, tem uns 15 dias que eu fiz um vídeo e falei do pé de tamarindo, né? Eu vou me aprofundar mais, vou conversar com as pessoas mais velhas. É, a gente ouve de quem plantou aquele pé de tamarindo foi o pai da professora Lucinha. Aí vou bater um papo, vou tentar bater um papo com a professora Lucinha, o Nelson Bento, né? Nelson Bento. Falar com Gessina também, né? Que Gessina morou muitos anos ali, bem em frente ali, o pé de tamarindo, né? Opa, nós. E aí vamos ver. É, tudo a respeito do pé de tamarindo, né? Bom demais. 5:30. Vamos ver quem tá por aqui, meu amigo Arnaldo. Alô, Arnaldo. Bom dia, Arnaldo.
1: Bom dia, Falcão. Aqui é Arnaldo, Fernando Lutano. Eu quero que você mande um alô pra minha mãe Laíde, pra Copio, a esposa dele. A Silvia não morre Senzela, pra essa galera boa toda aí do Morre Senzela. Pra Daniel no Rebelão da Mata, todos os artistas de Itaúna. Pra Manuel da Orten, da Pumirim. Pra você, Jesus Renan. Valeu, Falcão.
0: Valeu, meu velho. Só lhe falou que Netinho completa. Valeu, Netinho fez 18 anos em setembro. Irmão, Renan já tem 13 anos. Valeu, meu irmão. Abraço, bom dia pra você, meu amigo Sole.
2: E aí, Falcão? Oh, bom dia.
0: Meu amigo Buíca, lá de Travessão.
2: E aí, Falcão, mande um alô pra Fábio, lá no sítio Nossa Esperança, pra Roque da Viola, pra Dona Cí, pra Maria, pra Dil, pra Fernando Vicente, pra Marcelo Nibaitaba, pra Gene Nintabuna, pra todos os ouvintes, que seja uma terça-feira de paz.
0: Valeu,
2: pra todos. Valeu, Falcão.
0: Buíca, valeu, meu amigo Buíca, lá de Travessão, ele que participou do torneio também, né? Opa, e tem gente me pedindo, faz outro torneio, rapaz, tenha calma, deixa eu pagar os prêmios. Falar em torneio, manda um abraço aí pra meu amigo, como é o nome dele, rapaz, Zé Miranda. Alô, Zé Miranda, meninos, manda um beijo aí pra Zé Miranda, lá na zona rural de Aiquara.
3: Um beijo pra você.
0: É, pra dona Sueli também.
3: Um beijo pra você. Ô, minha amiga, eu tava com saudade de você.
0: Alô, dona Sueli, um abraço, bom dia pra vocês aí, tá bom? A dona rural aí de Aiquara. Falar em Aiquara, mandar um abraço aí pra Thaís Lohan. Ela não apareceu hoje, mas tá sempre ligada, né? Thaís Lohan é ouvinte das antigas, hein? Das antigas mesmo, desde quando eu fazia o programa ali, a extinta Rádio Educadora com Vaixoli também, né? 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E também o Renato da Farinha. Renato da Farinha quer quebrar a filha dele, porque ele vende farinha no mesmo box, e aí ele quer quebrar, diz que é a farinha mais barata de Piauí. E realmente é mesmo. É, minha mãe sai de lá de Japumirim pra comprar aí com ele. Um abraço, Renato da Farinha. 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Rapaz, Dona Maridete que tá retada. Menino, manda um beijo pra ela, tá retada comigo.
3: Um beijo pra você.
0: Alô, Dona Maridete, tenha calma.
3: Um beijo pra você.
0: Tenha calma.
3: Ô, minha amiga, eu tava com saudade de você.
0: Tenha calma. Um abraço, bom dia pra senhora, tá bom? 5 horas e 33 minutos. Ô, patroa. 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Essa semana tem um prêmio aí, viu? Essa semana tem um prêmio, vocês não anote o número não, que depois, ah, rapaz, não sabia. Ora, rapaz.
4: Olha. Bom dia, Renato.
0: Ô, Tom.
4: Bom dia pra nós. Ótima terça-feira. Deus abençoe nosso dia. Tô na escuta aqui. Vou pedir música, não, que a promoção já tá boa. Manda alô pra galera aí.
0: Valeu. Ah, rapaz, olha aqui de novo.
4: Digita um. Olha o papo, Deus abençoe, mano.
0: Rapaz, tu corta a estrada e o pessoal vai passar como? Rapaz, vai ser um nó, rapaz. Ê, choro, que eu não sei não, viu? Dá um jeito, bota a ponte, né? Bota a ponte. Alô, Fábio, da Zona Rural de Baitamba.
5: Bom dia, Falcão, bom dia, Juju, bom dia, Renato. Bom dia, pra minha mãe, Nelci, pra Buíque Travessão, pra Léo, pra Roque da Viola, Pastor Alcide, Tio da Tilapa, aí, Vaqueiro, pra Babão, pra Tubaína, Pé de Pano, Ticia de Jorral do Reis, Lúcia Vigia Pomerinho,
0: Júlio
5: na Garganta, Dandara,
0: Júlio
5: Lourdes, seu esposo, Paulo, Helenice Brandão, no ACM, pra todos os ouvintes, Azeiro, pra não esquecer.
0: Valeu, você vai mandar.
5: Se for passar a música aí, Menino da Canoa.
0: Porra, áudio ruim da Mulher dos Cachorros, viu? Você vai mandar um abraço aí também pra Binho da Pé de Badoque, tá bom? Binho da Pé de Badoque. Ou Binho da Pé de Badoque ou Binho Zabumbeiro. E aquele caba tá te ouvindo também, direto. Ele tá comentando lá, viu? Valeu, um abraço, bom dia pra você, meu amigo Fábio. Clima Tempo tá dizendo que tá previsto pra chover hoje 0,7 milímetros. Já caiu, já, não já? 0,7 milímetros, temperatura varia, a mínima 18, a máxima 27 graus, é o que aponta o Clima Tempo. Hoje sol com algumas nuvens, chuva passageira durante o dia, à noite o tempo fica firme. Alô, Helenise Brandão, tá tocando a música Roberta Miranda. Aproveita e manda pra Tonho da Banana também, viu? Ele gosta.

0: Como de cabo a Roberta Miranda, foi pra Eleni de Brandão aí no Residencial Antônio Carlos Magalhães. Olha a hora, meu amigo trabalhador, olha a hora, minha amiga dona de casa, acerte o seu pelo meu.
1: Titi Falcão, faz a hora.
0: 5:38, meninos, manda um beijo aí pra Fernando, Fernando vereador, Fernando de Alípio. Ele tá ligado, já tá acordado, já tá na atividade já, né? Às vezes você fala assim, rapaz, vereador não trabalha. Vai, meu amigo, vereador não tem paz. Eu fico ali em frente à casa de Fernando ali, tomando café, que todo dia sai um cafezinho ali, meu amigo, é gente demais que chega lá, meu irmão. É gente com exame, é gente que resolve isso, resolve aquilo. Ô, Fernando, me leva em Jequié, eu preciso lá. Ele tem que agilizar, ele tem que arrumar o exame, tem que levar ainda, hein? Ele tá na audiência. Ele vem aí a todo vapor apoiando aí o candidato Silva Neto, né? Candidato a deputado estadual. Silva Neto. Você me pergunta, ô Falcão, da onde é Silva Neto? Você tá com Silva Neto? Olha só. Fernando me convidou pra ir em uma reunião lá em Jequié. E a gente bateu um papo com o Silva Neto. Direcionado por Fernando. Eu também estou com o Silva Neto, tá bom? Direcionado por Fernando. É, Silva Neto, ele não é deputado. Ele já concorreu à última eleição, né? Concorreu. Ele obteve um pouco mais de 46 mil votos. Muito bem votado. Faltando poucos votos para se eleger, né? E agora a tendência é ele dobrar a quantidade de votos, né? Assim, se vem com o apoio do vereador Fernando de Alípio, a gente vai estar junto, não só eu, né? Aí no município de Itajubá, dentre outras pessoas, como por exemplo, meu amigo Jefinho, Ravelli, Luiz do Mercado Quitanda, dentre outras pessoas, tá bom? Fernando botou aqui, olha, bom dia, meu irmão Focas. Já estamos na luta e na labuta, sempre na audiência, o Foca. O urso é Jefinho, né? O urso vai, depende, se for apanhar Silva Neto, vai. Mas se for foguear,
2: esse daí não vai nem empurrando.
0: Aí não vai não, meu amigo, não vai não. Valeu, Fernando, um abraço, bom dia pra você, meu irmão. Ô, música boa, Jacó e Jacozinho, filho pobre. Bom dia, minha Bahia, bom dia, meu Brasil. Daqui a pouquinho eu vou trazer o preto do cacau pra vocês, viu?

0: Eita nós, olha a hora, meu amigo trabalhador, olha a hora, minha amiga dona de casa, acerta o seu pelo meu. 5:44.
1: Bom dia, tio Falcão.
0: Bom dia, Juju.
1: Bom dia, tio Falcão.
0: Bom dia, meu rei.
1: Tio Falcão já tá na hora de ir pra escola.
0: Opa, daqui a pouquinho, fez hora já logo ali, né?
1: Tio Falcão já tá na hora de ir pra escola.
0: 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Tendo lanche, toda a equipe agradece a sua preferência. 5:45, meu amigo Levi, aí na Fazenda Belonil, tá no curral, Levi. Cuidado com essa vaca aí, viu, Levi? Essa vaca do chifrão. A vaca pode te pegar, eu fico com medo, viu, Levi? Cuidado com esse boi também, Levi, pra você não tirar leite do boi. Sei lá. Meninos, manda um beijo aí pra Levi.
1: Um beijo pra você.
0: Levi é moral.
1: Oi, meu amigo, eu tava com saudade de você.
0: Opa, nós, alô, dona Beló. Alô, dona Beló, aí na bela fazenda Belonil. 5:35. 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Alex e a equipe agradecem a sua preferência. 5:46 da manhã, quem tá tomando um cafezinho, hein? 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Alô, Léo, meu patrão. Alô, gordurinha. Um abraço, bom dia pra vocês. Acerte o seu pelo meu. 5:47. 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Alô, meu amigo João Carlos. Alô, João Carlos. Bom dia, bom dia. 5:47. 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Essa música vai para meu amigo Fernando. Essa aqui é de lascar, viu, Fernando? Essa você chora, meu irmão. Pedro e Paulinho. 5:48. Fernando de Alípio.

Eita, nós, um dos maiores golpes nossa jornada aqui na terra é perder o papai, né? Ou aquele que batalhou duro e perder, chega a hora que você vai perder ele, ou o pai perdeu o filho também, né? Bom, ô, meu amigo Coxa, a música que você pediu, a música tem 7 minutos. Eu vou tocar essa aqui, tá bom? Que é de Vavá Machado e Marcolino também, tá bom? Valeu, Coxa, um abraço, bom dia pra você, meu irmão. 5 horas e 52 minutos, bom dia, minha

0: Coisa boa! Eu sou desse tempo aí, que música de vaqueiro era isso aí. Mas a coisa tem mudado, né? A música de vaqueiro agora é no estilo paredão, no estilo paredão. Alô, meu amigo Catatá, o Catatá vaqueiro. Dani Catatá.
1: Bom dia, Falcão.
0: Ô, Catatá.
1: Tá bom?
0: Eu tô bem, Catatá.
1: Vou dar um aí pra Gazinha, pra Arlete, pra Sérgio, pra Dona Dava, pra Carminha, pra Marco aqui do Cocorvalho, pra Sino Cocorvalho. Se você conseguir, você passa uma música aí de cara ré pra nós.
0: Oh, tá bem passando.
1: Tô na escuta.
0: Tô valeu, meu Catatão. Né, valeu, meu Catatão.
1: Pra todos os ouvintes, essa música de cara ré.
0: Valeu, meu Catatão. Ninguém que parece tocando cara ré.
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0: 5:55. Bom dia, minha Bahia. Bom

Aê, cara velha, tiraram você de mim. Olha, olha minha vaquerama. Pensa uma música que eu gosto, é essa aí, ó. 5h57. Vai pular, hein? Ô, 5h58.

Eita, minha vaqueirama, nos meus tempos, música de vaqueira é isso aí. Bom, 3 horas em ponto, a gente vai falar com Deus, tá bom? Para o que tá fazendo agora, um pouquinho, só um pouquinho, menos de um minuto, tá bom? E a gente vai acompanhar a oração do Pai Nosso. 6 horas.

Pai nosso que estais no céu, santificado seja o vosso nome. Venha a nós o vosso reino. Seja feita a vossa vontade, assim na terra como no céu. O pão nosso de cada dia nos dai hoje, perdoai as nossas ofensas, assim como nós perdoamos a quem nos tem ofendido. E não nos deixeis cair em tentação, mas livrai-nos do mal.

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3: Agir de Deus é lindo, na vida de quem é fiel.
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0: hora, meu amigo trabalhador, olha a hora, minha amiga dona de casa, alô, minha Bahia caipira, alô, meu Brasil sertanejo, tá na hora de levantar, tá na hora de pular da cama, tá na hora de afetar o seu relógio pelo meu Roscoff.
1: Gente, focão, faz a hora aí.
0: Ô, Juju, já são 6:06, tá na hora de levantar, meninos, tá na hora de levantar pra ir pra escola.
1: Gente, focão, já tá na hora de ir pra escola.
0: Acorda, crianças, acorda, meninos.
1: Titi Falcão já tá na hora de ir pra escola.
0: Opa, tá na hora de se ajeitar pra ir pra escola, pula da cama. Atenção, crianças, tá na hora de levantar. 6:06. Bom dia pra todos vocês. Já vou ter que estar me acompanhando desde as 5 da matina. Bom dia. Quem acorda mais tarde, né? Também bom dia, tá bom? Obrigado pela sua audiência. Vou atender todo mundo aqui no zap, viu, gente? Vou atender todo mundo aqui. Parei aqui no meu amigo Catatau.
2: Bom dia, Falcão. Bom dia, bancada da nova. Falcão, mandar um alô aí pra Nilson da F4000, pra neta do caminhão boiadeiro, pra Diarone, pra Guedes do Leite e pra todos os seus ouvintes. Que Deus abençoe a nossa terça-feira. Obrigadão e um bom dia.
0: Valeu, meu irmão. Abraço, bom dia pra você.
3: Bom dia, Falcão. Tô aqui na pegada. Mandar um alô pra Jô, Facil, Gideão e Vita lá na Morre Sem Vela. Tô aqui na pegada, acorda, Cio.
0: Opa, nós alô, Cio. Gideão foi o homem que votou contra a música da própria esposa. Duas coisas que eu fiquei assim abismado. Gideon votou contra a música da esposa e Bal, muito amigo de Pé de Pano. Inclusive, Bal Tapeceira é até compadre de Pé de Pano, que batizou. Bal batizou um filho de Pé de Pano. E aí votou contra. Aí também eu nem acreditei aquilo ali, viu? Nem acreditei. Lá em Bal ele deve estar ouvindo agora, lá na casa da Dona Rita, tomando um cafezinho. Eita, bicho. A gente fez tem moral, viu? Alô, Dona Rita, um abraço, bom dia pra senhora, Dona Rita. 6:08. 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Alô, seu Jonas, bom dia, seu Jonas. E um bom dia também pra esposa de seu Jonas também, viu? Ela que manda divulgar aqui. 6:09. 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Um abraço, Kleber. Bom dia, doutora Darla. Um bom dia pra todos aí do Mercado Animal, viu? 6:10. 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
1: Eu
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0: 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Tá bom, dona Maridete, bom dia. Thaís Lohan.
5: Bom dia.
0: Oi, Thaís. Bom dia, Thaís.
5: Na escuta, tá?
0: Bom dia,
5: obrigada,
0: Thaís,
5: pelo alô que você já mandou.
0: Tava ligada, hein, Thaís?
5: Tava fazendo um caldo de aipim, amor. Amanheceu dia forte, saudável,
0: caldo belíssima. De aipim, aí sim, viu?
5: E a música da sequência vai pra todos os ouvintes de AZ, pra todo mundo, que são muitos ouvintes. Pra Neilson, que trabalha aqui, acho que ele tira leite pela manhã, a gente sempre te ouve.
0: Ô,
5: ele
0: Neilson.
5: Já me
0: parece
5: que sempre tá te ouvindo pela manhã. Neilson, esposo de Fá. Também vai pra Lucinha, papel de pano e pra todos os ouvintes de AZ. Beijo, Thaís.
0: Um abraço, Thaís Lohan. Um abraço, Thaís. Bom dia. Olha, o mercado do cacau aponta que o cacau na Bahia, o cacau convencional, R$ 343,20. Anotou? R$ 343,20. Já o cacau com certificado, R$ 393,97. Anotou? Cacau com certificado, R$ 393,97, tá bom? Esses dias o sistema FAEB não tá disponibilizando o preço aqui por Ipiaú não, tá bom?
6: Bom dia, Falcão.
0: Bom dia, Cássio.
6: Bom dia, Juju Menegal. Bom dia, Reinan. Aqui é o nobre Cássio Cachorrão de Raça. Tô aqui ligado no Musical Sertanejo. Deixa um alô aí pra Cosme, pra Zé de Zé Caçouza, pra Pio da Pilápia, pra Turicão, e pra Chico
0: Nacional,
6: e pra Liz, Zé, Paulo e Laura na Aparecida, e pra Dígida Aparecida, e pra Jackson e Isaac na Aparecida.
0: Valeu, Torico sumiu. Outro que eu senti falta também essa semana, meu amigo Nilson da Fazenda Joia Rara. Alô, Nilson, um abraço, bom dia pra você, meu amigo Nilson. Nilson, um abraço, um bom dia pra dona Goy, pra meu amigo Zezé também, viu? Um abraço, bom dia pra dona Nilda também, dona Nilda e seu esposo. Abraço, bom dia pra vocês aí, tá bom?
7: Bom dia, Falcão. Opa! Na escuta, Eric aí da rua 19 de abril. Ô, Falcão.
0: Oi.
7: Passa aquela música aí, Falcão. Espinheira, Espinheira Santa.
0: Santa?
7: Aquela... Eita, Espinheira danada.
0: Ah, pensei que... Ah, tu falou Espinheira Santa, eu passei essa música
7: valeu,
0: ontem.
7: Falcão, estou na escuta. Fazendo um cafezinho com canela aqui.
0: Ô, pra nós agora, tô tomando café com cappuccino.
8: Bom dia, Facão.
0: Bom dia, mestre.
8: Bom dia pra Pra Loura. Bom dia pra vocês e as crianças. Bom dia pra Railda. Bom dia pra todos os ouvintes. Pra meu pai, pra minha mãe. Pra toda a Vaquerama. Pra todo mundo do Musical Sertanejo. Bom dia, bom dia.
0: Valeu, meu irmão.
8: Pra mim aí.
0: Valeu, meu amigo Gazo Velho.
9: Bom dia, Falcão.
0: Bom aqui dia, Alexandre. Ô, Alexandre.
9: Eu vi a música Leandro Leonardo, Chuva no Telhado. Vou oferecer essa música a todos os ouvintes da Nova.
0: Valeu, Alexandre. Um abraço, bom dia pra você, meu irmão. Quem tá por aqui, Falcão, você toca música, né? Toca música. Olha, bom dia, meu amigo. Hoje é aniversário de Thomas Leury. Rapaz, Thomas, fazendo aniversário hoje. Também aniversário aí de... Thomas é muito inteligente, viu? Muito inteligente. Também aniversário de Eliana, a esposa de Nego Dinho, aí do Santa Rita. É do Chiama. Valeu, Joel. Abraço, bom dia pra você, viu? Meu amigo vem Cabeção, bom dia, meu brother. Bom dia, Cabeção. Toca uma música, né? Toca uma música. Aqui eu gosto, hein? Aqui eu gosto, Crise de Amor, João Medeiros e Marciano. Manda um abraço aí pra Tônio Saracura lá em Gitaúna, hein? Tônio Saracura. Por que te amo?

0: Eita, moda bonita. Crise de amor, quem nunca passou? 6 horas e 18 minutos, tá na hora de acordar, meninos, tá na hora de acordar, crianças. 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Mano véi vai.
1: Morreu, já era. Tem que tomar viaga.
0: Que morreu, já era. Não tem como mais não, viu, véi, cabeção.
2: Bom dia,
0: fala, Rock. Fala, Rock. Bom dia, Rock.
2: Bom dia, Renan, pastor Alcídio, nosso amigo Tubaína, Paquira Minade aí, todo ouvinte da Nova FM, viu, Falcão? Falcão, manda um grande abraço aí pro nosso amigo Boca de Morcego e Costela de Vaca, viu, que tá na sintonia aqui também, ouvindo essa rádio, essa programação maravilhosa, viu, Falco? E Nido, o Nido só tá dormindo, viu, Falco? Ô, Nido, acorda o Nido aí, Falco. Bom dia, garoto. Tamo junto.
0: Valeu, ei, meu amigo Nil. Daí não aguenta ver um pé de pau que encosta.
3: Mas com essa dormição desgraçada aí que tu tem. Vê um pé de pau, encosta. Vê um pé de pau, encosta aí. E tu anda morto. Dorme o dia todo. Oxe, como é que esquenta? Aí é não difícil, é pra esquentar nada mesmo, não.
0: É difícil. Marquinho Boiadeiro é candidato a deputado federal, hein? É. Marquinho Boiadeiro, candidato a deputado federal.
4: Bom dia, Falcão. Bom dia. Bom dia. Tudo aqui, Pedro Henrique, Alex. Roque do Relógio, Olha os Passos, Pastor, assim, professor Garuda. Gutierre, Getúlio, Balbino. Antônio, Zé Coutinho, Elisângela, Malinava. Lindo César Borges, Galo Tubaína, Marcelo Ivo, Guedes, todos os ouvintes do programa. Deus abençoe a todos.
0: Deus, Elso.
5: Alô, Falcão, e aí, meu amigo, como é que tá? Você tá na paz de Deus? Aqui é Corno de Zeca Souza, encostado na fazenda Santo Antônio. Manda um alô aí pra Tássio, que tá aqui no pé do batente desde cedo. Um alô aí pra seu Zé, que tá meio carambiado. Pra Salate, é o Machado. E pra Zé Paulo, que você nunca mais aqui vem na Eva Mel, pra chupar aquele queimozinho. E manda um alô aí pra Zeque, pra Cachorrão Dija, Tom em Carpina, e para seu Joelso, e para Alice, para a esposa de Zé Paulo, e Laura e Ana, e todos os ouvintes meus aí, que tá aqui ligado na nossa nova FM, a melhor rádio da região. Segura, Falcão, que aqui é a galera da região do Bui.
0: Opa.
5: E uma música, eu quero que você bota uma música aí para mim, sem parecer, se você puder.
0: Opa, nós valeu, meu irmão.
6: Aqui é Geno da Rua Gê, conhecido com o Rubalo. Um abraço aí para
0: o Rubalo,
6: para Adel da Geladeira. E o momento que a gente mais espera, as rádios que não tocam, é o Pai Nosso. Que
0: eu tenho, rapaz.
6: Já tô já, em nome de Jesus, já ouvindo.
0: Valeu, aqui. Meu um amigo Rubalo, é bom demais, né? Quando eu tinha um horário pela tarde também, eu passava o Pai Nosso, né? Na verdade, é bem difícil você ouvir uma emissora para passar a oração do Pai Nosso. Olha, bom dia, Falcão. Bom dia, Del. Abraço, Del. Bom dia pra você, meu irmão. Olha, bom dia, Falcão. Acorde Yasmin, a filha de Jé. Alô, Yasmin. Tá na hora de acordar, princesa. E dá vontade de ficar na cama, né, Yasmin? Mas tá na hora de acordar, tá bom? Todas as mulheres com o nome de Yasmin são bonitas, viu? Todas. Eu sei que você é bonitona também, tá bom? Alô, meu amigo Jeff. Um abraço, bom dia pra você também, hein? Olha, bom dia, meu rei. Manda um alô aí pra todos aí na Fazenda Pão de Açúcar, no Machadinho, fazendo a minha amiga Preta. Preta que foi campeã. Pela primeira vez que Preta participa do torneio, ela participou com a música que já vinha perdendo. Ela tinha uns dois torneios que a música que ela escolheu vinha perdendo, e ela escolheu, foi campeã.
7: Bom dia, Falcão. Quero estar à frente do povo. Passa a música de Sérgio Reis, Panela Velha, que faz comida boa.
0: Opa, nós falar em panela velha, eu já vou completar 50 anos. Essa panela pipoca.
8: Bom dia, Falcão.
0: Opa!
8: Parabéns. Aqui é Esmeraldo Pinto.
0: Alô, Esmeraldo.
8: Da Fazenda Boa Esperança, Zona Nova Branca em Ubatã.
0: Conheça certo? Aí.
8: Estou aqui ligado.
0: Conheço aí. Mano.
8: Valeu. Eu gostaria de ouvir aquela música de Raul Seixas.
0: Aí agora lascou.
8: Ela é tipo assim.
0: Ah, mas tem bom, mas Raul Seixas
8: já tá. Valeu?
0: Ah, é? Ah, Capinguiné. Já sei, Capinguiné.
8: Raul Seixas, valeu. E oferecendo aos ouvintes da Nova FM, da cidade de Piauí.
0: Ah, você tá falando Capinguiné, né?
8: Pinto, de Ubatã, no rural.
0: Ali eu conheço a região aí, ó. Eu entrava por aí, eu saía lá em Biratalha, sabia? Saia lá em Biratá cortando estrada aí, conheço demais aí, rapaz. Não via muita gente aí, não. Todo mundo intocado aí, viu? Bom, essa música quem pediu foi Dandara. Dandara lá da rua Dom Pedro II. Alô, Dandara. Um abraço. A menina que ganhou um presente de grego.
9: Vem me ver.
0: Aí é Leandro Leonardo. Chuva de lágrimas.

chuva de lágrimas foi pra menina Dandara. Essa menina acorda cedo pra ouvir o programa. Essa menina tem apenas 14 anos. E acorda cedo pra ouvir o programa. Alô, Dandara, um abraço, bom dia pra você aí na Rodão Pedro Seguro, se preparando pra ir pra escola, né, Dandara? Bom dia, bom dia. Essas pessoas que nunca ultrapassam o tempo de 30 segundos, tá bom? Eu atendo aqui em torno de 40, 50 pessoas diariamente. Se cada uma mandar um minuto, é só aí, vai uns 30, vai uns 40 minutos, né? Olha, bom dia, Deus abençoe seu dia. É Nara, bom dia, Nara, bom dia, Nara. Essa música quem pediu foi meu amigo Fábio lá de Ubaitaba. Gente, não dá pra atender todos os pedidos, tá bom? Não dá, o programa fica apertado, tá bom? Alô,

Pra nós, olha, bom dia, Falco, aqui é Val da Vila Esperança. Falco, manda aí um feliz aniversário pra Weule. É, alô, Weule, felicidade pra você, viu? Manda um alô aí pra Beatriz, pra Clarice Domingal e Goi lá da rua José Mota Fernandes. Alô, Val, manda sempre a mensagem no zap da rádio, tá bom? Tô vendo sua mensagem aqui agora, no final. Manda, quando manda pro zap da rádio, eu demoro a chegar porque são muitas mensagens, tá bom? Mas a possibilidade de eu atender é praticamente 100%.

0: Tá bom, Val? Um abraço, bom dia pra você, meu amigo Val. Meu amigo Val, que é pra minha amiga Val. Minha amiga Val. Quem mandou mensagem aqui também no meu zap foi minha amiga Maria Domingas. Alô, dona Maria, não dá pra passar seu áudio mais, né? Um abraço, dona Maria Domingas aí, na Irmã Dulce. Tem tempo que eu fui na Irmã Dulce, né? Um abraço pra veinha. Vem ouvindo, o senhor tá fora do ar. Até o senhor tá ouvindo hoje. Até o senhor tá ouvindo hoje, né? Bom dia pra Osvaldo também aí. Alô, Osvaldo, manda sempre a mensagem no zap da rádio, tá bom? Não vai dar pra passar sua mensagem, já tá no final.
1: Nossa linda canção.
0: Vamos embora, meninos, vamos embora.
2: Tchau, tchau, um beijo.
0: Tchau, Juju.
2: Tchau, um beijo. Até amanhã, se Deus permitir.
0: Ô, pé de pano, o Bal falou pra você escolher outra muda que aquele vota. Pra ter um torneio, demorei um ano pra fazer um torneio, aí vem Bal. O Bal votou contra o pé de pano. Bal votou contra o pé de pano. É, meu amigo, isso aí feriu o pé de pano, viu? O pé de pano tá ferido por dentro. Tô falando, pé de pano chegou lá, foi sábado, meu amigo. Ele tá ferido por dentro mesmo. É, Bal feriu ele por dentro. Tô te falando que na hora da votação que eu li, o voto já tava difícil pra pé de pano. Se Bal vota, no momento, não. Tinha 4 votos de diferença, ia baixar pra 3. As pessoas, quando eu boto pilha aqui, as pessoas vão e votam, né, pra empatar. Bal vai e vota contra. Pé de pano quase infarta.
1: Estamos referindo, chegou igual.
0: Vamos embora. Beijo no coração, até amanhã, se o bom Deus assim permitir, hein?

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0: Agora são 6h40. Bom dia. Hoje é terça-feira, dia 18 de agosto de 2026. Estamos começando mais uma edição do Jornal da Manhã e vamos conferir as manchetes que serão destaques no programa de hoje.
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0: Polícia Rodoviária Federal resgata 17 aves silvestres e apreende cocaína em ônibus na BR-116. Motociclista fica ferido após sofrer queda na BR-101, trecho urbano de Santo Antônio de Jesus. DENIT reconhece a situação de emergência em ponte do rio Gongugi, em Dário Meira, por risco de colapso. Jovem de Ubaitaba é morto a tiros e golpeado com facão em Ibiaçu. Operação prende 5 investigados por tráfico de drogas na cidade de Jequié. Após provocação do vereador Lucas de Vavá, Ministério Público apura a cobrança da tarifa de esgoto da Embasa. 3 adolescentes são agredidos a pauladas após bola bater em portão em casa de Vitória da Conquista. Essas e outras informações, a sua participação no nosso zap 88068468. Está no ar mais uma edição do Jornal da Manhã.

0: Agora são 6:42, 6:42. Hoje é terça-feira, obrigado, Senhor, por mais um dia. Vamos com o nosso amigo Falcão, o homem que vai trazer a previsão do tempo, a cotação agrícola, o preço do boi gordo e o abraço para a criançada. Alô, Falco, bom dia.
1: Fala, gênio, grande abraço, bom dia para você, bom dia para todos que estão em casa. Crianças, está na hora de levantar, o sol já está brilhando, vai para a escola, hoje é terça-feira ainda, daqui até sexta-feira tem muita coisa ainda, mas passa, hein, passa e passa rápido. Bom, vamos agora à previsão, do tempo.
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1: Não teve forma que o sol nasceu às 5:53. Tá previsto aí para o pôr do sol às 17:32. Hoje, sol com algumas nuvens, chuva passageira durante o dia. À noite o tempo fica firme, mas hoje está previsto para chover 0,7 milímetros. Temperatura varia, a mínima 18, a máxima 27 graus, é o que aponta o Climatempo.
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1: Agora o preço do boi gordo pelo CPEA. O CPEA aponta que o boi gordo caiu para R$ 345,05. Acumula uma pequena queda no mês de menos 0,43%, é o que aponta o CPEA. Essa é a referência nacional, tá bom, gente? Não é a referência da Bahia, que já tem muito tempo que a gente não passa aqui, né? Que o FEAG não está disponibilizando, né? Parou. Bom, o cacau convencional, segundo o mercado do cacau, atingiu R$ 343,20. Já o cacau com certificado atingiu R$ 393,97.

0: Valeu, Falco, valeu, são 6 horas 46 minutos, Jornal da Manhã começando nessa terça-feira, trazendo informações de Piauí, da Bahia, do Brasil e do mundo, trazendo notícias, a sua participação no nosso zap, 88068468, tá certo? São 6 horas 46 minutos, Falcão. Chegou aqui uma mensagem, um pedido aqui de ajuda, Falcão. Ô, Gene, acorda Isa e Lara aí, rapaz. Ô, Isa! Ei, Laura. Lara, acorda. Estão ouvindo aqui o programa, viu? Isa e Lara são as filhas do Dr. Sandro. Diz que tá lá com a preguiça pra levantar, pra isso aqui. Joga água na cama, brincadeira, não joga não. As meninas não merecem isso não. Ô Isa, Lara, vamos que vamos. Um abraço aí pra toda a família do nosso amigo Sandro. Zenil, Dona Ieda, Lorena, um abraço a todos vocês. Obrigado pelo carinho da audiência. Toda vez que eu vou na casa de Zenildo, eu escuto uma resenha nova, rapaz. Eu bato um papo com eles lá, faço uma resenha. Todos os dias que eu vou lá, eu sempre saio alguma coisa nova. E aí, compadre Foster, como é que está a Vossa Excelência, compadre Foster? Tudo na paz?
1: Tô calmo. Depois de uma noite desagradável, minha noite hoje não
0: desagradável, foi
1: boa.
0: Desagradável,
1: foi mesmo. Minha noite, pai, não foi boa, não. Noite com pesadelos, rapaz. Foi. Volta e meia acontece. Mesmo a gente tá pegando com Deus.
0: Mas pesadelo a gente, faz parte, normal.
1: É desagradável, pesadelo.
0: É desagradável. Não é bom, não.
1: Acorda com aflição, coração acelerado. Uhum. Mas a noite passou, né? Tudo passa. E o dia, espero que o dia seja calmo.
0: Mas vai
1: como
0: ser.
1: Como normal, como sim, normalmente meu dia é calmo, meu dia é tranquilo. Né? Pode até aparecer um desagrado, né?
0: O que você fez após acordar com esse pesadelo?
1: Não, eu já durmo ouvindo Deus, ouvindo a palavra. Eu durmo ouvindo o Salmo 91. Só que no momento o Salmo 91 tinha parado. Acho que deve ser que a internet caiu, né? A internet caiu, o Salmo 91 tinha parado. Mas eu durmo ouvindo o Salmo 91. Acordo agradecendo a Deus a todo momento.
0: Rapaz, olha que a gente
1: acontece.
0: A hora que a gente tem uns pesadelos, uns sonhos estranhos, né? Mas uau, Deus é conosco. Vai dar tudo certo. E Renan, cadê Renan? Tá acordando agora? Renan, vai pra escola.
1: Ele tá acordado agora.
0: Vai pra escola. Ó, Renan.
1: Ele acordou.
0: Agora
1: ele
0: não tem
1: toma
0: como.
1: Café, aí ele vai no videogame um pouquinho.
0: Não. De manhã cedo já.
1: Ele pode ir no videogame um pouquinho pra extrair, já acorda um pouquinho cedo. E já tá se preparando pra sair pra escola. Porque ele entra na escola às 7h30.
0: Agora não, viu, Renan, porque tá frio. Mas no próximo mês, no meio do próximo mês de setembro, já pode fazer aquele convite, viu? Aí ele chega e fala assim: pai, bora pra praia. Olha como fica virado. Aí gosta de praia, viu? 6 horas.
1: Próximo feriado, acho que eu devo estar indo.
0: Dia 7 de setembro será uma segunda-feira, né?
1: Glorinha vai lá dar um check-up na casa dela, acho que eu vou também. Eu preciso ir lá terminar algumas coisas, preciso, mas eu dependo de pedreiro também, né? E penso numa coisa que tá difícil, meu amigo. É pedreiro, viu?
0: 7 de setembro será uma segunda-feira, rapaz.
1: Pois é.
0: Nossa,
1: acredito
0: bom,
1: que provavelmente eu devo estar indo ali.
0: Passar um dia na
1: aproveitar
0: praia.
1: Também ajudar a Glorinha e fazer alguma coisa lá que eu preciso fazer também, né?
0: Exatamente, exatamente. São 6 horas 49 minutos, 6h49. Eu quero aproveitar aqui e mandar um abraço para meu amigo Davi. Ontem eu estive em uma reunião e aí ele estava presente, ele disse que houve o programa. Ontem ele ouviu a entrevista aqui da Vanusa do Cacau. Quero mandar um abraço ao nosso amigo Miqueias também. Estivemos ontem em uma reunião e assim a galera fala que houve o programa. Então obrigado a todos vocês. Miqueias trabalha no município, trabalha na prefeitura.
1: Ah, não.
0: O flamenguista. Miqueias, o flamenguista.
1: O homem da geladeira. Tá tudo certo pra eu comprar a geladeira. Ele queria comprar a geladeira e vendeu pra outro.
0: Rapaz.
1: Mas quem vendeu foi a sogra.
0: Ah, rapaz, é por isso.
1: Quem vendeu foi a sogra.
0: Sogra é parente, Falcão?
1: Rapaz, tem sogra que.
0: Não, não, não, não, não. Não.
1: Tem sogra
0: não.
1: Que é tipo a mãe. Tem sogra também que é atazana a vida. Tem sogra que, misericórdia, quer se meter na vida e não sei. E rapaz, vou te falar, tem sogra que tem que ficar de longe, mas tem sogra que é tipo a mãe.
0: É, né?
1: Mas tem sogra boa.
0: Tá certo. Então quero mandar um abraço, voltando pros alunos, quero mandar um abraço ao nosso amigo Miqueias, o Davi, que fez algumas observações positivas. Quero mandar um abraço pro amigo Xande, que trabalha hoje no município.
1: Xande avião.
0: Não, ele parece um avião mesmo, como trabalha o mesmo ligeiro. Então mandar um abraço pra Xande, parabéns Xande pelo trabalho, a prestação de serviço. A gente sabe que é um setor, viu, que tem muitas demandas e tem que ter
1: qualquer
0: correria.
1: Qualquer setor da prefeitura.
0: Mas ele é limpeza pública, Falco.
1: Qualquer setor da prefeitura dá dor de cabeça, meu irmão. Vou te falar. Eu posso até trabalhar um dia, porque a gente pode precisar, né? Mas que Deus me livre desse trabalho. É, dia que Deus me livre desse trabalho. Porque é muita cobrança, é muita gente falando coisa, e a pessoa acha que e tem que falar, e te manda mensagem, e aquele negócio todo. Mas se a gente precisar, né? Trabalho. Agora, eu peço a Deus que me livre.
0: Não,
1: e até aqui Deus tem me livrado, né? Mas também posso precisar.
0: Inclusive, Falcão, tocou em um ponto agora. Inclusive, tem uma pessoa aqui em Piauí, e ela é mãe de um aluno, né? É mãe atípica. E, rapaz, essa mulher, às vezes, ela tira qualquer pessoa da sua normalidade, da sua tranquilidade.
1: Eu tenho conhecimento desse caso aí, do que acontece.
0: Essa senhora, eu não a conheço pessoalmente. E, rapaz, eu te contou um negócio. Eu já estou a ponto, pelo que ela me disse essa semana, semana retrasada, alguns dias atrás, num grupo, estou a ponto de acionar ela judicialmente. Porque é muita coisa. Porque assim, o servidor público, ele tem pela obrigação da prestação de serviço. Mas ele também não pode ser desrespeitado como nenhuma outra pessoa pode ser desrespeitada. Nós entendemos perfeitamente que as demandas do dia a dia, a luta, a labuta do dia a dia é grande. Todos nós, Falcão, temos nossas lutas, Falcão. Ah, mas Falcão não. Falcão tem a luta dele, a luta diária dele. E eu preciso entender a realidade de Falcão, respeitar a pessoa de Falcão. Estou dando como exemplo aqui. Assim como Falcão respeita, me respeita também. E nós sabemos uma coisa. O cidadão, ele tem direitos e também tem os seus deveres. Ele tem as suas obrigações. Então, é bom respeitar o próximo. É bom respeitar o próximo. E existem pessoas, por serem do sexo feminino, elas tentam inflamar contra você para que você se levante e elas venham se vitimizar. Eu estou falando aqui porque eu percebi isso. Você sabe disso, Falco? Tem mulheres que fazem isso para tentar se vitimizar. E assim, eu gosto muito de observar as coisas e procurar entender. E eu entendi isso. E assim, infelizmente, se essa pessoa... Estou falando aqui, não vou citar nomes para não dar ousadia, porque não é nem merecedora. Mas se essa pessoa não parar com essa situação aí, de estar me expondo a tal ponto, eu vou ter que chamar os meus advogados e acioná-la judicialmente. Eu vou ter que acioná-la judicialmente. Entendeu? Porque, Falcão, eu não sou perfeito, mas estamos ali trabalhando e ouvindo a população, buscando resolver a questão. Eu estava com um problema seríssimo com... Permita... Desculpa, viu, Vaqueira Minabes? Pra resolver a questão da Vaqueira, porque a nossa rota não tava sendo. Não tava passando, Falcão, não tava contemplando. E aí, rapaz, eu tive que chamar o motorista, chamar o dono da linha, chamar o monitor. Vamos aqui, vamos lá, a gente tá aqui. A gente conseguiu resolver a questão. Esse é o nosso papel. Nós estamos ali pra resolver, sermos resolutivos. Mas, acima de tudo, sermos respeitados. Porque do outro lado, Falcão, não é um CNPJ, tá ali, é um CPF. É um ser humano. É um ser humano. Então as pessoas acham que grupos de WhatsApp é terra sem lei, que você chega, fala o que quer, o que bem entende. Que acaba expondo, chamando a pessoa de incompetente, de irresponsável. Então assim, tenham cuidado quando você se direciona para falar de alguém, porque do outro lado existe um ser humano. Existe um pai de família. E a sua dor, o seu problema não pode ser descarregado, descontado no outro. É simplesmente isso. É melhor, Falcão. Se Falcão precisa de mim, eu preciso de Falcão. Eu estou servidor, Falcão, espero que não, Falcão, porque quando vem pra mim é porque Falcão precisar de mim. Eu tenho que entender a situação de Falcão e Falcão procurar entender a minha limitação. E nós dois juntos sentarmos, ter um diálogo saudável, sem desequilíbrio, sem gritarias. E a gente conseguir chegar à conclusão para que alguém, ou até mesmo ele, seja beneficiado. Eu não refuto em dizer, eu estou servidor público para servir, mas eu exijo que as pessoas me respeitem da mesma forma que eu respeito a todos. Está ficando já chato essa situação, triste, porque até pessoas do próprio grupo vêm aqui no meu PV e dizem o seguinte: gênio, o que é que está acontecendo? Essa pessoa tem alguma coisa contra você? Eu digo, não sei. Porque é de uma agressividade tamanha. Mas glória a Deus que tem essas pessoas para nos dar dor de cabeça, porque só assim a gente não se acomoda às vezes. Eu penso também nesse lado. Mas tem que parar um pouco para pensar e analisar. Eu agora vou ter que começar a iniciar agora, Falcão, uma documentação para apresentar junto ao Ministério Público, porque eu estou tendo caso de aluno depredando o patrimônio público. Vou começar a preparar a documentação, entregar para a secretária, conversar com a prefeita, porque assim, as pessoas só sabem criticar a prestação de serviço quando está ruim ou quando não tem. Mas existe uma contraproposta que a pessoa também tem que ser acionada os pais, as mães, quando os filhos cometem tais imprudências, atos errados dentro do carro, dentro dos carros. Eu tenho um caso de um carro que sai de um determinado colégio, que vai lá para um bairro lá em cima, que os alunos agora estão vindo todos com caixinhas de som dentro do carro, ouvindo músicas que... qual a palavra que eu posso usar? Relacionada a facções, relacionada ao mundo do crime, incitando a violência. E o motorista e o monitor não podem falar nada, porque se fala alguma coisa, eles ouvem a seguinte frase: eu sou bicho solto, eu sou cavalo doido, eu sou de determinada facção. Isso acontece em Piauí. Então, já que acontece isso, eu não vou expor ninguém, Falcão. Não vou expor o motorista, não vou expor o monitor, também não vou me expor. O que é que eu vou fazer? Vou preparar a documentação com imagens e vídeos e entregar ao setor, à justiça, para que o setor tome a providência. Eu digo no contexto geral. Aluno subindo, tem um vídeo aqui, Falcão, aluno subindo na cadeira, Falcão, pulando, quebrando cadeira de banco. Cadeira, assento. Quebrando. Eu vou lhe mostrar o vídeo aqui. Quebrando assentos. Ele segura, não tem aquela parte que faz do ônibus, segura ali e pressiona o corpo para baixo, pula e quebra a cadeira, o assento. E é o transporte que ele mesmo usa no dia a dia. Mas os pais não têm sequer a coragem de dizer: não, meu filho é errado. Mas quando o carro, por exemplo, não quebrou o banco, aí ficou aquela suma de ferro, Falcão. O que eu fiz? Notifiquei a empresa para que a empresa fizesse a manutenção do carro. Colocou um carro menor, não deu para atender todo mundo. Qual foi a reclamação?
1: Aí é de lascar, viu?
0: Foi a reclamação? Não,
1: rapaz, tem que notificar a empresa, é?
0: Não, para consertar.
1: Isso, mas aí o aluno quebra e a empresa é penalizada. É não. Te doer aí, viu?
0: É pra você ver.
1: Consta no contrato?
0: Consta. Que é a manutenção do veículo.
1: Meu Deus, aí, meu amigo, aí, vou te
0: não,
1: falar.
0: Mas olha só, o problema não é esse. Foi como o dono da empresa falou comigo: não, gente, o problema não é esse, não. O problema é essas pessoas irem pras rádios. Só não falo aqui no meu programa, porque quando chega aqui que eu vejo que tá faltando com a verdade, eu corrijo logo. Mas não sei como são as outras emissoras. Mas ele vai pro gabinete da prefeita, vai pra secretária falar. Aí o que acontece? Não teve que tirar o carro pra manutenção, porque como quebrou o banco, foi aquela suma de ferro, sabe, Falcão? É. Vieram pessoas me ligar reclamando porque o carro não teve que rodar naquele momento. Se o próprio aluno quebrou o carro. Se o próprio aluno. Meu amigo, não esqueço, arrancaram uma janela completa, uma janela de um ônibus, ali em frente. Em frente à Hélio Matéria de Construção. A janela caiu com a borracha, com tudo. Sabe quem foi? Alunos. São os alunos. O pai do aluno entra no carro pra fazer isso. O motorista muito pior, são os alunos. Isso é um fato, na realidade, que nós estamos vivendo aonde? Aqui em Piauí. E tem-se uma mania de qualquer coisa, porque as pessoas chegam lá me fazendo pedidos absurdos. A lei municipal diz que o aluno que não tem nenhuma necessidade especial, ele pode andar até 1,5 km da sua casa para o próximo ponto. Você entendeu? Mora aqui, ó. Daqui para aqui, ele pode andar até 1,5 km. É lei municipal. Mas o aluno não quer andar. Não quer andar de forma alguma. Eu já falei. A mãe chegou lá esse dia, porque meu filho foi pro ponto, quando chegou o carro não passou. Peraí, como não passou? Aí fui buscar, liguei pro motorista. Ainda bem que eu não sou um cara de dando sabão em ninguém. Liguei pro motorista. Motorista, aconteceu? Não, passei sim. Os outros estão. Tem aluno aqui do carro. Parei aqui agora, tem aluno aqui do carro. Vou tirar uma foto aqui. Mandou a foto. Mas sabe o que aconteceu, Falcão? O aluno atrasou. Aí eles querem que o motorista espere o aluno a tomar banho, a sair do vídeo do TikTok, do Kawaii, do Zap Zap, do Instagram. Entendeu? O aluno tem que esperar o aluno. E se não esperar, eles vão pra cima parecendo que eles são dono, parecendo que tá. Eles são. Umas feras. Mas não contribui, não ajuda. Tem que ajudar, gente. Tem que ajudar. E qualquer coisa que a gente fala, não temos condições. Vou pro Ministério Público. Ministério Público, e lá resolve tudo, não sei o que, filho de fosco. Deixa eu aproveitar aqui um momento aqui, dar uma orientação a você que tem essa mania ruim de estar indo pro Ministério Público. Só que, ó, o Ministério Público é um órgão competentíssimo. Hã? É um órgão competente, extremamente competente. Sou grato porque existe o Ministério Público para nos ajudar, nos auxiliar em algumas demandas. Beleza? O Ministério Público não tem poder de punir. O Ministério Público faz recomendações. As recomendações chegam para o setor e o jurídico analisa se vai acatar ou não. Como existe um vínculo amistoso para o bem da população, algumas recomendações são acatadas. A maioria. As outras, chega a ser um consenso que não há necessidade e assim vai. Então, tem que parar com esse negócio, qualquer coisa é Ministério Público. Ah, eu vou pro Ministério Público porque o Ministério Público resolve. O Ministério Público não tem poder de determinação. É recomendação. Recomendação. Recomendo que tal, seja apurado isso. Recomendação. Não é determino, que, não é punitivo. É recomendação. Então tem que parar com essa mania ruim de ficar enchendo o saco do povo que trabalha no Ministério Público com bobagem. Que às vezes você cria problemas e quer sair de vítima, aí vai pro Ministério Público para tentar penalizar uma pessoa que está trabalhando no setor. Então vamos parar com isso, vamos procurar o que fazer, que é a melhor coisa que tem. Porque nós que estamos cá trabalhando, nós temos muita coisa para fazer. Aí, às vezes, nós temos que, em respeito ao órgão competente, em respeito a uma instituição tão séria, nós temos que parar os nossos afazeres para dar atenção devida para uma recomendação, uma notificação do Ministério Público. Volto a repetir, o Ministério Público, ele não tem poder de penalizar, de punir ninguém. Ele recomenda. Quando você faz uma denúncia, o Ministério Público pega, analisa e recomenda para o citado. Recomendo que tal. É dessa forma. Então vamos parar com essa questão. E eu não tenho problema nenhum, Falcão, ó, em responder 10 vezes, 15 vezes, 20 vezes, muitas vezes, porque eu te falo uma coisa, viu? O que mais tem acontecido ali é responder ações do Ministério Público. Não, Ministério Público, essa aqui é assim, doutora, essa aqui é assim. Pronto, acabou. Eu não tenho problema nenhum. Não tenho problema nenhum, porque eu tenho convicção e certeza daquilo que eu estou fazendo. Não sou dono da verdade, mas eu tenho com certeza e convicção do que eu estou fazendo. Aí fica um monte de menino. Ô, velho, deixa eu falar um negócio aqui, ó. Falcão um dia falou uma frase pra mim, eu fiquei pensando. Hoje eu tô pensando nisso, Falcão. Essa nova geração, onde é que vai parar, velho? Onde é que vai parar? O que é que passa na cabeça de um aluno ele rasgar de cima embaixo o assento de um banco de um carro que ele mesmo usa? O que passa na cabeça de um aluno ele começar a ouvir músicas de cunho, faccionais, de facções, dentro de um ônibus escolar, meninos de 12, 13, 14 anos. E o motorista, a orientação que eu passo é não diga nada. Porque você não sabe qual é a origem. Infelizmente, essa é a nossa realidade. Nós precisamos tomar as devidas providências com isso. Porque até o momento, o bicho papão sempre será o município. O ruim, Falcão, sempre é o município. Que não pegou entulho, e pegou ontem, mas hoje já tem entulho de novo, mas não pegou. Ah, porque pegou ontem, não pegou entulho, porque não fez a limpeza, por causa disso, porque tudo é o município. E você, quanto população, o que é que você tem feito? O que é que você tem feito? Você tem feito o quê pra ajudar? Aí, nessa questão, ó, Ministério Público. E outra coisa, tá com um vício tão ruim, que estão postando nos grupos agora, vou pro Ministério Público. Eu acho que seria bom procurar o que fazer, ao invés de estar dando muita dor de cabeça com coisa simples junto ao Ministério Público. Mas também eu entendo que, às vezes, a pessoa é boa para fazer zoada, barulho, gritarias, mas para um diálogo saudável, não tem a capacidade. Aí procura o Ministério Público, encharcando o Ministério Público de ações, o Ministério Público manda para a gente vai e responde. Simples assim. 7:05, Falcão. Eu vou no intervalo comercial e eu volto já já trazendo mais informações aqui no Jornal da Manhã. Eu volto já já.

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0: Agora são 7:11, 7:11. Quero mandar um abraço aqui, sabe pra quem? Pro amigo Givaldo, com a Givaldo Falcão.
1: Givaldo Magrão.
0: Ele diz o seguinte, cadê ele aqui, rapaz? Diz o seguinte, bom dia, amigão, estou te ouvindo. Valeu, Givaldo. Givaldo, homem da Itara Calçados e Materiais Esportivos. Eu lembro.
1: Acho que ele tá voltando aí agora,
0: viu? Tá voltando o quê?
1: Com a Itália.
0: Tá voltando com a Itália? É verdade, Givaldo?
1: Ele vai voltar a ser empresário.
0: É verdade isso? Um abraço, Falcão. Manda um abraço pra você, Falcão. Ô, Givaldo, é verdade que você tá voltando com a Itália Calçados e Materiais Esportivos? Falcão que tá falando aqui, viu?
1: É pra o filho de Givaldo, eu pensei que ia ser jogador, mas acho que é caminhoneiro,
0: pé. É, ela que
1: eu vi aquele menino, meu Deus, a gente tá ficando velho. Eu
0: chegava lá na loja lá pra fazer
1: o comercial. Eu ia trabalhar. A gente ia trabalhar e aí passava, Renan, passava lá, né? Passava na casa de Givaldo pra tomar um café. E aquele menino era pequeno, rapaz.
0: Givaldo disse que está pensando na ideia, viu?
1: Quem?
0: Da Itália.
1: Menina pequena e hoje o menino é caminhoneiro. Olha pra isso.
0: O homem corta estrada aí. Boiadeiro, velho. Boiadeiro.
1: É boiadeiro, né?
0: Boiadeiro,
1: velho. É carga complicada pra.
0: Marquinhos boiadeiro disse que é caçambeiro que não toma banho. Então, Milha tá fora disso. Porque Milha não é caçambeiro, é boiadeiro.
1: É. É uma carga perigosa, que é uma carga viva.
0: É. Carga mas viva. O menino é bom e Deus continua abençoando, abrindo os caminhos, protegendo aí nessas estradas. Valeu, Givaldo. Um abraço pra você. Quem também mandou mensagem aqui foi nosso amigo Éder. Lá do Colégio Ângelo Jaqueiro. Eu quero mandar um abraço aqui, gente, a todos os funcionários da Rede Municipal de Educação, tá bom? Desde você que é o vigilante, o porteiro, o agente de portaria, a você que faz os serviços gerais, você da limpeza pública, você que é cozinheira, você que é diretora, vice-diretor, professores, a todo o corpo docente, a todo mundo, todo mundo. Vocês têm um papel importantíssimo para o desenvolvimento do nosso município, do nosso estado, do nosso país. Ah, Falcão, já pensou se não existisse os professores? Já pensou se não existisse o professor, rapaz? Como é que eu ia aprender a leitura?
1: Mas eu sou de um país que o político professor, é mais valorizado do que o professor.
0: Aí tem esse problema, sabemos a importância
1: eu
0: do
1: sou
0: professor,
1: de um país,
0: né, velho?
1: É que um político é mais valorizado, um político tem a capacidade de arrastar uma multidão.
0: Uma multidão.
1: Mas o professor não.
0: Não.
1: Você não sabe que país é esse.
0: Não sei.
1: Mas quando você olha para o Japão, as pessoas batem continência.
0: E lá não é professor?
1: Não, bate continência.
0: Eles são chamados de mestres.
1: De mestre. Mestres. Lá bate continência.
0: Mestres. Professores que têm grandes projetos no Japão, eles têm uma estatueta em homenagem, tem placas em homenagem. Ah, como seria bom se o Brasil passasse a copiar as coisas boas de outros países. A educação do Japão. Porque nós queremos americanizar o país, né? Você observou isso, Falcão?
1: Claro.
0: Nós queremos americanizar o país. A gente, bom, a gente fala o nosso português, aí queremos americanizar o país. Porque o cara acha que é bonito estar na rua. How are you? What's my name? Do you speak English? Eles acham bonito isso. Fake news é mentira, rapaz. O cara botou uma fake news. Não, botou uma bexiga da mentira, rapaz.
1: Mas não gosto de falar, não é fake news.
0: É
1: fanpage.
0: Fanpage, como no nome daquela página lá, do site lá de fora, lá, New York Times. O cara chega, dobra a língua, quase, parece uma cobra contra uma paula, chega em torta pra falar.
1: Enquanto isso,
0: o Brasil tá aí.
1: E eles tratam a gente como, né?
0: Quem lhe falou que o americano gosta de brasileiro, rapaz? Quem foi? Quem foi que lhe falou que americano gosta de brasileiro? Ah, meu filho. Americano é Estados Unidos em primeiro, em segundo, em terceiro, em quarto, em quinto, em sexto, em sétimo, oitavo, nono, décimo primeiro, vigésimo, quinquagésimo lugar. Depois, quando sobe um tempo, ele continua sendo gostando primeiramente do país dele. Aí fica você querendo americanizar o país. Outra coisa, eu vou viajar. Sabe pra onde? Eu vou pra Nova York. Vai pra onde? Vou pra Houston. Vai pra onde? Vou pra Paris. Mas, meu filho, vamos conhecer a Chapada Diamantina. Vamos conhecer os lençóis maranhenses aqui, Falcão. O Brasil é um país que você tem que explorar. Tem gente que não conhece nem a capital da Bahia. Não sabe nem onde fica. Mas o cara quer ir pra Nova York. Fazer o que lá, meu filho? Primeiro que pra tu falar inglês é a maior dificuldade. Que o inglês é aplicado no Brasil, não o mesmo inglês usado, a língua usada nos Estados Unidos, que às vezes tem coisas que... Aí você vai chegar lá, meu irmão, e outra coisa, você tem que ter bastante dinheiro, meu filho. Não vai pra lá não, fica aqui, vai comer uma buchada de bode. Falcão, comer um mocofato, entendeu? Uma feijoada baiana. Não, aí é negócio de Estados Unidos, tudo bem, quem quer ir que vá. Eu prefiro ficar aqui pelas roças, aqui conhecendo as fazendas, indo pra Sacoaíra, Taipu de Fora, Ilhéus, Caçange, esses lugares por aqui. Eu prefiro por aqui, tá bom? Então, aos professores aí, um abraço a todos os professores. Um abraço a toda a equipe da, que trabalham na educação, motorista. Quero aqui aproveitar o momento aqui agora, Falcão, porque a gente tem que falar e elogiar. A equipe de motorista da educação de Piauí é uma equipe que merece todas as homenagens possíveis. Eu quero mandar um abraço a todos os motoristas e dizer para eles muito obrigado pela prestação do serviço. Vocês são importantíssimos, importantíssimos para que esse sistema, essa engrenagem, esse processo chamado educação funcione. Após os pais, após o pai entregar o filho, Falcão, o primeiro contato é com o motorista. O último contato, após retornar para casa, é com o motorista. Então, é uma parcela de contribuição que você está dando, motorista, que eu quero lhe dizer aqui muito obrigado a você, valeu mesmo, e saiba, você não é menor e nem maior, nós somos todos na mesma prateleira de importância para esse sistema, viu? Para essa parte chamada educação. Forte abraço aos motoristas. 7:17, Falcão, quem está aí? Leliane Noronha, esse é o nome? Bom dia, Falcão e Gene. O que Gene está falando, concordo com ele. E os pais não gostam, não. Alguns fazem vista grossa. É Anne no Japumirim. É verdade, viu, Anne? É verdade. É verdade porque, vou te contar um negócio, se tem uma turminha, não todos, toda regra tem exceção, se tem uma turminha que tem uma dupla personalidade, chama-se criança, e quando se enturma com outra turma. Por que eu tô falando isso? Porque tem casos de mãe que chegam lá dizendo que, ah, meu filho não faz isso, não. Não faz, não, não, não. Meu filho não faz isso. Esse menino até da igreja. Esse menino até da igreja. Aí eu vou lá e pego umas imagens que eu tenho, porque nossos carros têm câmeras, e apresento para eles, ou para os pais, ou para o pai, ou para a mãe, as câmeras, o que os filhos estão fazendo. Aí ficam assim, ó. Ah, quando chegar em casa vou ter uma conversa com esse menino. Quando chegar em casa vou ter uma conversa. Eu espero que tenha. Porque não é fácil lidar com criança, mas se você que é pai, que é mãe, der a sua passagem de contribuição, ajudar, as coisas vão melhorar. Tá certo? Oi, bom dia, por favor. Bom dia, por favor, me fala, me ajuda. Uma cesta básica, meu Deus. Meu filho tá indo pra escola com fome. Me ajuda, não tem Bolsa Família. Não sou Maria. Não sou o quê? Não sou Maria, me ajuda, por favor. Quem é essa pessoa, Falcão? Eu vi lá, Falcão.
1: Que não tem marido. Ontem ela participou do programa de Celso, a gente pediu pra mandar onde ela morava, mas ela demorou, ela mandou tarde, tá vendo?
0: Pronto, pronto.
1: Mas se for no Japumirim, a gente consegue resolver, tá bom?
0: Vê que essa pessoa aí.
1: Se for no Japumirim, a gente consegue resolver. Aqui também, em Piauí, a gente consegue resolver.
0: Ó, dona menina, assim, que eu não sei seu nome.
1: Uma criança ir pra escola com fome.
0: Eu vou lhe dizer uma coisa aqui, ó. Viu? Eu vou lhe dizer uma coisa pra senhora aqui, ó. Essa mensagem sua, ela me levou ao meu passado. Ela me levou ao passado. Eu, na minha infância, Falcão, tinha dias que eu ia pra escola com fome, porque não tinha em casa nada para comer, e a refeição que eu tinha, a merenda que eu tinha na escola, às vezes era a primeira e única do dia. E eu vou pegar seu contato aqui.
1: Mas só que naquele tempo era difícil. Naquele tempo era difícil. Hoje tá bem mais fácil, até porque era também difícil. Você sabe que você pode receber uma cesta básica da prefeitura. Sim, a prefeitura, sim, né? Hoje tá bem mais fácil. Você tem um auxíliozinho que já ajuda.
0: Não deu,
1: é
0: Maria.
1: Muito mais ajuda. Ela pediu até a presença de Dig Moral para fazer uma reportagem com ela, tá vendo?
0: Dona Maria. Anota, passa aqui o seu endereço aqui, por favor, dona Maria. Completo.
1: Japumirim,
0: mas coisa completa, detalhado. Onde a senhora mora, deixa eu morar. Porque eu vou assumir a responsabilidade de conseguir uma cesta básica pra senhora. Viu? Eu vou conseguir. Pode ficar tranquilo aqui, Deus.
1: Olha só aqui, presta atenção. Uma cesta básica vai amenizar momentaneamente.
0: Certo.
1: Que essa, sim, pessoa precisa. Mas inicialmente, ela
0: precisa ter uma renda.
1: Ela precisa ter uma renda.
0: Isso. Mas inicialmente, porque. Não é porque assim, Falcão, nós temos que. Dá o combate logo nessa parte aqui.
1: Não, isso, vai.
0: E
1: vai,
0: depois
1: vai,
0: a gente vai ter que procurar alguma
1: vai resolver forma. Agora, momentaneamente. Mas o que ela precisa é, ela precisa se manter.
0: Precisa.
1: O trabalho dignifica o ser
0: exatamente,
1: humano.
0: Exatamente, exatamente.
1: É isso que ela precisa. Mas,
0: viu, assim, dona Maria?
1: É inadmissível você saber que uma criança está indo para a escola com fome nos dias de hoje.
0: Não tem como, não, velho.
1: É muito complicado. Agora, passa para a gente. Dá o telefone dela aí, pega o telefone dela e entra em contato. Você vê também, eu vou ver com o vereador Fernando o que é que ele pode fazer. Mas não pode, uma pessoa, né, mandar uma criança para a escola com fome, nos dias de hoje, principalmente. Já passamos dificuldade, como você falou, mas também sua mãe assumiu a responsabilidade de 5 filhos.
0: É verdade. É.
1: Aí, meu amigo, até hoje, para você assumir a responsabilidade de 5 filhos,
0: é complicado.
1: Até hoje é difícil, mas antigamente tudo era bem pior do que agora. Hoje você É duro, consegue um auxíliozinho,
0: É duro porque hoje até que tá mais fácil.
1: Mas hoje, para você assumir a responsabilidade. Uma mulher assumir a responsabilidade de 5 filhos hoje, meu amigo, é difícil também, muito difícil. Mas antigamente era bem pior. Pode ter certeza que é bem pior. É de contar o coração. É bom a gente ter conhecimento, saber. Pega o contato dela, entra em contato com ela, para ver o que, é que a gente pode estar fazendo com ela. Que não pode. Sim, uma criança tá indo para a escola esperando na expectativa da hora da merenda, porque ele não teve a oportunidade, o privilégio de tomar um café da manhã, de comer um pãozinho com um cafezinho com leite. No
0: e
1: mínimo.
0: A coisa, Falcão, às vezes os nossos filhos, não a minha, porque eu já falei com ela que ela não deve reclamar de alimentação, às vezes fala assim: ah, meu pai, mas. As crianças reclamam, né? Ah, meu pai, mas de novo pão, da caramba. Isso é o que vocês têm na sua casa, e tem pessoas que não têm isso aí na sua casa. Tem pessoas que não têm esse pão.
1: Pão, bolacha.
0: Esse biscoito, creme crack.
1: Até um pocazói que eu acho uma delícia. Até um pocazói, viu? Ele todo quebrado ali, triturado, meu amigo, com um cafezinho com leite. Ô, rapaz, três retalhos. Mas os meninos hoje não querem. O menino não quer comer pocazói, não. O menino não quer tomar café com pocazói, não. E pão também, o menino vai querer, né?
0: Tá certo. Eu já peguei o contato dela aqui, Falcão, já. Viu, dona Maria, daqui a pouco eu entro em contato com a senhora, viu? Depois do programa aqui. Quem tá aí, Falcão? Vamos lá, quem tá aí?
2: É Joelson.
0: Sou Joelson, bom dia.
2: Eugênio, bom dia Falcão, bom dia ouvintes da Nova, que Deus ilumine e abençoe a todos, né? Mandar aqui um abraço para meu amigo Cuca, alô Cuca, lá na fazenda de Dubode, tá ouvindo o programa desse instante, viu? Meu amigo Eugênio, hoje é aniversário de Vando do Lanche, o filho de Dona Iraci, mora lá no ACM, meu amigo Vando, hoje é aniversário de Luigi, o filho de Nena Passos, ex-vereador, né? Eliana, a esposa do meu amigo Negudinho no Santa Rita, GR, o homem do GR Bar, o Hélio aí da Consuago, esse é cria de Jornaldo. Hoje é aniversário de Flaurísio, popular Seu Gordo. É o sogro de Pedão, Pedão aí no centro de abastecimento. Pedão é meu primo. Hoje é aniversário de Luiz Adriano. Thomas Lowry, né? Completando idade nova hoje, inteligência pura aí, viu? Lorena, que é a filha de Lelê, minha amiga Lelê da Verdura, completando hoje 8 aninhos de vida. Olha que maravilha. Um abraço, meu amigo Gênio, um abraço, Falcão, que Deus ilumine e abençoe vocês. E ontem foi aniversário do Capitão, né? Capitão é 10, essa potência. Deus abençoe, bom dia, seguindo o sentido, Feira Nova, Pernambuco. Final de semana eu tô por Ipiaú, com a fé em Deus, viu?
1: Valeu, Joel, um grande abraço, Joel. Deixa eu ver quem tá por aqui, meu amigo José Carlos, lá da Fazenda Beija-Flor. Fala, Zé Carlos.
3: Bom dia, Gênio Mais Falcão, e a todos, uma ótima terça-feira, uma ótima semana. É Deus mandando muita chuva pra gente, tá chovendo muito aqui, pro Gênio Mais Focão.
0: Valeu, José Carlos, o homem que traz as informações lá da região. Pois é, Falco, essa situação de Dona Maria, ela realmente me levou um pouco ao passado, né? Mas a gente vai conseguir resolver e ajudar essa pessoa, tá certo? Quem tá aí, Falco? Raimundo? Fatel. Raimundo Fatel?
1: Esse cara, meu privilégio é ver ele sem trabalhar.
0: Não, eu também não...
1: É o único cara que eu não quero ver trabalhando.
0: Meu sonho era poder passar em frente ao trabalho dele, tá sentado sem fazer nada.
1: Meu sonho é ver ele lá de boa, só no TikTok. Falei, mas
0: você não tá precisando de um serviço de Raimundo Fatel, não?
1: Não, pois é, o meu sonho é ver esse cara só no TikTok de boa. O dia todo. Porque esse cara quando trabalha...

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0: Agora são 7:29, 7:29. No dia de ontem nós tivemos uma entrevista aqui com o Vanus do Cacau. Falamos de vários assuntos, debatemos algumas ideias, ela trouxe o pensamento do Cacau e tal. E ela esqueceu de fazer, na verdade, eu esqueci de conduzir a entrevista para o convite. Rapaz, como é que pode? Como eu esqueci e eu fiquei sabendo depois que teria o convite, eu falei, não. Justo é a senhora retornar e fazer o convite para a população de Piauí, porque minha mãe disse que o recado, quando não é dado da forma certa, você tem que dar duas vezes. O erro foi meu, eu tenho que admitir esse erro, e nós vamos estar aqui agora com o Vanusa do Cacau, ela que vai fazer um convite especial. E qual seria o convite? Bom dia, mais uma vez, obrigado por estar aqui no nosso estúdio.
1: Bom dia, Gene, bom dia, Falcão, bom dia a todos os ouvintes. Foi ótimo ter esquecido, que aí eu retornei, né? Muito bom. Muito obrigada por essa oportunidade de falar aqui para vocês. Olha, é amanhã no Clube Náutico, às 8:30, né, Lima? Às 8:30 da manhã vai ter um adesivaço. Confere, Lima. Eu estou perguntando tudo para ele porque são muitas informações e agora eu estou tendo que ter a ajuda do nosso amigo aqui. E às 8:30 vai haver o adesivaço no Clube Náutico. Uhum. E às 9:00 será o lançamento da nossa campanha oficial. Então, você que produz cacau, você meeiro, você parceiro, você trabalhador, você comerciante, você que é comerciante diretamente do cacau, ou que não seja comerciante diretamente do cacau, mas que vive da lavoura do cacau, uma vez que

0: é a economia da cidade. Se o cacau vai bem, se o comércio vai bem, você vai pagar seu aluguel em dia, vai pagar seu funcionário em dia, sua água, sua luz. Imagina quando o cacau estava a R$1.000. Ô, Gene, será que o comércio estava vendendo?
1: Porque, na verdade, o cacau ele dá uma impulsionada na economia do município, do estado. Então, sim, quando o cacau está sendo valorizado, o comércio vende mais.
0: A com certeza.
1: A aumenta, né? É bom.
0: Ontem eu estive no comércio de Ipiaú comprando algumas coisinhas, inclusive para... mulher já viu, né? Toda roupa que tem é pouca. Aí falou assim.
1: É igual sapato.
0: Até que eu não gosto muito de sapato, de comprar sapato, não, porque eu acho que meu pé é feio. Eu gosto de roupa. Então, coloco um sapato que tampa os dedos e tá bom.
1: Tá ótimo.
0: Mas, ontem eu passando pelo comércio e eu vindo, né? Conversei com a esposa do Edísio Muniz, a Mirella.
1: Mirella.
0: A Mirella, isso, comprei lá. E ela falando assim, olha, o tanto que o comércio estava fraco, né? Porque justamente devido à queda do cacau, porque a economia principal, a economia da cidade é o cacau. Então, estamos convocando aqui, né, toda a sociedade de Piauí, toda a população, porque como falamos ontem, né, quando o cacau não, e falamos agora novamente, quando o cacau não vai bem, todo o reflexo volta para aquela cidade. Então, Ipiaú está toda convidada, não só Ipiaú, mas as cidades que estão aí no entorno, que estão nos ouvindo, né? Todas as cidades vizinhas, se façam presente neste momento, que será muito importante. É o pontapé inicial, vamos dizer assim. Eu sei que a campanha começou no domingo, dia 16, mas a nossa campanha, de forma oficial, ocorrerá amanhã, onde nós vamos mostrar lá as nossas ações de plano de parlamentar. Então seria muito importante a presença, será muito importante a presença de todos neste momento importante para a região cacauíra.
1: Reforçando, amanhã às 8 horas da manhã,
0: 8:30
1: no Clube Náutico, você é convidado para se fazer presente para o pontapé inicial da campanha de Vanusa do Cacau, tá certo? Convite feito, não esqueça, amanhã às 8:30, 8:30, tá certo? Um forte abraço. Vanusa, muito obrigado pela sua participação, estaremos sempre à disposição, sempre que precisar, estamos aqui à disposição. Informação boa é sempre muito bem-vinda, é sempre válida.
0: Maravilha, muito obrigada, Gene, muito obrigada, Falcão, obrigada a todos os ouvintes. E amanhã, às 8:30, no Clube Náutico, temos um encontro marcado.
1: Pronto.
0: É a voz do produtor, através do nosso número 1040.
1: Ok, convite feito. Lima, obrigado. Um abraço, viu? Rapaz, ontem você me viu de manhã, aí de noite você me viu de novo. Aí você sentou do meu lado.
2: Aí hoje de novo.
1: Não, eu tava em determinado lugar, ele me aparece, aí senta do meu lado. Eu falei, não vai dar certo, porque ele sentou do meu lado. Ele começou a perturbando meu juízo. Fique quieto, homem, se comporte. Ele me perturbando, rapaz.
2: Amor
1: vai lhe pegar. Deus abençoe, brigadão, viu?
0: Muito tchau, obrigada. Tchau.
1: Olha, há poucos instantes nós recebemos aqui uma mensagem de uma mãe falando que está passando necessidades, passando dificuldade financeira e dizendo que o filho está indo para a escola sem ter nenhuma alimentação. Eu recebo aqui uma mensagem agora, é por isso que, Falcão, eu fico feliz, não pela situação, mas pelo posicionamento das pessoas. A pessoa disse o seguinte: bom dia, que Deus abençoe nosso dia. Não costumo ouvir esta rádio. Olha o que a pessoa disse, não costumo ouvir esta rádio, mas Deus sabe de todas as coisas. Acabei ouvindo você falar que tem uma pessoa precisando de uma cesta básica para alimentar o seu próprio filho. Estou disposto a contribuir. Sou casado, tenho um casal de filhos. Não sou de Piauí, mas estou morando na cidade. Fico à disposição caso precisem da minha ajuda. Deus abençoe a todos nós. E não colocou o nome.
2: Ele não colocou o nome.
1: Clemildo Almeida. Clemildo, eu te agradeço pela sua ajuda. E nós vamos precisar sim, nós vamos fazer aqui o que for preciso para tentar ajudar essa pessoa, tá certo? Eu vou pedir a Falcão que, se possível, Falcão, passa meu contato para ele, ou o que é que nós vamos fazer como Falcão? O que é que nós podemos fazer para ter essa ajuda do Clemente.
3: Mas você que sabe, se você passa o contato da moça pra ele, né? Da moça.
1: Pronto, passa o contato da moça pra ele.
3: Ele pode entrar em contato.
1: Ele vai entrar em contato.
3: Então você entra em contato com ele e você vai foi.
1: Pronto, nós vamos agilizar essa situação, tá bom? Clemildo, que Deus continue te abençoando, viu? Obrigado por ter um coração tão bom, porque Falcão ouviu, entendeu e Deus tocou no coração, ele vai estar nos ajudando. Tá certo, Clemildo? Deus abençoe. Continue abençoando. Quem mais tá aí, Falcão? O Celso Rommel mandou aqui a informação, eu quero que você, se possível, Falcão, priorize a informação que o Celso mandou aqui agora, porque é o seguinte, em Ubatã, é Polícia Militar desmente boato de toque de recolher e reforça ações de segurança no município de Ubatã, viu? Traz a informação aqui agora, essa matéria que está no site Ipiaú Online. Olha só, viu, gente, traz essa informação aqui, nosso amigo Celso, direto da redação. O comando do 4º Pilotão em Ubatã divulgou um comunicado oficial ontem, ou melhor, hoje, tranquilizando a população sobre mensagens que circulam em redes sociais, especialmente no WhatsApp, que anunciam um suposto toque de recolher no município. A corporação afirma que a informação é falsa e que não há qualquer determinação oficial nesse sentido. Segundo o documento, assinado pelo subtenente PM Azevedo, a Polícia Militar mantém ações ostensivas e preventivas na cidade, com reforço no efetivo, abordagens, patrulhamentos e incursões em áreas urbanas e rurais. O objetivo, diz o comando, é combater a atuação de grupos criminosos e garantir a segurança da população. O comunicado informa ainda que já foram identificados os autores de disparos de arma de fogo em via pública e que todas as medidas legais cabíveis foram adotadas junto à justiça para a responsabilização dos envolvidos. A Polícia Militar pede à população que mantenha a calma e siga com suas atividades normalmente, além de solicitar que não compartilhe mensagens de procedência desconhecida para evitar a propagação de boatos que gerem medo e insegurança. Em casos de suspeitas ou ocorrências, a corporação orienta que a população procure imediatamente a Polícia Militar. Tá a informação vindo direto da redação do Ipiaú Online. Nosso amigo Celso Rome mandou aqui agora. Nós temos que priorizar, né, Falcão? Porque, na verdade, teve um caso de Ubatã esse final de semana aí que foi meio turbulento, Ubatã. Aí, com essa informação aqui agora, a gente traz uma tranquilidade maior para a população lá da cidade vizinha aqui de Ubatã. 7:38, eu vou faturar, né, Falcão? Eu vou ao intervalo comercial, vou faturar rapidinho, eu volto já lendo sua mensagem aqui, ouvindo seu áudio, depois do intervalo comercial.

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0: Agora são 7h43, 7h43. Bom dia a todos. Ontem eu estava ouvindo o programa Falcão, e eu vi essa situação agora em... Ontem estava ouvindo o programa, Falcão, e eu vi essa situação agora em seu programa, Gene. Quero ajudar a família. Que ajuda essa família? Tariq Ar-Condicionado. Ô, Tariq, bom dia, Energiza, né? Quero mandar um abraço aqui a toda a equipe do nosso amigo Tariq aí. É bom aqui você citar o nome, porque tá ajudando. Então, Tariq, eu acho que eu tenho um contato de Tariq ainda aqui, eu não sei se ele tem o meu. Me chama no zap aí, Tariq, que eu vou passar o contato da mulher. E aí você já pode ajudar pessoalmente a pessoa, a dona Maria, tá certo?
1: É Tariq que trabalha na energia aqui.
0: Tariq fez uma confusão. Tariq
1: destacar. E o pessoal, rapaz, Tariq é o cara.
0: Tariq
1: é
0: vem
1: o
0: aí.
1: Cara. Rapaz, Tariq, rapaz, eu sei que podaram o Tariq.
0: Picaram no facão.
1: Pegaram a tesoura assim, rapaz, que é política dessas coisas, é política que eu falei. Esse negócio de ser vida de política não presta.
0: Exatamente.
1: Aí pegaram o Tariq, rapaz. Todo mundo ligando pra rá, não, Tariq é o
0: Tariq
1: cara,
0: é
1: a gente fala.
0: Esse aqui é o cara.
1: E ela ouvia as pessoas falar, pedir a lâmpada, ele ia, botava mesmo.
0: Que é a função do cara,
1: né? E aí o pessoal começava a se manifestar, pessoal.
0: Peraí, tá muito grande esse negócio. Tá muito ousado. Corta logo aí. Corta,
1: corta. Aqui é eu, né? Falei, então, não.
0: Exatamente,
1: eu te falar.
0: Exatamente.
1: Viu? Então é por isso que eu não quero o negócio de.
0: Mas Tariq é um homem de bom, Falcão. Muito bem, Falcão. Com esse Tariq. 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Um abraço, Tariq. Falcão, quando você estiver em casa, não fique mandando a foto desse negócio lá não, viu, velho? Você mandou aquela foto lá. Hã?
1: Eu tô mandando número.
0: Não, aquela. Não, eu tô lembrando aqui agora, tô falando isso. Na hora do almoço.
1: Tem que ter.
0: É doido, isso não. 7 horas. Dá licença aqui, tira aqui a banda da cara. 7h45, pai, quem tá aí?
1: Compre um relógio, bota
0: ali. Já comprei.
1: Tô mandando contar do
0: que. Já consegui, na verdade, o relógio, só que o padre não deixou trazer, não. Quem tá aí, Falcão? Bom dia.
1: Deixa eu ver, meu irmão, peraí.
0: Bora, meu chai. Gildásio. Oi, Gildásio, bom dia.
2: Bom dia, Rensouza, meu Falcão. O Rensouza, por gentileza. Vê a Secretaria da Saúde aí. Estou com um exame aí. Estou querendo fazer esse exame. E acho que é para isso que é. E ele não chama, a gente precisa de um exame. Gentileza, vê para mim aí. É Gildásio.
0: Tá certo, Gildásio. Eu vou pegar o seu áudio aqui. Manda para mim seu nome completo, por favor, que eu vou encaminhar para a Secretaria de Saúde do município para a gente tentar resolver sua questão, tá bom? Bom dia, Gene. Eu não sou o Raul Gil, mas eu tiro o chapéu para você. Falou tudo o que sabia. É desse jeito mesmo. Infelizmente. Quem é essa pessoa? Falcão. Não colocou o nome. Bom dia. Onde fica o trabalho da assistência social? Rapaz, deixa eu tentar te explicar.
1: Não, ele tá falando a respeito da menina que está passando, que mandou o filho para a escola.
0: E no Japumirim, eu não sei.
1: Mas, assim, o trabalho não da assistência social com certeza funciona no município, né?
0: Sim.
1: Agora, porque essa menina não está sendo assistida, tem algum motivo aí. Entendeu? Eu vou pegar o contato dela e vou entrar em contato com o Fernando, vereador, para ver o que é que ele pode fazer. O que é que está acontecendo, Falcão, de errado? Se ela é recém-chegada aí no
0: Você que é um cara que tem conhecimento.
1: Não, se ela é recém-chegada, né, no município, para ver o porquê ela não está sendo assistida pela assistência.
0: Mas inicialmente agora, o momento, não é a gente. Eu entendo sua preocupação, porque você está querendo ajudar. Mas inicialmente, não é o porquê, é a gente solucionar o problema. Que uma criança com fome. Não tem como você achar isso normal. Não é normal. Não tem como. E assim, eu passei fome na vida. Eu sei o que é isso. Então, por isso que eu vou fazer minha parte. Estarei ajudando da forma que eu tenho a condição. Vou ajudar. Aí tem um ouvinte chamado Clemildo, né? Tem um Tariq. Pronto, nós vamos ajudar. Falcão já vai interceder para saber se ela está fazendo. Tá no cadastro do município. Se não tiver, vai colocar. E aí a gente vai ver. Pronto, é a minha passada de contribuição. Quem tá aí, Falcão? Túnel do táxi.
1: Quando ele mandou o áudio, a menina já tinha saído, até porque também não me fez um convite, né?
0: Foi, sim. Oi, Tônio.
3: Bom dia, Falcão. Bom dia, Gene.
0: Bom dia.
3: Pergunta essa pessoa aí, sim, a candidata, se ela é de direita, se ela é de esquerda ou é centro.
0: Sim,
3: quem rapaz. Que ela apoia para presidente?
0: Ah, certo.
3: E para governador.
0: Como ela fez o convite e saiu, Tonho, eu... Assim, numa próxima oportunidade eu pergunto para ela, viu, meu nobre? Um forte abraço para você. Tonho do Táxi tá na estrada ouvindo a gente. Valeu, Tonho. Quem tá aí, Falcão? Quem é essa pessoa aí, Falcão? Não, essa... Não, Falcão, não.
1: Que é, pai?
0: Ah, sim, vai. Oi, Luan.
4: Tudo bom? É, Boninho Trupa, população de Piauí região, que fala que é Luan Calé, economista. Manda um abraço para toda a população, comunidade escolar, comunidade educacional, de ensino superior, até o ensino básico, até a creche. Dizer que a alimentação é fundamental para aprendizado, ninguém aprende de barriga vazia. Dizer que o governo Lula tem feito bastante ações. Eu mesmo sou formado na Universidade Federal, na qual lá tem alimentação. A gente paga R$1 no almoço, um almoço que vale R$20, né? R$25. E a gente paga 25 centavos no café da manhã, que vale R$8, né? O governo dá subsídio para que haja alimentação e aprendizado de qualidade, com estrutura, com professores. Da mesma forma aqui em Piauí, né, que nosso grupo político vem fazendo ações em creches, alimentações, estudo integral. Mandar um abraço para a prefeita, para os deputados. Viu? Tamo junto, gente. Falcão, um abraço. Bom dia a todos.
0: Valeu, Luan Calhau. Muito obrigado pela sua participação. Rapidinho aqui, Falcão, pode ter um intervalo comercial. O Luan falou aqui que tu me deu R$1. É verdade isso, Falcão? Assim, que eu já ouvi falar, mas eu nunca...
1: Isso é projeto do governo, né?
0: Mas
1: projeto do governo é para ajudar o cidadão.
0: Legal, né? Velho. Que bom. É bom.
1: A se formar na universidade, o ensino superior, né?
0: Ensino superior, legal, gostei, muito bom, muito bom. 7:50, vou ao intervalo comercial, eu volto já, ainda atendendo o povo aqui no Zap. Volto já!

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0: Agora são 7h53. Quem tá aí, Falcão? Antônio? Ou não, quem é essa pessoa aí? Marins. Tem que salvar o número de contato aí, rapaz. Vamos ouvir. Bom dia.
1: Bom dia, Gene. Bom dia, Falcão. Bom trabalho. Excelente com Jesus na frente aí pra vocês. Rapaz, eu não entendo esse Luan Caiado. Falou isso tudo aí. Enquanto uma mãe de família tá pedindo ajuda, que as crianças tá indo pra escola com fome. Uma mãe de família em rede nacional aí pedindo a cesta básica porque os filhos estão com fome. Entendeu? Que governo é esse? Onde tem um governo que tem CRAS, assistente social, isso acontecendo? É isso que eu não entendo.
0: Valeu, meu amigo. Muito obrigado pela sua participação. Você falou o que, Falco?
2: Ele tá falando que o governo é esse. O governo é esse. Enquanto o Luan Calhau elogiou, mas tem essa menina passando. Isso vai ter, né? Isso é uma coisa mais municipal, né? E Itajibá também tem esse setor, né? Esse setor da assistência social. E a gente vai entrar em contato com a menina para ver o que é que realmente está acontecendo. O porquê ela não está sendo assistida aí pela assistência social do município. Vamos realmente ver o que está acontecendo para depois a gente tecer alguns comentários, né? Se realmente, de repente, ela foi e não conseguiu. O porquê? Porque tem assistência social.
0: Tá? Exatamente. Exatamente.
2: Como isso também chega relato aqui, você viu,
0: sim.
2: De pessoas que foram pedir uma cesta básica e saiu já chorando. Aonde? Chorando. Aí no município de Itajibá. Que mais precisamente...
0: Mas às vezes...
2: Essa pessoa falou que estava na hora, a pessoa saiu chorando porque essa pessoa não recebeu. Essa cesta básica. Pronto. Assim, ela ligou. A gente tem que saber o porquê. O porquê essa cesta básica não foi dada. Algum motivo? Tem que saber o porquê.
0: Exatamente. E outra coisa, gente, assim, eu não sou aqui defensor de nem de um governo, nem de outro, mas eu tenho que, pelo menos, ser aqui, intermediar a situação, não influenciar com o meu pensamento, mas o governo pode ser o melhor possível, sempre vai ter suas falhas, o governo, né, Falcão? Porque a gente não consegue, Falcão, ter um governo 100%, não existe, nem Lula, nem Fernando Henrique, nem Bolsonaro, nem Dilma, nem Temer, ninguém será 100%, sempre terá algum ponto de falhas, porque o governo é feito de pessoas, seres humanos, e todo ser humano é falho. Quem tá aí? Antônio? Oi, Antônio, bom dia.
3: Me Souza e Falcão, essa história dessas meninas aí tem que ter câmera no ônibus e na escola, porque aí eu quero ver na hora que praticar o ato de como os pais dizer que não.
0: Valeu, Antônio, muito obrigado pela sua participação. Na verdade, Antônio, os carros já têm as câmeras. Mas existem casos em que os pais são chamados e eles não admitem o erro dos filhos. Sabia disso, Falcão? Tá vendo ali, mas não admitem, não. Infelizmente. O Renato mandou aqui a participação de áudio. Oi, Renato, bom dia.
4: Bom dia, Gene. Bom dia, Falcão. Bom dia, os ouvintes da Nova. Ô, Gene, é comovente aí esse apelo aí dessa senhora, né? E ela deve ser encaminhada aí para assistência social lá do município que ela mora, e do CRAS, para poder ela ser assistida e ela receber os benefícios mensalmente, né? Como ela precisa receber. Agora, de emergente, realmente, quem puder dar uma ajuda a ela aí é muito bom, viu? Porque quando uma mãe chega a fazer um apelo desse, é porque a coisa não tá boa, não. Tô ligado, tô vendo o seu programa aí.
0: Valeu, Renato, muito obrigado pela sua participação. Olha, gente, pra pessoa chegar em uma rádio, né, Falcão, e falar assim, olha, é difícil, viu? É difícil, é só quando realmente o Renato colocou aqui pontuou aqui, que é a situação, quando chega aí, já tá difícil de se lidar. Então, ela tá precisando, nós já conseguimos aqui que o Tarik, o Clemildo, eu peguei já o contato aqui, eu vou fazer a ponte para que eles entreguem diretamente toda e qualquer ajuda à pessoa necessitada. Eu não vou pegar em valores, não vou pegar em nada, eu vou diretamente, né, Falcão? Faz a ponte diretamente, né? A pessoa necessitada. Mas é triste. Porque quem viveu isso sabe muito bem como isso dói. Mas eu peço a Deus que isso seja resolvido, principalmente se ela estiver desempregada, que ela consiga uma vaga de emprego. Eu vou fazer contato com ela, saber de que ela trabalha. E aqui eu vou buscar um dos parceiros, só conversar, se tem alguma vaga de emprego, alguma coisa para ela trabalhar. Entendeu? Porque a gente vai dar essa cesta básica a ela hoje. Ela vai passar aqui uma semana, 15 dias, se alimentando bem. Mas daqui a 15 dias, daqui a um mês, quem vai continuar dando essa cesta básica? Falcão vai procurar saber se ela está sendo assistida pela assistência social do município de Itajibá. Então, a gente vai ter que preparar todo um terreno para que ela não tenha dificuldades e que ela tenha uma vida digna, porque é duro para uma mãe ou um pai ouvir o filho dizer assim: pai, eu tô com fome, e você dizer assim: ó, meu filho, eu não tenho nada para lhe dar. Pai, eu quero um biscoito, ô filho, eu não tenho. Pai, eu quero um pão, eu não tenho. É dói, isso dói, dói bastante. Tá certo? A todos, muito obrigado pelo carinho da audiência, a você que está no rádio, você que está na internet, muitíssimo obrigado. Se Deus permitir, amanhã nós estaremos de volta com mais edição do Jornal da Manhã. Tchau, tchau.

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4: Olá, bom dia para você, onde quer que esteja. Eu sou Alexandre Novaes, já por aqui para comandar a sua festa na manhã mais feliz, mais gostosa. Só apareceu cedo hoje, hein?

0: Terça-feira, 18 de agosto de 2026. E aí, tá tudo bem com você? Tá tudo ótimo? Espero que sim, hein? Espero que seja tudo ótimo com você. Vem comigo que eu vou com você até as 12 na manhã mais contagiante, mais gostosa. Bom dia, alegria que está no ar a partir de agora. Olhar para o dia de hoje com fé não significa ignorar os problemas ou fingir que tudo será fácil. Ter fé é ter maturidade de aceitar que você não controla todas as circunstâncias, mas controla a sua postura diante delas. O otimismo inteligente não é uma ilusão cega, é a decisão prática de focar nas soluções e nas ferramentas que você já possui, em vez de gastar energia alimentando o medo do que ainda nem aconteceu. O que passou já saiu das suas mãos e o futuro ainda não existe. Viva o presente, viva o agora. Tudo o que você tem para gerenciar é um momento presente. Respire fundo e encare os seus compromissos com a certeza de que a sua capacidade de superação é moldada no desconforto e não na calmaria. Faça a sua parte com honestidade. Proteja a sua paz mental e confie que o restante vai se alinhar no tempo certo.
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0: Está no ar! Com muito alto astral, com muita energia positiva, com muito bom humor também. Tem que acordar assim, hein? De bem com a vida, de bem com você mesmo. Agradecido por tudo que conquistou, por tudo que você é no momento presente, né? Porque o amanhã a gente não sabe se você vai estar aqui ou não, né? Aí só Deus para saber. Então aproveite cada minuto do seu tempo, cada minuto da sua vida. 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Bom dia, alegria, Luara. Daqui a pouquinho, momento da informação. Dica pra você, às 9h15 tem link com fofocas quentíssimas. E o Brasil acordou hoje com a notícia sobre a atriz Laura Cardoso que faleceu. Pois é, vou estar falando no link também sobre isso, né? Sobre o falecimento de Laura Cardoso, que surpreendeu ao falar sobre a própria morte. No link, hein? 85 na Nova, você participa mandando seu aluno 988068468, é nosso Whats. 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Siga a gente lá, hein?
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0: Mega Sena para começar, Vitinho Suel. Ótima terça-feira.

Pedido de socorro, Gustavo Mioto aqui na sua 89,3. Só música boa pra você curtir nessa manhã de terça-feira. Também teve o som do Maneve, Tati Portela, Tempestade. Bom dia, Alegria Luar, até às 12. Bom dia, saindo pra essa turma boa no Colégio Montessori, Santo Agostinho. Alô, Carlos, Catiara, muito obrigado pelo carinho, obrigado pelo rádio ligado. Manda bom dia pra Marta também, né, Madalena. Toda turma boa lá na 2 de dezembro, ouvindo a gente, curtindo Soda Nova. Valeu, obrigado pelo carinho, obrigado pelo rádio ligado. Até às 12 horas. 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Daqui a pouquinho, momento da informação.

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1: Vamos à nossa primeira dica de hoje no momento da informação. Fala sobre o amido de milho, conhecido popularmente pela marca Maizena. Você tem que usá-lo com moderação na cozinha, pois ele é um carboidrato puramente refinado com alto índice glicêmico. Mas ele brilha como um excelente aliado natural para tratamentos externos da pele. É extraído do endosperma do grão. Esse processo remove quase toda a fibra de proteína, vitaminas e minerais. Por ser digerido muito rápido, ele pode causar picos abruptos de açúcar no sangue. Então, evite consumi-lo em grandes quantidades se você tem diabetes, resistência à insulina ou busca emagrecer. A grande vantagem culinária para a saúde é que ele é 100% livre de glúten. É um substituto seguro da farinha de trigo para celíacos engrossarem molhos, sopas e caldos. Aí a dica de hoje, hein? Daqui a pouquinho mais momento da informação, mais dica pra você. 8h22.
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0: Marina Sena, por supuesto. A gente smile, Bruno Mars. Quem tá ouvindo a gente curtindo Bom Dia Alegria é a Anne no Japão Mirim. Toda a turma boa do Japão Mirim. Agradeço pelo carinho, obrigado pelo rádio, obrigado. Toda a turma boa também na Praça Cinquentenário, agradeço pela sintonia. 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
1: Vamos a mais uma dica de hoje aqui no Bom Dia Alegria. Gestão de tempo e organização. O maior erro é acender o fogo e começar a picar a cebola. Deixe todos os ingredientes cortados e medidos em potinhos ao lado do fogão antes de ligar a primeira boca. Essa foi a dica de hoje. Tem gente que gosta de deixar logo o fogo aceso, né? Gastando gás. Faço tudo antes, né? Economizar gás também, né? 8h37. Daqui a pouco eu tenho a última dica.
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1: Eu esqueço, Alexandre Pires e Ana Castela.

amor em vão, capitão inicial Samuel Rosa, na sua 89,3. Um abraço, Ana Vitória. Daqui a pouquinho tem a última dica, 8h47.

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1: Vamos lá, tô de volta com a última dica de hoje, aqui na sua 89,3. Tá chegando agora na nova, bom dia! Agradeço pelo carinho, muito obrigado pelo rádio ligado. Vamos que vamos até às 12. Só eu, você, você e eu, hein? O segredo do gelo na terça-feira. A pressa da semana costuma nos deixar com o rosto com aspecto cansado ou retido. O frio promove uma vasoconstrição imediata que fecha os poros, reduz as olheiras e devolve o brilho natural à pele sem usar uma maquiagem pesada. Você vai envolver um cubo de gelo em um pano de algodão fino e limpo. Nunca aplique o gelo direto na pele, porque você sabe que queima, né? Para evitar queimaduras. Vai fazer movimentos circulares e ascendentes de baixo para cima por todo o rosto, focando na região abaixo dos olhos e no maxilar. Faça isso por apenas 2 minutos. Se tiver tempo à noite, congele chá de camomila ou chá verde em forminhas de gelo. Eles contêm propriedades antioxidantes e calmantes que turbinam o efeito. Essa foi a dica de hoje para você que tá aí ouvindo a gente, tá ligado aqui na Nova, curtindo Bom Dia Alegria. 8h52.
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1: Olho Marrom, Luan Santana.

Mr. Dan Selvagem, na sua 89,3. Acostumei, Cláudia Leite e Rena, daqui a pouquinho tô de volta com mais uma hora e já já tem link. 9-1.

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4: Vamos lá, tô de volta por aqui, Alexandre Novaes, com muito alto astral na sua manhã de terça-feira. Terça, sua linda. A semana tá indo embora, hein? Amanhã já corta, já, né? Que é isso? Calma aí, mês de agosto. Vai devagar.

0: 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Aumente o volume do seu rádio, Bom Dia Alegria tá no ar até as 12, com muita música boa na sua manhã de terça-feira. Lembrando que 12 horas tem Celso Rommel e Jornal da 9. Você pode mandar o seu aluno 988-068-468. Fique à vontade, deseje seu bom dia a quem você quiser. Peço seu bom dia, eu mando bom dia pra você. Oi, Queca. Oi, Raimunda. Bom dia. Cheiro no coração. Oi, Rita. Bom dia pro Iago também. Ailda Branco. Toda turma boa na Santa Rita. Você tá aniversariando hoje? Parabéns, felicidade, saúde, muitos anos de vida para você que está completando idade nova. Tudo bom para você, hein? 96.
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0: Feels Like Infernal Love com Coldplay na nova.

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1: Nenhum de nós. O Astronauta de Mármore, 914. 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
1: 9:19, vamos com o Link. Nessa última segunda-feira, Laura Cardoso morreu aos 98 anos. Anteriormente, em 2014, a veterana já havia falado sobre a própria morte. Em uma conversa com Antônio Bujanra no programa Provocações, a famosa disse que gostaria de ter uma partida tranquila. O pedido da atriz parece ter sido atendido, pois ela faleceu de causas naturais. Na época, a entrevista à TV Cultura, Laura foi questionada sobre como gostaria de morrer e respondeu com bom humor, de verdade, dormindo. Sabe aquela coisa, ah, morreu dormindo? É santo de Deus, disse logo a princípio. Em seguida, a Bujanra perguntou se ela imaginava seus últimos momentos cercados por aparelhos. A artista, por sua vez, rejeitou a ideia imediatamente. Ah, não, foi o que disse ela. Uma das maiores damas da dramaturgia brasileira se despediu. A atriz faleceu aos 98 anos em São Paulo no fim da noite de ontem. A notícia foi anunciada durante a madrugada no perfil oficial da atriz em uma publicação que emocionou fãs e admiradores de uma trajetória marcada por personagens inesquecíveis. Nossa grande estrela se despediu de nós. Laura Cardoso estará para sempre em nossos corações, informou a publicação. Em seguida, a mensagem reforçou o carinho pela artista. Obrigada por tudo, nossa amada e eterna Laura Cardoso. A morte ocorreu por causas naturais, como eu já disse, isso conforme informações divulgadas pela família. 9:21, Link de volta daqui a pouquinho.
0: Você

0: Gabriel Elias, pequena flor aqui na 89,3930. Tá chegando agora, bom dia pra você. Eu sou no Ferrugem, amar ou odiar. Cheiro de amor, Maria Bethânia. Daqui a pouquinho mais link, bom dia, alegria, oferecimento. 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Tô de volta daqui a pouco. 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
1: 9h34, de volta com o Link. Juliano Floss anunciou o fim do relacionamento com Marina Sena na noite de ontem. O influenciador agradeceu o carinho recebido pelos fãs durante o período em que os dois estiveram juntos. Até o momento da publicação, Marina Sena não havia se manifestado publicamente sobre o término. Desde o início da relação, Marina Sena e Juliano Floss chamaram a atenção nas redes sociais. Os dois passaram a dividir registros da vida a dois e declarações públicas de amor. Nos últimos tempos, o casal também enfrentou rumores de uma possível crise. Porém, os dois negaram que estivessem separados e mantiveram a relação longe de confirmações sobre qualquer término. No namoro, a cantora também falou sobre casamento e afirmou que não tinha interesse em subir ao altar por considerar que ainda era muito nova. Para a cantora, o matrimônio representava uma espécie de pressão. Além disso, os dois chegaram a expor opiniões diferentes sobre a possibilidade de terem filhos no futuro. Na época do BBB 26, na Globo, Juliano fez diversas declarações apaixonadas para Marina enquanto estava confinado no reality show. A cantora, por sua vez, correspondia às mensagens e manifestações do namorado por meio das redes sociais em entrevista. Daqui a pouquinho tem o último link na sua 89,3.
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1: Câmera da frente, Zeneto e Cristiano.
2: Essa é pesada, hein?

9h45, Anitta, envolver. Envolvida aí, né? Vai logo, vida, filhos de Jorge. Daqui a pouquinho tem o último link.

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1: Último link de hoje do Bom Dia Alegria 948. Homem-Aranha, um novo dia, segue surpreendendo nas bilheterias. Desta vez, ele bateu a rara marca de US$ 2 bilhões, cerca de 10,4 bilhões na cotação atual, em bilheteria ao redor do mundo. Muita grana, hein? Com isso, o quarto filme do herói estrelado por Tom Holland se tornou a oitava maior arrecadação de todos os tempos em seu terceiro fim de semana em cartaz nos cinemas do mundo todo. O longa já é a maior bilheteria de 2026 e no decorrer da semana deve desbancar Vingadores Guerra Infinita, que fez US$ 2,04 bilhões, e Star Wars, O Despertar da Força, que atingiu US$ 2,07 bilhões em sua corrida nas telonas. Lembrando, porém, que estes são os valores não ajustados pela inflação ao decorrer dos anos. Aliás, o filme também bateu Homem-Aranha Sem Volta para Casa e se tornou a maior bilheteria de um filme do Homem-Aranha. Mas lembrando que o longa, que reuniu as três versões do cinema do herói Aracnídeo, não foi exibido na China. Independente disso, chama atenção que o Homem-Aranha, um novo dia, fez mais dinheiro não sendo um crossover e prometendo uma história mais simples de Peter Parker. Homem-Aranha, um novo dia é também um filme baseado em quadrinhos mais rentável da década. O primeiro filme solo de um super-herói a atingir US$ 2 bilhões em bilheteria e o segundo filme mais rápido da história a arrecadar esse valor. Ele levou apenas 17 dias, estando então somente atrás de Vingadores Ultimato, que fez em 11, né? 11 dias. Logo, logo vai estar aí, né, nos streams para você assistir, né? Você que não foi no cinema. Já tá em cartaz também, cinemas aqui próximo, em Jequié mesmo, né? Celso Romero falou, assistiu Homem-Aranha, filme bom. Celso assistiu já, tá vendo? 9h50. Link de volta no Tarde 89.
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0: volta para mais uma hora por aqui, Alexandre Novaes, na sua 89,3 com você, com Bom Dia Alegria na manhã mais gostosa do rádio. 10:04, Bom Dia Alegria no oferecimento, o Boticário, Colégio Montessori, Santo Agostinho, Chamigás, Super Gás Brás e Borges Supermercados, BBB Borges Boi Barato.
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0: Manda bom dia pro Elias, tá ligado? Tô ouvindo a gente. Nildo também ligado aqui na Nova. Bom dia, ótima terça-feira. Fica do pecado. Menos é mais e Simone Mendes.

0: Vamos lá, Vitinho, 10h14 aqui na 89,3. Não precisa mudar, Ivete Sangalo e Saulo. Bom dia, alegria, oferecimento ao Boticário. 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

Jovem Dionísio, melhor resposta. Deusa minha, João Gomes, mestrinho JP, na sua 89,3. Bom dia, alegria no oferecimento. 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
5: Olá, de volta na manhã mais feliz, mais gostosa, mais contagiante. Por aqui, Alexandre Novaes com você. Vamos para a nossa última hora no Bom Dia Alegria.

0: 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Na Nova, 11 horas e 4 minutos, às 12 horas, tem Celso Rommel e o Jornal da Nova.
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0: Eduardo Costa, imagina eu.

0: Jota Quest e Maia, sendo farol aqui na 89,3, só pra relaxar, Atitude 67. 11:14, bom dia, alegria, que é no oferecimento BBB Borges Boi Barato. 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

Pedida de Amor, Yahoo! Essa música que foi na novela Bebê a Bordo, da novela. Fez muito sucesso essa música, hein? Na época. Ainda faz, né? Muita gente que gosta de curtir o som da banda Yahoo. 11h29, mudando 11h30. 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
1: Olá, para mais uma sequência aqui do Bom Dia Alegria. Até as 12 horas por aqui comandando a sua festa nessa manhã de terça-feira. Às 12 horas tem o Jornal da Nova com Celso Rommel. 11:34.

O sol, a Liz e o beija-flor Edu Ribeiro na sua 89,3 no Talismã Isa. 11:44. Daqui a pouquinho tem a última sequência.

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8h59 aqui na sua 89,3 de Djavan, fechando o Bom Dia Alegria de hoje no Mundo de Paz. Teve som da Sabrina Carpenter, Cheers, e eu vou ficando por aqui no oferecimento do Boticário, Colégio Montessori, Santo Agostinho, Chame Gás, Super Gás Brás e Borges Supermercados. Daqui a pouquinho tem Celso Rommel e o Jornal da Nova. Uma ótima terça-feira para você. Amanhã, se Deus quiser, estarei de volta às 8 da manhã com mais um Bom Dia Alegria para deixar sua manhã muito mais gostosa. Fui!

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0: Legal, minha gente, estamos com 12 horas e 3 minutos, hoje é dia 18, tá começando o seu programa Jornal da Nova, hoje com os seguintes destaques. Candidata Vanusa do Cacau lança amanhã oficialmente em Ipiaú a sua candidatura a deputada estadual. Polícia Militar em Ubatã desmente boato de toque de recolher e reforça ações de segurança. Morre Laura Cardoso, pioneira da teledramaturgia no Brasil, aos 98 anos. Ciclone extratropical atingirá o Brasil e alerta é disparado pelas autoridades. Essas e outras informações no programa Jornal da Nova desta terça-feira, que já está começando a partir de agora com os destaques da nossa reportagem. Vamos com ele, o repórter que traz a informação direto de Jequié, ele que tem a senha da notícia, Adel Santos. Fala, Adel, boa tarde.
1: Valeu, valeu, meu caro Celso Falcão e aos ouvintes do Jornal da Nova, boa tarde a todos. Vamos aos destaques do programa de hoje. Daqui a pouco, jovem sofre acidente na BR-330. Polícia Militar desmente boato de toque de recolher. E tem mais. Essa você tem que entender. A mãe de Demorô fala a nossa reportagem após 4 dias que ela ficou sabendo que Demorô foi encontrado. É, vem história. Daqui a pouco você vai ficar sabendo tudo isso aqui no Jornal da Nova. 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É com você, Celso, já que eu volto.
0: Só corrigindo, aí foi Dig Moral, o repórter do Povão, né, trazendo aí a continuação da reportagem de sexta-feira que muita gente ficou falando aí, comentando. Mas agora volta com o Del Santos, agora sim, o homem de Jequié com as informações chegando. Fala, Del, boa tarde.
2: Boa tarde, Celso, boa tarde, Falcão, ouvintes, o Jornal da Nova, 3 conduções à delegacia por tráfico de drogas. Homem estava com mandado de prisão em aberto em Maracás e foi preso. Estava ameaçando a ex-companheira com facão e foi preso em Lafaiete Coutinho. Todos os detalhes daqui a pouco aqui dentro do Jornal da Nova.
0: Está no ar o seu programa.

0: Ô, minha gente, olha, estamos com 12 horas e 6 minutos hoje, trazendo aqui mais uma vez a participação do povo, trazendo a reivindicação, o programa com o povo, pelo povo, para o povo, é o Jornal da Nova começando. Deixa eu mandar um abraço para toda a turma que sintoniza com a gente nos mais distantes pontos da região, desde você que está na Corcovado, você na Iracema, Maravilha, Formosa, a toda a região de Piauí, você de Ubatã, alô pessoal ligado também aí em Ubatã, na região da Piabanha, você de Itajibá, aos amigos que estão também ligados aí na região de Acaraci, alô pessoal do Machadinho, do Tingui, do Buri, do Bom Sem Farinha, pessoal sintonizado com a gente aí no bairro Santa Rita, amigos que estão ligados na Bela Vista, você do Hospital Geral de Piauí, pessoal ligado no bairro 2 de Dezembro, a você ligadíssimo na Rua da Granja, ao povo que está com a gente também sintonizado aqui no centro da cidade, desde você, da Lauro de Freitas, Getúlio Vargas, pessoal da Batateira, amigos sintonizados também na Rua José Muniz Ferreira, você que está aí com a gente também na Rua Edivaldo Santiago, já chegando na Praça da Bíblia, a você que está na Praça da Bíblia com a Bíblia aberta, lendo o Apocalipse, a você que está agora sintonizado também com a gente aí na região da Batateira, descendo para almoçar, chegando em casa, encontrando somente, mas ainda assim muito bom, o pratinho da farofa de manteiga com ovo frito, o arroz e o coentro para dar o cheiro. Bom apetite, ouvinte amigo Diga Falcão, boa tarde.
1: Fala, grande Felton, grande abraço, boa tarde para você e boa tarde para todos. Olha, nós aqui de novo, rapaz, meio-dia, a pessoa chegou em casa, uma farofinha de manteiga. Agora, é manteiga ou margarina?
0: Não, mas é manteiga. Margarina, você sabe que nem, olha, nem é comida, né?
1: Eu vou lhe falar uma coisa. Nós crescemos comendo a margarina.
0: É verdade.
1: Você sabe disso.
0: É verdade.
1: É porque o pai falou, então infartou. É, mas a gente
0: faz. Aquilo plastifica às vezes.
1: Pois é.
0: Devia deixar de fabricar aquilo.
1: Eu vi um produtor rural pegando a margarina e passando no animal, na vaca. O não senta uma mosca sequer.
0: Tá vendo?
1: Mosca, mosquito, não senta
0: é
1: nada.
0: É repelente de inseto.
1: Pois né? É. Faltou só a molécula pra transformar
0: Em plástico,
1: né?
0: Ó pra aí.
1: Rapaz.
0: Pode agora comer pior, um negócio desse? Não pode.
1: Aí você fala que não come, mas você come pão. Você fala que não come, mas come um bolo. E tudo é feito.
0: Bolo industrializado,
1: tudo é,
0: né?
1: Tudo é feito. É coisa margarina.
0: Aqueles biscoitinhos deliciosos que vende aí.
1: Os bolos que você encontra aqui no centro da cidade?
0: Tudo de margarina,
1: tudo
0: né?
1: Tudo é margarina.
0: Eita, então, rapaz. Devia sair uma lei para proibir a fabricação disso. Rapaz,
1: que não presta meu não, amigo, rapaz. Se fosse fabricar coisas que fazem mal a gente, ia cortar quase tudo, né?
0: É verdade.
1: Quase
0: inclusive tudo. Um tal de um chocolate que tem aí, sabor chocolate, né?
1: Sabor chocolate.
0: E aquilo não é chocolate, nada, rapaz.
1: Valeu, meu Brasil.
0: Ali o povo vai comendo e se envenenando.
1: É verdade. Né? Agora é o seguinte, seu cardápio de hoje é uma farofinha de manteiga.
0: De manteiga original. Manteiga original.
1: Manteiga original. Essa marca é original, é?
0: Não, diga manteiga de verdade, porque tem essa manteiga que fraco é a margarina,
1: demais.
0: Né? Que não vale nada.
1: Rapaz,
0: né?
1: Isso é fraco demais, mas como
0: fraco que
1: é? Isso é uma claro coisa pro café da manhã, meu
0: nada, amigo, nada é disso. Rapaz, depois que você enricou, você ficou todo diferente, viu, rapaz?
1: Rapaz,
0: não quer assim. Mais um pratinho popular. Você rapaz, tá todo assim, rapaz.
1: Rapaz, estranho. Você não comeu minha carnezinha cozida agora. É. A carnezinha cozida com macarrãozinho. Aí não, pra mim não tá bom.
0: É, mas o ovo também tem proteína, rapaz.
1: Ele cozido.
0: Não, o frito cozido. Também é gostoso.
1: Eu gosto dele cozido. De noite assim, uns quatro.
0: Você não come a farofa?
1: Peraí, meu irmão, não bate pressão não, vou comer.
0: Você
1: tá querendo botar o povo contra mim, é? Tá querendo botar o povo contra mim. Como, sim? E o suco deve ter suco?
0: Não, um suquinho é bom. A gente fazer um suquinho, uma laranjada. Né? Duas laranjas, pouco açúcar. É. E aí
1: não,
0: vai?
1: Não precisa botar açúcar, não.
0: Já é açucarada
1: é,
0: ela mesmo.
1: Com certeza.
0: Né?
1: É o que mata a gente. É, aí pega, coloca açúcar. Aquele açúcar refinado, morreu, bucha de cena. Vou.
0: Então você vai, né?
1: Na hora.
0: Eu pensei que você não ia querer comer. O prato do povo hoje é esse.
1: Não,
0: rapaz.
1: O povo tá comendo carne, meu amigo. Esse
0: só
1: tempo.
0: Porque você vota em Lula, você tá falando que o povo tá comendo carne.
1: Começou a falar as negras. Cadê a picanha que ele falou? O povo vai comer picanha do churrasco, cadê? Até hoje eu não vi, meu amigo. Ó, vou lhe falar uma coisa, o Brasil não é país para o assalariado, não.
0: Verdade.
1: O pobre hoje se mantém, mantém uma moto, um carrozinho popular.
0: É praticamente um milagre. Salário,
1: não, meu amigo, o Brasil não foi feito para pobre, não, com certeza.
0: Mas agora é impressionante que quando chega a época de feriado prolongado, você vê todos esses que estão reclamando na praia postando a foto no Instagram.
1: Ah, mas o povo...
0: Tô aqui tomando a cerveja do Casco Verde.
1: Mas aí o povo vai ficar só trabalhando.
0: Ah, mas se não porque pode, meu amigo, pra que vai?
1: Não. Ah, então pronto.
0: E eu fui no lugar desse passa, de praia, sabe quanto foi o almoço?
1: Sim.
0: Pra quatro pessoas? R$300.
1: Por que você quis?
0: R$300.
1: Por que você quis? Você poderia procurar um lugar mais barato, um pouquinho afastado da praia, que aí até a cerveja é mais barata. Não, porque você quis.
0: Então você vai, né?
1: Rapaz, eu vou. Hoje é sem ressalva.
0: É, sem ressalva. Não pode falar nada de mal disso aí.
1: Não, a comida tá boa.
0: Olha, 12 horas e 11 minutos, programa é Jornal da Nova, daqui a pouco eu trago as informações em Ubatão, clima assim meio de agonia, né? Porque saiu aí um boato de um toque de recolher. O pessoal postou nas redes sociais, o povo tudo agoniado, com medo. Polícia Militar desmentiu, daqui a pouco o repórter Dig Moral traz as informações direto de Ubatão. Também vamos trazer detalhes a respeito da mega operação que está acontecendo em Itacaré. Até o momento, temos notícia aqui pelo site Piauí Online, vi agora, são 33 mandados de busca e apreensão, um grupo criminoso que estava agindo lá na cidade de Ubatão. Então, daqui a pouco eu trago essas informações também para você ficar atento ao que está acontecendo na página policial aqui da região. Daqui a pouquinho também vou estar conversando com a candidata, né? Vanusa Barroso, ela é a famosa Vanusa do Cacau. Será ela a deputada federal da região cacaueira? Ela precisa de uma quantidade boa de votos, viu? Amanhã ela vai estar lançando em Ipiaú a sua candidatura oficialmente. Eu vou até procurar saber dela por que a escolha de Ipiaú para dar esse pontapé inicial a sua campanha eleitoral. Já eu converso e muita gente querendo saber quem é Vanusa do Cacau, por que ela resolveu tomar essa decisão de lutar em prol da região cacaueira, né? Daqui a pouco a gente traz em detalhes aí essa fala com Vanusa ao vivo aqui nos microfones da Nova. Olha, 12 horas e 13 minutos, programa Jornal da Nova chegando até você sempre no oferecimento da Gamil. 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Eu vou intervalozinho, um jogo rápido, já eu volto com a participação dos repórteres. Você vai mandando pra cá o seu recado pelo 88068468, a gente conversa ao vivo no programa Jornal da Nova, que dá um tempo e volta já.

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0: 11:20, programa Jornal da Nova, aqui nós vamos interagindo, vamos conversando, você vai mandando pra cá o seu recado, 8806-8468, você fala, a gente ouve, você traz a sua reivindicação, o que é que tá acontecendo na sua rua, no seu bairro, na sua cidade, na sua roça, enfim, onde você estiver, o que é que está acontecendo, você quer participar com o povo, é só mandar pra gente que a gente mostra aí no programa de rádio o que é que tá havendo aí na região. Mas falando em acontecimentos da parte política, amanhã oficialmente está sendo lançada a candidatura de Vanusa Barroso, popular Vanusa do Cacau, em evento que acontecerá no Clube Náutico aqui em Piauí. Ela está aqui pessoalmente para convidar a todos a tomar parte desse evento especial. Alô, Vanusa, boa tarde.
1: Boa tarde, Celso. Boa tarde, Falcão. Boa tarde a todos os ouvintes. Muito obrigada por este momento, mais uma vez aqui hoje, pela oportunidade de estar falando sobre o cacau, na região que produz cacau, que é a cidade de Piauí, referência. E estou às ordens, meu amigo.
0: Então amanhã é o grande dia.
1: Boa tarde a todos os ouvintes.
0: Ô, Vanusa, amanhã é o grande dia. Por que Piauí?
1: Justamente por ser uma região polo em produção de cacau. Então, em Piauí, nós temos aqui pessoas queridas, associados nossos, que nos acompanham desde o início da nossa trajetória, desde o início de 2022. E também o nosso coordenador de campanha, nosso coordenador geral de campanha. Aqui quero deixar um abraço para o nosso amigo Wilson Midley, que é ali de Jequié e que tem também um carinho todo especial pela cidade de Piauí. Tá? Aqui no estúdio também, um abraço e um agradecimento especial ao nosso amigo Emílio da Clique, né? Que está aqui nos acompanhando, viu? Ô Emílio, eu tô deixando de falar e de mandar um abraço, mas aqui, ó, você desculpa, é a atenção de cada entrevista, viu?
0: Olha, o nosso ouvinte Tony do Táxi mandou aqui a pergunta se Vanusa do Cacau é de direita ou de esquerda? Ou de centro?
1: Meu amigo, eu sou do cacau. Eu sou do cacau. Eu defendo quem nos defende. E a prova disso é que a Vanusa do Cacau está lá denunciando políticos de direita, políticos de esquerda que não votaram em favor do cacau. Então, como presidente de uma entidade que representa os produtores, a minha obrigação é passar a verdade, independente de partido político. Claro que eu estou pelo Partido Republicanos hoje, mas nem por isso eu deixei de citar o nome de Alex Santana, que não votou a favor do cacau lá em Brasília e que é do Republicanos.
0: Ou seja, quem está defendendo o cacau, não importa se ele é de direita ou de esquerda, mas está na agenda de Vanusa do Cacau.
1: Com certeza, com certeza.
0: E essa luta precisa ter o apoio dos municípios. Como é que está em relação a isso?
1: Meu amigo, no dia 28 de janeiro, na primeira manifestação deste ano, porque a gente já havia feito um outro em 2023, um outro protesto no Porto em 2023, e de lá nós fomos, inclusive como desdobramento, encontramos com o governador Jerônimo e entregamos em mãos dele as pautas e pedimos providências, e 3 anos se passaram e a crise chegou. Infelizmente, as nossas autoridades foram omissas, sim, mas nós estamos aqui, desculpa, eu distraí aqui, repete de novo.
0: Os municípios, né? Os municípios, como é que estão participando.
1: Os prefeitos,
0: né?
1: Exatamente. E aí, este ano, dia 28 de janeiro, os prefeitos foram todos na primeira manifestação e depois eles sumiram. E isso é muito triste, porque...
0: Por que os prefeitos não escrevem mesmo assim o compromisso com o cacau?
1: Meu amigo, eu falo sempre isso nas minhas entrevistas. Vocês já imaginaram se os prefeitos de mais de 100 municípios batessem em comitiva e aparecessem lá em Brasília cobrando providências ao ministro da Agricultura, às nossas autoridades? O que que aconteceria? Nós não estaríamos assim. Pode ter certeza, porque o poder começa pelo município, né? Então aqui começa tudo. E os prefeitos também estão sentindo na pele. Não é possível, porque a arrecadação do município baixou demais. Cacau chegou a R$130. Então o comércio não vende. Imagina, Celso Falcão, se o preço do nosso cacau estivesse aí no patamar de R$500 que fosse, sem os deságios. Como que a cidade de Piauí estaria hoje? né? Em compensação, nós estamos aí, eu estive agora em Ibirataia, o preço do cacau está oscilando por lá em torno de R$330. Hoje eu não olhei o preço do cacau, mas se a indústria não estivesse nos roubando, hoje eu tenho certeza que, pelo que esses dias eu ouvi aí na bolsa, e acredito que possa até ter caído um pouquinho, mas está em torno de R$400 e poucos. Então, será que ninguém está percebendo isso? Será que é só nós da associação, eu como presidente de uma entidade que defende os produtores, que estamos lutando por isso? Por que não os prefeitos se mobilizarem juntos conosco? Porque, olha, ninguém quer ser o pai da criança. A gente só quer resolver a situação dos produtores, daqueles que têm menos, do menos favorecido. Então, é uma pena. A gente não está com o apoio dos prefeitos.
0: Bom, e existe aquela máxima, a pessoa quer ser um candidato a deputado, a governador, primeiro parte do pressuposto que tem que ter o apoio das lideranças, prefeitos. Como é que Vanusa vê essa necessidade de fazer o contorno sem passar necessariamente pelas prefeituras?
1: Olha, o jogo político é esse, né? É o comum, né? Só que eu acho que, como eu falei aqui outro dia numa entrevista, eu acho que todo político que se lança, ele primeiro tem que ter um trabalho pela coletividade, né? Então, 4 anos de trabalho pela coletividade, no meu caso, eu já mostrei que nós estamos fazendo uma defesa séria, uma defesa importante para uma classe abandonada. Então, a gente também lamenta, né, os prefeitos não estarem nos apoiando, mas eu entendo também que eles já têm os seus compromissos, aqueles políticos, aqueles deputados que já mandaram verbas para os municípios. E eu não sou candidato, eu não tenho mandato ainda, né? Esperamos alcançar esse êxito, né? E com certeza alcançaremos, mas hoje é o boca a boca mesmo do produtor, das lideranças, dos comerciantes que estão sofrendo na pele com uma crise.
0: Inclusive,
1: ano após ano.
0: O apoio do cacauicultor é muito importante, né?
1: Muito.
0: Quem está com sua roça, quem tem seus familiares no campo, pessoas que trabalham nas roças de cacau, tem que estar consciente de que existe uma pessoa lutando por essa causa.
1: Isso, e de algum tempo, né, Celso? Então, esse boca a boca é o que a gente vai usar, né, durante a nossa campanha, que é a consciência daqueles que vêm sofrendo há décadas sem nenhum apoio, sem nenhum político apoiando, porque, veja, era muito fácil resolver a situação se eles quisessem, né? Faria aí uma frente parlamentar, inclusive tem, viu? Lá em Brasília tem uma frente parlamentar em defesa da cacauicultura e adivinha, está inativa. Mas não falta deputado federal lá no Congresso Nacional, né? Então, com certeza, os 513 deputados que nós temos poderia sim fazer esse trabalho em prol desse setor que é grandioso e que está totalmente abandonado.
0: E já respondeu por 30%. Do produto interno bruto da Bahia,
1: sim,
0: né?
1: Sem dúvida nenhuma.
0: É impressionante você lembrar, né, a participação que o cacau já teve na economia baiana e que foi caindo com o tempo até chegar no estágio que está hoje. Né?
1: Sem dúvida. E aí, quando a gente vê deputados federais cobrando voto na região, deputados federais...
0: Sem ter nenhum serviço prestado ao cacau.
1: Tem, e aqueles ainda que ainda têm propriedade de cacau, viu? Que são neto, filho de produtor, tem propriedade, sim, são vários.
0: E lembrando, Vanusa do Cacau, ela pleiteia um cargo federal, não estadual, como eu citei há pouco aqui erroneamente. Ou seja, o voto não só da Bahia.
1: Não, é só da Bahia. Ah. É só da Bahia.

0: Sempre que os comerciantes, eu acho que ainda não enxergaram a força que eles têm, porque a indústria jamais, jamais conseguirá fazer toda a logística que eles fazem, né? Então, assim, o papel do comerciante é de total importância. Então, é um setor imenso, né, que movimenta uma economia de... Celso, são 126 cidades que vivem do cacau, somente aqui na Bahia. Imagina o poder dessas 126 cidades.
1: É, se as pessoas despertassem, né, para o que representa o cacau nessas cidades, pode-se dizer assim, Vão Lousa já estaria eleita aí 3-4 vezes, né?
0: E pelo trabalho, né? Se somasse isso ao trabalho que eu já desenvolvi pela Cacauicultura, nós estávamos aqui falando antes sobre o projeto da lei, que nós aprovamos, o projeto de lei que aprovamos agora no mês de abril, uhum. Que já é lei, mas que vai passar a vigor, a entrar em vigor somente em 27 de maio. De 2027, foi um trabalho nosso. Nós fomos lá para o Congresso Nacional, bater de porta em porta, de gabinete a gabinete, solicitando aos deputados que colocassem emendas para melhorar o texto, porque esse projeto iniciou em 2019 e ele não estava contemplando a real situação de crise que nós estamos vivendo. Então nós fizemos todo esse trabalho lá, pedindo aos deputados que colocassem emendas, e graças a Deus conseguimos, né? Então, assim, esse trabalho todo de 4 anos tem que ter peso, né? E outra, nós estamos defendendo com seriedade a cacauicultura. E por que o mandato? O mandato é justamente porque a gente vai ter a caneta na mão. Hoje eu sou uma simples presidente de uma entidade que defende os produtores de cacau e que vai para lá para mendigar apoio. E é falar assim, mendigar, porque é verdade, eu ouvi isso do deputado federal Albuquerque, lá de Roraima, onde eu fui solicitar apoio. Ele me fez a seguinte pergunta: quantas famílias vivem do cacau só na Bahia? Eu falei, 69 mil. Aí ele virou para mim e disse assim: e você vem para cá mendigar apoio? Isso foi lá atrás, quando eu comecei, eu fiquei com essas palavras na cabeça. Eu liguei no dia pro meu marido e falei assim, ó, fui chamada de mendiga.
1: Mas é verdade. Mas por uma causa nobre, né?
0: Por uma causa nobre, e assim, eu tenho certeza que estou defendendo os produtores, os meeiros, os que dependem dessa lavoura tão importante para a economia do estado da Bahia, e que já foi no passado pungente, que pode voltar, sem dúvida nenhuma. Só precisa de atenção, só precisa do olhar voltado na direção da cacauicultura, porque nós podemos muito, né? Então é essa a nossa missão, é defender essa região tão rica, pobre, né? E tão pobre e rica.
1: Ok, Vanusa, obrigado aí pela sua participação. Só reiterando aí o compromisso amanhã, o seu convite, fica à vontade para suas considerações finais.
0: Gente, é amanhã. Amanhã no Clube Náutico, aqui da cidade de Ipiaú, às 8h30 da manhã. Vamos levar os parceiros, os trabalhadores, os comerciantes, os lojistas, todas as pessoas ali envolvidas, o comerciante de adubo, que é importante quando o cacau está num preço bom, o adubo também vai vender, o gesso, o calcário, tudo o que precisa, né, para as nossas lavouras, depende da nossa lavoura, depende de uma economia forte. Então amanhã às 8h30, vocês são nossos convidados. Essa campanha não é minha, não é do produtor, não é do comerciante, é nossa.
1: No Clube Náutico, né?
0: No Clube Náutico, amanhã às 8h30. E já temos o número, 10h40, A Voz do Cacau, no Congresso Nacional. Obrigada, Celso, obrigada, Falcão, obrigada a todos os ouvintes. Grande 12 abraço.
1: 12h33, eu vou intervalozinho, um jogo rápido, já eu volto com mais Jornal da Nova no seu rádio.

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0: Tá legal, minha gente. Estamos com 12 horas e 36 minutos, programa Jornal da Nova. A gente vai conversando com o povo, sempre trazendo a informação, o contato com a comunidade. Joelson Passos, passo a passo com você.
1: Celso, boa tarde Falcão, boa tarde ouvintes da Nova. Dividir essa tarde com vocês aqui de Feira Nova, Celso. Chovendo bastante hoje aqui, graças a Deus, viu? 18 de 8, meu amigo Celso. É aniversário de Vando do Lanche, no ACM. O marido de Sônia, o filho de Dona Iraci, Luiz. Esse é filho do ex-vereador Nena Paz, advogado retado. Eliana, esposa do meu amigo Negudinho, no Santa Rita. O apelido é Negudinho mesmo, viu? Essa potência. Um abraço, Eliana. Feliz aniversário, minha amiga. Meu amigo Jerry, o homem do Jerry Bar. O Hélito da Construágua. Esse aí foi Ronaldo que criou, viu? Hoje é aniversário de Flaurísio, o popular Seu Gordo, sogro de Pedão. Pedão, meu primo aí no centro de abastecimento. Luiz Adriano, completando idade nova hoje. Hoje é aniversário de Thomas Lowry, né? Olha que nome bonito. Lorena, a filha de Lelê da Verdura. 8 aninhos de vida. E ontem, Celso, foi aniversário do Capitão Edese. E Isaías, o popular Zaco dos Teclados, lá em Tapiragi. Alô, Bobô! Festa boa! Um abraço, Celso, direto de Feira Nova, o Matador de Onça. O negócio tá bom aqui hoje, viu? Choveu, meu irmão.
0: Ano floresce de fartura tudo, né? No sertão.
1: Deus abençoe,
0: né?
1: Bom dia, boa tarde.
0: Ano de fartura, que quando chove aí na região do Agreste Pernambucano, é porque tá vindo muito aipim, muita... chama macaxeira, né? Lá não chama abóbora, chama macaxeira, né? Muita hortaliça aí para poder encher o prato do homem sertanejo. É, o Manuel Siríaco mandou o recado dele também. Diga, Manuel, boa tarde.
2: Bom dia, Celso. Bom dia, Falcão. Ô Celso, rapaz, será que os pessoais não vão cuidar dessas estradas não, rapaz? Rapaz, a estrada daqui da Água Branquinha tá feia, velho. Tá uma situação péssima mesmo, velho. Porra, será que esqueceram mesmo da zona rural, é, velho? Pelo amor de Deus, era bom que essa prefeita viesse aqui no Hotel Fazenda pra ela ver a situação dessa estrada, como é que tá, rapaz. Tu é doido, velho. Esqueceram da zona rural. Que é isso, pelo amor de Deus, rapaz. Eu tô trabalhando aqui, todo dia tu é doido, rapaz. Aí não tem carro que aguente, rapaz. A buraqueira, triste, rapaz.
0: Valeu, atenção pessoal aí do setor das estradas vicinais. Poder dar uma passadinha pra poder resolver a situação aí do Manuel, viu? Situação que ele tá denunciando aí é que a buraqueira tá de um jeito que os carros não estão mais conseguindo passar. Então ele está chamando a atenção para fazer o quanto antes esse serviço, que está impedindo o pessoal de levar a produção agrícola ou mesmo o transporte de passageiros. 12h39, quem deixou o recado aqui foi o Luiz Marques. Ele falou, boa tarde, esse cardápio eu não vou não. Por que não, Lula? Rapaz, um cardápio desse bom, né, Falcão? Luiz Marques que não vai. Não sei o que ele não está gostando. Ovo, o arrozinho solto, né, aquele arrozinho solto. E a farofa de manteiga. Tem o que de mal?
3: Cardápio bom. Não é um cardápio forte. Não, mas é forte, porque tem ovo, né? Então, se tem um ovo, o cardápio é bom, Luiz. Você sabe que o pessoal, quando vai mudando de vida, né, Celso?
0: Ah, tem mudando isso.
3: Mudando de vida, que negócio. É. Já troca logo de celular.
0: Verdade,
3: celular
0: verdade.
3: Celular da maçã.
0: O celular dele agora é da maçã.
3: Da maçã. E aí, tá todo granfino. Ele quer dizer assim, rapaz, se o pessoal descobrir que eu tô comendo farofinha de ovo agora, o pessoal fala, rapaz, Luiz tá quebrado. É assim ou não é?
0: É verdade. É verdade. Aí, ó. Deixa eu ver quem vai estar mandando um recado. Boa tarde, César, meu amigo Falcão. Aqui é Samanta de Barra do Rocha. Estou na escuta da Nova FM. Meu almoço de hoje é um peixinho assado, um arroz soltinho e o feijão verde. Ainda a saladinha de tomate com suco de laranja. E aí, Falcão?
3: Pai, essa para foi poucos, a comida de Jesus, viu? Porque tem a música Jesus sentado com meu peixinho assado.
0: Aí, foi Samanta que
3: rapaz, deu é de Barnoz, sabia?
0: De Barnoz.
3: Da terra de Digmoral.
0: Ali ela joga a rede no Rio de Conta, quando traz o peixe, já vai direto pra cozinha.
3: Rapaz, pra aqui, isso aqui é o quê? Pimenta, é?
0: É a pimentinha por cima.
3: Meu amigo, eu plantei uma pimenta lá. Quando a pimenta sair, eu não toco naquela pimenta mais nunca na minha vida.
0: Por quê, rapaz?
3: Mas eu vou levar pra você.
0: O que que tem?
3: Você que gosta de pimenta.
0: É muito doido. Forte.
3: Rapaz, você lava a mão 3, 4, 5 vezes, rapaz, a pimenta ainda fica ali ainda.
0: Deus é mais.
3: Aí você vai coçar o olho, meu amigo.
0: Pode esquece preparar. Que tem a pimenta tá ali, né?
3: Até porque você lavou, né, a mão 3 vezes, 4 vezes, mas não vai não, que é barril. Mas eu plantei lá no sítio. Assim que nascer, vou levar umas pra você fazer um molho pra você ver. Perigosa, viu?
0: Rapaz, não, quero esse negócio.
3: Eu botei o nome da pimenta, não. Pimenta perigosa. Aquela é rebelde.
0: Rapaz, essas pimentas assim, eu penso que é só pra pessoa sofrer, viu?
3: Rapaz.
0: Você é pra outra coisa.
3: Eu vi o cara no... Não sei se foi no Instagram ou no TikTok. O cara fazendo desafio de comer essa pimenta. Por incrível que pareça, essa pimenta. Meu amigo, o cara quase morre. O cara ficou vermelho assim, meu amigo. Eu falei, pronto, vai infartar, vai morrer. Não é bom mesmo não, né? Porque eu acho que o coração não suporta, meu amigo. É coisa mais simples, mais pra ter curtida, né? Hoje pra ter like, curtida. Aí todo mundo faz essas coisas assim. Eu que naquela pimenta não toco mais nunca na minha vida.
0: Olha, é 12 horas e 42 minutos. 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Olha, 12h40. Fala aí, Falcão.
3: Um abraço aí pra Brito, ele tá te ouvindo.
0: Brito tá onde?
3: Brito, ele tá na estrada.
0: É.
3: Brito tá na estrada. Sabe quem é Brito?
0: Cabrito.
3: Ah, não sabe o quê?
0: Brito.
3: Aqui é
0: policial. Ah, Brito, sim, Brito.
3: Ele agora é policial.
0: Ele é policial.
3: É policial rodoviário, é? Que eu tô vendo no Chapumeirim.
0: É, acho que sim.
3: Por ali agora. E ele também tem um grupo de samba, né? É, você não fala mesmo, é Sambão do Bom. Sambão do Bom.
0: Sambão do Bom.
3: Que ele faz o Feijão do Bom também, né? Feijão nunca mais fez, viu, Brito? Feijão do Bom,
0: tá Brito tem a senha, viu?
3: Brito tem a senha.
0: Aê, Brito. Grande Brito. Vem devagar, viu, Brito? Muito bem.
3: Ele tá na estrada.
0: Deus lhe dê aí uma boa viagem. 12h44. Vou intervalozinho, jogo rápido. Eu volto já já com mais Jornal da Nova no seu rádio.

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0: legal, minha gente. Olha, 12 horas e 49 minutos, programa Jornal da Nova. Vamos conversando, vamos falando com o povo, vamos trazendo a participação popular. Deixa eu saber quem vem aqui. É Lília. Lília, do bairro Constância. Fala, Lília.
1: Boa tarde, meus irmãos. Oh, essa comidinha hoje tá simples, mas tá uma delícia. Eu vou comer sim essa comidinha aí, uma delícia, tá bom?
0: Ok, Lília, obrigado aí pela sua participação. Deixa eu ver quem mais tá passando aqui, a Marta. Fala aí, Marta, qual é o seu cardápio?
2: Boa tarde, Celso. Boa tarde, Falcão. Meu cardápio hoje é uma panela de mocotó cheia de verdura. Pepino, cenoura, repolho, batatinha, chuchu. Tá uma delícia.
0: Rapaz, é, ela pega pesado, né, Falcão?
3: Rapaz, o homem,
0: tem tempo ruim, não.
3: O homem que não reagir com isso aí, meu amigo, esse tá morto, viu? Essa panela aí, rapaz, tá vendo a panela de pressão? Meu amigo, aí levanta qualquer velho, qualquer coroa assim do meu naipe, bom demais. Ali levanta aquela verdura ali, Ave Maria, bom demais.
0: É, minha gente, tá aí, ó. E o Daniel tá falando o quê? Diga, vamos aí, Daniel. Ver.
4: Celso, boa tarde, Falcão. Boa tarde, os ouvintes do Jornal da Nova, que é Daniel do Ribeirão. Celso, eu acabei de chegar e não ouvi o seu cardápio, mas eu quero deixar aqui um alô para minha ex-sogra aí na cidade de Gongugi, Enio, seu esposo Luciano. Eu passei o seu contato ontem para ela, que ela disse que queria sintonizar também na Nova, tá certo? Eu não sei se ela já conseguiu falar aí com vocês aí. Quero deixar também um alô para Del da Geladeira. E povo todo aqui do Ribeirão da Mata, da minha região aqui querida, Ribeirão da Mata. Povo do Morre Sem Vela, Vila Temão, Vaqueiro Nanau, Tairone aí na Vila Zina. Valeu, Celso, que Deus abençoe aí o nosso final de dia.
0: Muito bem, Daniel, obrigado aí pela sua participação. Muita gente está hoje em dia buscando a sintonia da Nova, né? Porque às vezes busca um novo estilo, né, de abordagem do jornalismo. Apesar de que a gente faz a brincadeira, a gente faz aqui o clima mais leve, mas não deixa de falar dos assuntos sérios, né? Inclusive de notas tristes, como essa que eu vou ter que falar aqui agora, que é coisa da vida, mas a gente tem que falar, né? O Brasil acordou em luto com a despedida de um dos nomes mais emblemáticos da dramaturgia nacional. A atriz Laura Cardoso faleceu às 23 horas e 24 minutos de ontem, aos 98 anos de idade, em sua residência na capital paulista. De acordo com o bisneto da artista, Fernando Faria, a morte ocorreu de forma tranquila e por causas naturais, né? O último adeus à veterana está marcado para hoje. O velório acontece até às 14 horas na Funeral Home, localizado no bairro da Bela Vista, em São Paulo. Em entrevista concedida à revista Quem, no ano de 2019, Laura havia refletido com sabedoria sobre a finitude da vida e revelado que encarava a morte com naturalidade e sem temores. Ela chegou a dizer: brinco com minhas filhas que só tenho medo do fantasma, mas não tenho medo nem da morte. É uma besteira ter medo da morte. Ela é imprevisível, mas é inevitável. A gente não sabe quando ela vem, mas quando ela é certa, para todo mundo ela é. Só não diz a hora que vem. Amo a vida, agradeço a Deus por ter chegado a essa idade, mas a gente um dia vai embora, ponderou a artista naquela ocasião. Ela participou de várias novelas, sempre muito bem-humorada, trazendo uma participação brilhante em uma série de novelas na Rede Globo, né? Então tá aí o nosso adeus a Laura Cardoso, um dos grandes nomes do teatro, da televisão brasileira, que com certeza está gravada aí no imaginário do povo brasileiro. Então nosso adeus e nossa homenagem a hoje saudosa Laura Cardoso.

0: Ok, minha gente, 12h53, deixa eu ouvir aqui a participação. Quem é essa pessoa, Falcão?
1: É a mesma mulher de ontem que participou também do programa de higiene de manhã. O
0: sim, nome dela aqui, ó. É Maria Santos.
1: Ontem a gente perguntou onde ela morava, ela demorou,
0: mas... Acho que é Japumirim, né? Boa tarde, por favor, me ajuda com a cesta básica. Meus filhos estão indo para a escola com fome. Me ajuda, não tenho Bolsa Família. Depois falou de novo, minha situação, não aguento ver meus filhos passar fome, sem leite, sem fralda, sem gás. E eu tô sem marido. É a Maria.
1: Ela tem quantos filhos? Ela fala meus filhos.
0: Então ela tem mais de um, né?
1: Tem uma cesta básica aqui, seu.
0: Ah.
1: Pode vir buscar agora.
0: Ela pode vir buscar?
1: Pode.
0: Ô, dona Maria, pode vir buscar. Tem uma cesta básica aqui na rádio.
1: Ajeita aí.
0: Né? Não, não pode ser direto, né? A gente ocasionalmente conseguiu essa cesta básica e a gente pode ceder pra senhora. Não é? Mas a senhora tem que procurar aí, se inscrever Bolsa Família, né? Benefício de prestação continuada, que é o BPC, Vale Gás, que são os programas sociais que estão inscritos aí milhões de pessoas. Eu acredito que a senhora não é a pior que não vai conseguir fazer a inscrição nesses programas sociais.
1: Ela é moradora de Japumirim, na situação que está e não está sendo assistida pelo CRAS, pela manhã duas pessoas se prontificaram. Inclusive, você, eu que nunca tinha ouvido a rádio, ouvindo hoje a rádio, e aí eu passei o contato pra Gene, Gene mandou mensagem. Eu acredito que já entrou em contato com ela. Se não entrou, deve entrar. Tariq também foi uma das pessoas, e agora tem essa cesta aqui. E eu fiquei de entrar em contato com o Fernando, só que ele não tá em Piauí, o Fernando não tá em Piauí, né? Tá viajando, foi levar uma paciente aí em outra cidade, para passar a situação dessa moça.
0: Olha, tenho aqui informação chegando da Bahia. Está entre os estados afetados pela onda de calor que atua sobre o Brasil nesta semana. E nós estamos no inverno, viu, gente? Nunca é demais lembrar. Nós estamos na estação mais fria do ano e está passando a Bahia e boa parte do Brasil por uma onda de calor. Segundo a Climatempo, áreas do oeste baiano podem registrar temperaturas entre 37 e 39 graus até amanhã. E além do oeste da Bahia, o calor intenso também atinge áreas do interior do Nordeste, Centro-Oeste, Sudeste, Norte e Sul do país. As temperaturas mais elevadas, entre 40 e 42 graus, são previstas para áreas de Mato Grosso do Sul, Mato Grosso, Goiás e Tocantins. Segundo o Climatempo, algumas dessas regiões podem registrar umidade entre 21% e 30%, enquanto no Centro-Oeste os índices podem ficar abaixo de 20%. Mas eu fico pensando, é assim, se nós estamos nessa época que é a mais fria do ano, o inverno, com temperaturas desse nível, imagine quando chegar o verão, minha gente, que aí está a previsão de registro de temperaturas nunca registradas, nunca sentidas, pelo menos nesses tempos modernos, né? Então pode preparar aí o ventilador, né? Pode preparar a sua caixa d'água reserva. Afinal, tem muita gente que não tem a caixa d'água até hoje, né, Falcão? Não tem um reservatório.
1: Ainda tem. E outra coisa, não é tão caro não, viu? Uma caixa d'água de 1.000 litros, tu vai encontrar em torno aí de 350 a 400 reais.
0: Barato.
1: É, dá barato, mas mais caro é outra coisa e todo mundo tem. Isso aqui ninguém falta, ó.
0: Ah, meu amigo.
1: Não, isso aqui ninguém falta, não.
0: Eu quero ver quem é que fica sem um smartphone.
1: Não, isso aqui ninguém falta, não. É bem mais caro, dá pra comprar umas 3 caixas d'água. Então, assim, eu acho que todo mundo deveria ter uma caixa d'água de, no mínimo, 1.000 litros.
0: Já pensou, rapaz? Deu a hora de dar o banho no menino, menino chorando, peguento,
1: não, porque
0: no
1: senão,
0: calor, você não tem
1: você só vai ter água quando tá caindo.
0: Quando tá caindo
1: aí é complicado.
0: Sem contar que se esquentar muito, de vez em quando falta, né? De vez em quando falta. Começa a vir racionamento. E pra evitar que você no racionamento sofra mais do que o necessário...
1: Isso também. Rapaz, vamos ser sinceros, às vezes o povo só presta pra reclamar, porque não dá, porque a coisa tá apertada pra comprar, mas tem esse bendito na mão.
0: Ah, meu amigo.
1: Entendeu?
0: E outra coisa, não pode ser um qualquer, não. Tem que ser o que tem o armazenamento maior.
1: Ah, não, mas tem que ser, né? Tem que ser. De 256 GB.
0: É.
1: Aí pode ver que tá tomando sua cervejinha de boa, final de semana.
0: Desse jeito.
1: Aí. E aí, mas a caixa d'água tá faltando. E a caixa d'água é essencial. Rapaz. Essa daí, com certeza, não pode faltar.
0: Não pode. Atenção, hein? O verão já vai bater a porta já. Primavera, verão, né? Mês de setembro, outubro, já começa. Você sentia aqueles primeiros raios de sol mais intensos. E esse ano a previsão é séria. Então vamos começar a fazer a nossa prevenção, adquirindo logo a caixa d'água. Você que não tem o seu reservatório, vamos levar a sério que o negócio não é brincadeira. Olha, 12h59, eu vou intervalozinho, jogo rápido, já eu volto com mais Jornal da Nova no seu rádio.

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0: gente, olha, 1:01, o padre que ontem, vocês ouviram aqui no programa, né? Pedindo calma aos fiéis que estavam na missa lá em Lauro de Freitas, e os estampidos de arma de fogo, né? Intenso tiroteio, na hora da missa, o barulho, o pessoal ouvindo na igreja, ele pedindo calma. Hoje ele fez um comentário aí para os repórteres que o procuraram, dizendo que o seu coração está dolorido de ver tanta violência. E agora, o que nos leva a dizer assim, a violência na Bahia chegou a um ponto que mesmo os templos religiosos não estão livres, né? Tiroteio na porta da igreja, praticamente, ali em Lauro de Freitas, que é um local, que é onde tem ali perto uma praia, né, Falcão? Acho que é a praia de Arembepe, né? Fica ali perto, né?
1: Tá falando onde, rapaz?
0: Lauro de Freitas.
1: Não, Arembepe tá um pouco longe. Na verdade, Lauro de Freitas é um local praiano, uma cidade praiana, você sabe disso, né?
0: É. E deveria ser uma área de turismo.
1: Arembepe, né? Na verdade, fica um pouco distante de Lauro de Freitas, naquela linha, a linha verde chamada, que liga Salvador a Aracaju. Mas Lauro de Freitas em si é um local praiano. Mas, na verdade, a violência está em todo o Brasil, em todos os lugares, pequenas e grandes cidades, povoados. A violência se instalou por aqui. E na Bahia, a gente vê, se você olhar o ranking, claro, né? Vai ver a Bahia sempre no top de cima, infelizmente. E ninguém, e nem ambiente nenhum, está livre, né, de uma violência. Embora não foi na igreja, foi na mesma rua da igreja, né? O padre, ele conseguiu ali acalmar todo mundo, claro, né? Pediu todo mundo para que orasse. E assim fez. E o que aconteceu ficou lá fora.
0: Triste, viu, gente? Triste é a situação hoje na Bahia. É onde está aí o grande ponto fraco do governador Jerônimo, que o povo sente. Porque às vezes você fala assim, a economia está assim, está assado, mas se o povo não sentir, passa batido. Mas a violência o povo sente na pele.
1: Viu? Mas deixa eu lhe perguntar. A gente realmente cobra do governo do estado e tem que cobrar, porque segurança é obrigação do governador do estado. Mas a polícia está trabalhando, moço. A polícia trabalha, o que é que está dando de errado?
0: A operação hoje em Itacaré.
1: O que é que está dando,
0: né,
1: de errado? A operação tem diariamente, né? Se você observar esses últimos dias, vem acontecendo várias operações.
0: Quase toda semana
1: na Bahia
0: são mega operações.
1: Então,
0: assim,
1: o que é que está tendo de errado? É a maneira usada pela segurança pública? A falha está no Código Penal Brasileiro?
0: Ou é o plano de sota?
1: Não, está no Código Penal Brasileiro, que está defasado. Então, eu acho que tem.
0: Porque tem um prende solta, né?
1: A gente, claro, se o Estado está bem, claro que a gente vai falar, elogiar o governo do Estado. O governador do Estado está bem, conseguiu reduzir a violência. Mas está ruim, a gente reclama do governo do Estado. Mas eu te pergunto, onde é que está a falha? Porque a polícia está trabalhando. Confronto acontece. Se você olhar aí a estatística, a polícia baiana é a que mais mata. Em confronto. Em confronto, claro que no confronto, você sabe, né? No confronto, a polícia também não vai chegar com flores. E onde está o erro aí, já que a polícia está trabalhando?
0: Pois é. Parece que está nascendo do chão, né, rapaz?
1: Não, isso aí brota. Isso
0: está brotando mesmo.
1: Isso aí brota. E outra coisa, viu? O sistema contrário ali não tem medo, não, viu?
0: Não, pelo contrário.
1: Não pensa que o sistema contrário tem medo, que bate de frente mesmo. E não está nem aí que a polícia está trabalhando. O sistema contrário não. Não tem medo.
0: 1:05. Deixa eu passar aqui para ouvir o Damião. Diga aí, Damião, boa tarde.
2: Boa tarde, Celso. Boa tarde, Focão. Damião Garido, dá boa tarde para todos os garidos de Piauí. Celso, dá boa tarde, minha filha Valentina. Tá na escuta, na Rua da Banca. Celso, a respeito da minha mensagem aí, Celso, é sobre a seleção de Piauí, né? Seleção, né, Celso, que tem história no intermunicipal, né? Ficar um ano de fora, tá entendendo? Eu amo minha seleção de Piauí. Ou ruim ou bom, mas eu tenho que honrar a minha bandeira de Piauí. É um absurdo, Celso. O povo investe no futebol de Piauí, né? Eu falo assim, investir no futebol, o campo da Baixada, Vale Esportivo, né? E ninguém liga assim, mais um ano, a seleção de Piauí de fora, né? É uma briga besta, essa liga de Piauí. Aí que acaba perdendo é quem? Os torcedores de Piauí. E a seleção. É uma vergonha para nós, piauense. Valeu, Celso. Um abraço. Damião Gari.
0: E aí, Damião, obrigado aí pela sua participação. Seleção de Piauí fazendo falta. Quem é que pode responder por isso? Procurei saber com Hamilton Careca. Como é que tá a situação de Hamilton na liga, Falcão? Tá regular?
1: Rapaz, aparentemente tudo em dias, né? Agora, o que não tá em dias é a seleção, que não entrou no intermunicipal. Na verdade, todo mundo espera, mas eu acho que a liga em si, para colocar a seleção no intermunicipal sem o apoio da prefeitura, né?
0: Impossível.
1: Realmente fica difícil, porque o comércio local não tem como sustentar. Fazer futebol amador hoje, meu amigo, tá muito difícil. Intermunicipal é uma despesa mensal alta. Então, se a prefeitura não, por acaso, não tem um apoio da prefeitura, realmente fica quase que impossível colocar a seleção no intermunicipal, que infelizmente é a segunda vez que a seleção de Piauí fica fora do intermunicipal.
0: Agora, o que acontece que quando o Piauí chegou ao seu terceiro título no intermunicipal...
1: Tu ainda lembra?
0: É, isso foi o que, anos 90, né?
1: 90 lá vai fumaça, 98 parece.
0: Daquele tempo pra cá, outras cidades passaram a investir mais e aprender a jogar... Ou a seleção é que desaprendeu e a seleção, o futebol de Piauí caiu?
1: Na verdade, cidade nenhuma. Dificilmente a cidade faz um time só da cidade, né? Geralmente coloca um ou outro da cidade e o que é que eles fazem? Traz jogador de fora, jogadores experientes. Todo mundo faz assim. É, naquela oportunidade, em 98, a base realmente era de Piauí. Coisa que está difícil de acontecer. Quer dizer, estão trabalhando uma base agora para futuramente, quem sabe, Piauí ter uma seleção forte. Mas todas as seleções, eles trazem jogadores experientes. E outra coisa, viu? Quando termina o intermunicipal, já começa a contratação. É o que eu venho acompanhando aí. Já contrata. Terminou o intermunicipal, amigo, já pega logo o treinador, já pega o artilheiro. E aí, para a seleção de Piauí, dentre outras seleções, que já começa ali faltando 2 meses. Aí, meu amigo, fica difícil.
0: Mas o caso é o seguinte, a prefeitura de Piauí está impossibilitada de firmar um convênio com a Liga Desportiva Piauense, já que uma decisão após sentença judicial anulou o processo eleitoral da Liga esse ano. Então aí a prefeitura não pode simplesmente participar porque ela deve, sempre a explicação, né, de todos os gastos que estão acontecendo, ela não pode fazer um contrato com uma entidade que está sub judice, né? Já que a eleição da Liga foi anulada pela Justiça. Então, fica assim, né? Esse impasse. E quem perde com isso, lamentavelmente, é o esporte de Piauí. E é o primeiro ano, né? É o primeiro ano que a seleção de Piauí não participa do Intermunicipal. Seleção tricampeã do Intermunicipal, sempre aquela expectativa, né? Se vai ou não encontrar o seu melhor futebol e disputar com os grandes nas semifinais, mas de qualquer maneira, sempre participando. Só que esse ano, por causa dessa questão, a eleição da Liga está sendo objeto de uma disputa judicial, né? Aquele estique e puxa para ver quem tem razão. E enquanto isso, a prefeitura não pode financiar. Afinal de contas, vai tratar com quem? Se a eleição não está sendo reconhecida amplamente, a eleição da Liga. Então a prefeitura trata com quem? Com o grupo que contesta a eleição ou por aquele que está aí à frente da Liga oficialmente? Fica essa situação de impasse que acaba gerando a impossibilidade do investimento público. É 1:10, deixa eu ver quem está passando aqui para falar. Antes, deixa eu mandar um abraço para dona Dina. Dona Dina da hemoterapia.
1: Eu quero fazer também.
0: Vai fazer, Falcão?
1: Eu quero fazer.
0: Ah, você é meio assim medroso para furar a
1: minha agulha. Não, sou medroso.
0: Você ainda chora quando toma injeção?
1: Rapaz, vai da situação. Eu fui fazer um exame de DNA, meu amigo... Eu chorei.
0: Chorou.
1: A menininha não chorou, não.
0: E mas o pessoal fica com pena de você.
1: Rapaz, aí né, todo mundo veio pra cá, o segurança, tudo, pra ver o que tava acontecendo. Foi mesmo. Mas eu confesso pra você que melhorei bastante.
0: Melhorou bastante.
1: Melhorei bastante.
0: Agora é bom, porque a hemoterapia, embora alguns médicos fiquem reticentes.
1: E aí agora?
0: É aquele negócio, o médico, rapaz, ele aprende o que a faculdade ensina.
1: Sim, e aí?
0: Ele não pode dizer alguma coisa que tá fora do estudo dele. Ele só vem com o estudo da faculdade. Tem muita coisa que não passa pela faculdade. Por exemplo, essa questão da hemoterapia é uma questão prática.
1: Mas aí, e aí, no tempo da Covid, que o pessoal falava contra os remédios, você, não, mas você não é médico, e você não estudou, e aí agora?
0: É, mas o
1: tá
0: caso,
1: vendo você?
0: Mas o caso da hemoterapia, existem casos aqui em Piauí, por exemplo, que leva a gente a observar.
1: Faz mal.
0: Tem uma pessoa aqui em Piauí que tava para arrancar a perna fora.
1: Amputar,
0: tava,
1: né?
0: Tava para cortar a perna. Amputar. E aí, porque a perna estava gangrenada, não corria mais sangue.
1: Meu Deus.
0: Fez, não vou dizer quem é a pessoa, fez a hemoterapia várias vezes e o sangue voltou a circular na perna. E aí evitou ele perder a perna. E aí? Então é um caso que a gente fica analisando. Outra pessoa daqui de Piauí, muito conhecida também, só andava com o açúcar no sangue elevadíssimo.
1: Meu Deus.
0: Vem na hora de também, né? O diabetes já é diabético, né? Vem na hora de ter os sintomas mais graves e até morrer. Então essa pessoa começou a fazer a hemoterapia e não é que está controlado.
1: Nesse caso aí, nesse caso eu vou fazer também.
0: Vai fazer?
1: Vou fazer.
0: Pronto.
1: Eu tô vendo que não faz mal.
0: Não faz mal.
1: Então pronto.
0: Garanto.
1: Então
0: pronto. Uma coisa eu lhe digo, eu tinha uma rinite alérgica, meu amigo, que era terrível, viu? Terrível. Era um tal de vazar o nariz ali. Ó, o tempo todo, só prestava quando eu usava corticoides. Ixi. Que é terrível, né? O corticoide sabe que incha o corpo e tudo. Depois que fiz a hemoterapia, nunca mais senti. Nunca
1: tá
0: mais.
1: Vendo você.
0: Curou pro resto da vida. Rapaz. Então isso eu posso falar. Se o médico quiser debater comigo, eu posso falar com ele. Ó, esse caso meu aqui, ninguém me convence que não foi a hemoterapia, porque eu sou prova viva. Estamos com 1:12. Deixa eu ver quem está aqui falando com a gente. Boa tarde, Celso Falcão. Aqui é Lúcia Maria e Evaristo. Nós estamos na escuta. Tá certo, Lúcia. Obrigado aí pela sua participação. Olha, o Roberto Rodrigues mandou o recado dele. Fala, Roberto, boa tarde.
3: Boa tarde, Celso Rommel. Boa tarde, Falcão. Boa tarde, todos os ouvintes. E aí, Celso? Uma moquequinha de ovo aí, Celso? Agora meio-dia. Cai bem, né? Valeu, Celso.
0: Moquequinha de ovo tem o seu lugar, mas pessoa tem que saber fazer, não é qualquer um, né? Que vai fazer a moqueca que vai prestar. Deixa eu ver quem tá mandando esse recado aqui. Boa tarde. Aqui é morador. Da onde?
1: Rapaz, não sei. Da Ruiva.
0: Deve ser da rua José Muniz Ferreira? Não é.
1: Não é rua.
0: Rua Ruiva de Ferreira. A rua continua interditada sem poder passar.
1: Entendi. Que
0: nada foi feito, nem promessa, nem solução. Até quando vamos ficar aqui jogado nesse bairro? Eu preciso saber direitinho qual é o nome dessa rua.
1: O nome
0: rua.
1: Da pessoa também, né?
0: É o nome da pessoa. É Ipiaú, meu amigo, essa rua?
1: Porque a gente pode duvidar, pode ser de outro lugar, 73 aí, né? Não falou o nome e tá aí o Ruiva ali, né? Tem que botar o nome da rua direitinho aí.
0: É,
1: né?
0: Porque senão fica assim meio difícil da gente poder divulgar. Às vezes a pessoa coloca, não tem muito cuidado na hora de escrever, né? Então eu tô aguardando aí que você explique direitinho onde é essa rua. Olha o Dorival Gomes Oliveira. Fala, Dorival, boa tarde.
4: Boa tarde, Celso. Boa tarde, Falcão. Boa tarde, ouvintes do Jornal da Nova. Celso, quem está falando é Dorival. O cardápio tá muito bom, viu? Ô, Celso, eu quero mandar os meus parabéns para a mulher que hoje está aniversariando, Alexandro, conhecido como, popularmente pelos amigos, como Vassoura, trabalha na Embasa, né? Quero mandar meu abraço, muita saúde e felicidade para ele, todos os seus familiares, que Deus abençoe grandemente. Valeu, Celso, um abraço para vocês, tudo de bom, que Deus abençoe.
0: Amém, amém, Dorival, obrigado aí pelo seu contato. Vamos a um breve intervalo? Eu volto já com mais Jornal da Nova no seu rádio, a participação do repórter, você interagindo com a gente pelo 8806-8468, tudo isso e muito mais no Jornal da Nova, que dá um tempo e volta já.

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0: 1:19, programa Jornal da Nova. Deixa eu só passar aqui para ouvir uma pessoa que tá mandando um recado. É a Mili. Boa tarde, gostaria de pedir a iluminação do poste da rua Professora Elisângela Mendes, bairro Aloysio Conrado. A rua tá muito escura. Isso quando dá a noite, rapaz, o pessoal para ir pra escola.
1: E os meninos malignos.
0: É, às vezes as mulheres voltam tarde da noite da escola, né? E passa ali tudo escuro, imagine. Então vamos botar essa lâmpada aí para poder diminuir a sensação de insegurança. 1:19, vou chamar o repórter Diego Moral, que participa na sua primeira entrevista dessa terça-feira. Repórter Diego Moral traz aí direto de Barra do Rocha as suas informações para hoje. Fala, Dig, com você.
2: Valeu, valeu, meu caro Celso e ouvintes do Jornal da Nova. 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Vamos agora, meu caro Celso e ouvintes, à cidade de Ubatã, em que motociclista de 26 anos fica ferido após colisão na BR-330 envolvendo um carro. Um motociclista de 26 anos, identificado como Noilson, ficou ferido após um acidente de trânsito ocorrido por volta das 15 horas do dia 17 de agosto no cruzamento da Praça da Vitória, conhecida como Churrascão, na BR-330 em Ubatã. Segundo informações apuradas pela reportagem, Noilson, natural de Gongogi e que trabalha em Barra do Rocha, retornava para Gongogi quando a motocicleta foi atingida por um Fiat. O carro teria atravessado a rodovia no sentido da Bela Vista. Com o impacto, o motorista e o carona foram arremessados ao chão. Noilson relatava dores na cabeça e na perna esquerda. Ele foi socorrido por um carro particular e encaminhado ao Hospital Municipal César Monteiro Pirajá, em Ubatã. O motorista permaneceu no local do acidente e informou que iria até o hospital para saber o estado de saúde do motociclista. O automóvel envolvido no acidente possui seguro. A polícia militar esteve no local e realizou os procedimentos relacionados à ocorrência. As circunstâncias da colisão deverão ser apuradas pelas autoridades competentes. Agora, meu caro Celso e ouvintes, vamos mais uma vez à cidade de Ubatã, em que polícia militar desmente boato de toque de recolher e reforça ações de segurança na cidade. O comandante do 4º Pelotão da 61, Companhia Independente da Polícia Militar de Ubatã, divulgou o comunicado oficial nesta terça-feira, 17 de agosto, e tranquiliza a população sobre mensagens que circulam em redes sociais, especialmente no WhatsApp, que anunciam um suposto toque de recolher no município. A corporação afirma que a informação é falsa e que não há qualquer determinação oficial nesse sentido. Segundo o documento assinado pelo subtenente PM Azevedo, a Polícia Militar mantém ações ostensivas e preventivas na cidade, com reforço do efetivo, abordagem, patrulhamento e incursões em área urbana e rurais. O objetivo, diz o comando, é combater a atuação de grupos criminosos e garantir a segurança da população. O comunicado informa ainda que já foram identificados os autores de disparos de arma de fogo em via pública e que todas as medidas legais cabíveis foram adotadas junto à justiça para para a responsabilização dos envolvidos. A PM pede à população que mantenha a calma e siga com suas atividades normalmente, além de solicitar que não compartilhem mensagem de procedências desconhecida para evitar a propagação de boatos que gere medo e insegurança. Em caso de suspeitas ou ocorrências, a corporação orienta que a população procure imediatamente a Polícia Militar. Pois é, meu caro Celso e ouvintes, a Polícia Militar em nota desmentindo boatos sobre o toque de recolher na cidade de Ubatã, que a informação não procede, e pede ainda mais para as pessoas não compartilhar mensagens de WhatsApp se tratando deste assunto. Ok, Celso? Olha, já vamos ficando por aqui, mas daqui a pouquinho eu volto outra vez, viu, Celso? Esse cardápio seu, meu irmão, tem que estar com bem fome para comer essa farofa em pleno meio-dia, né, Falcão? Gente, eu volto daqui a pouco com Nega, a mãe de Demorô. Ela conta uma história, mas no meio tem que suque, viu, gente? No meio tem que suque. Eu volto já já, você vai ouvir. 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É com você, Celso.
0: A mãe de Demorô é quem, Falcão?
3: A mãe de Demorô foi um rapaz que estava sumido 3 dias, né?
0: Aquele que
3: tava debaixo da cama, foi encontrado debaixo da cama, ele e o velho camelo.
0: Tomando camelinho, né? Tomando o famoso camelinho. 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Olha, 12:27, programa Jornal da Nova, trazendo aqui as informações do que acontece pela Bahia. Vi aqui, inclusive, está no Ipiaú Online, uma grande operação que está acontecendo hoje em Itacaré. Polícia Militar realiza a Operação Tormenta, mirando uma quadrilha que atua na região de Itacaré, onde 33 mandados são cumpridos, inclusive bens estão sendo bloqueados. Uma operação deflagrada hoje prendeu temporariamente e cumpriu mandados de busca contra integrantes de uma organização criminosa com atuação em Itacaré, investigada por tráfico de drogas, associação para o tráfico e lavagem de dinheiro. De acordo com as investigações, a quadrilha possuía estrutura hierarquizada e a divisão de funções, além do gerenciamento de pontos de venda, distribuição de entorpecentes, segurança armada e movimentação financeira, o que motivou a deflagração da chamada Operação Tormenta. Bom, 1:28, eu vou a um breve intervalo e eu volto já já com as informações, contato ainda com repórteres. Você que está ouvindo a gente, que é fã do repórter Dick Moral, quer ouvir a entrevista da mãe do rapaz que tinha sumido e encontraram debaixo da cama lá em Barra do Rocha? Só um minutinho que a gente já volta, depois do intervalo comercial.

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0: Que, gente, 1h31, programa Jornal da Nova, conversando aí com o povo, trazendo a informação e o contato. Olha o Iraildo deixando aqui o seu recado. Fala, Iraildo, o que foi que houve aí, Iraildo? Boa tarde, Iraildo.
1: Boa tarde, Foca. Ô, Celso, o que eu falei, Iraildo? Tô em casa ouvindo seu programa, a Nova FM. Vocês falaram de falta d'água. Aproveitar essa deixa de vocês aí e pedir a senhora Embasa que olhe com mais carinho e cuidado aos moradores do bairro Democracia, a Samuel Rodrigues, né, conhecido como Filha do Rato, a José Mota Fernandes, que dia de sábado, a partir das 10 da manhã, a água vai embora. Só retorna 3 horas da madrugada. Aos domingos, por volta de 9 horas, 10 horas da manhã, novamente, acaba indo embora. Todo final de semana. Agora nós trabalhamos a semana toda, chegar final de semana para dar um grau na casa, como é que limpa? Lavar as roupas, como é que lava? É? Porém, o talão vem sempre com aumento, né? Sempre, todo mês, o talão chega. E nós temos que pagar água sem consumir a água. E, infelizmente, isso é Ipiaú. Porque não tem nenhuma lei que vê esse lado aí. O lado do consumidor. Não tem um vereador que fiscaliza isso aí. Infelizmente, isso é Ipiaú. Forte abraço, Celso, um forte abraço, Falcão e todos da Nova.
0: Ok, ok, aquele abraço aí, Iraildo, registrada a sua reivindicação. O que é que tá acontecendo? É aonde lá, Falcão?
2: É ali a rua Samuel Rodrigues, né? Rua Samuel Rodrigues, faltando água aí. E o pessoal realmente...
0: E só no final de semana, né, rapaz? É. Parece que, assim, ó, final de semana vocês não vão tomar banho não, e fecha. É que a pessoa quer lavar uma roupa, né? Não cai água, fica aquela água pouca do reservatório e é só para o básico mesmo, né?
2: O Celso, dá uma explicação aí, porque esse período eleitoral, as pessoas às vezes querem participar do programa e aí querem se manifestar apoio, né, a algum candidato e falando até o número do candidato. É, explica aí, porque...
0: Não, não pode não, gente, não pode não, porque o período eleitoral já tem a propaganda, né, até a propaganda eleitoral gratuita, que é o espaço legítimo para todos os candidatos se manifestar, todos os candidatos, né? Então a rádio ela não pode estar tomando partido de um ou de outro. Pode sim ouvir o candidato aqui numa entrevista, como nós ouvimos aqui a Vanusa, né? Mas você já pensou se todo mundo começar a divulgar o seu candidato, né? É, aí fica praticamente um programa refém das campanhas políticas. Então, importante que você faça a sua escolha do bom candidato. Não entre com esse negócio de dizer, ah, não vou votar em ninguém, vou votar nulo, né? Vamos acabar com isso, porque você precisa sim escolher quem é o seu candidato, a sua candidata, para deputado federal, para deputado estadual, né? Para senador, governador e presidente da República. O povo está sendo consultado porque esse é o regime democrático. Se nós vivêssemos em um regime de exceção, o povo não teria direito de votar e seria empurrado goela abaixo um presidente, né, senadores, deputados, governadores, sem que as pessoas pudessem falar nada. E você teria que aceitar, querendo ou não. Mas, graças a Deus, a democracia prevalece no Brasil e a gente tem o direito de escolher. Então, nessa hora tão especial para o país, para a nossa democracia, para o nosso sistema político, não se furte ao direito de escolher a pessoa que você acha mais adequado para estar à frente do setor público do nosso estado, da nossa região, do nosso Brasil, certo?

0: Olha, 1h35. Programa é Jornal da Nova, que nós vamos interagindo, conversando com o povo. Deixa eu ver quem mais está aqui falando. É, tem que botar o nome, gente. Às vezes o pessoal manda para cá o recado sem nome. A gente não tem como divulgar, né? Porque é importante que você diga quem é que está falando. Se possível, botar até o endereço para a gente trazer assim uma participação mais sadia, mais participativa. Bom, vamos ouvir mais uma vez aí a participação dos repórteres, chamando o repórter Del Santos. Esse sabe o que acontece na região de Jequié, tem a senha da notícia e chega com a sua informação privilegiada. Fala, Del, boa tarde.
1: Muito bem, Celso, Falcão e ouvintes do Jornal da Nova. Tô chegando com as informações direto e ao vivo aqui de Jequié, região sudoeste. Olha, já começamos trazendo a informação triste, onde um jovem identificado como NSS, de 18 anos, foi morto a tiros na frente dos próprios pais ali em Cravolândia. Segundo informações que nós apuramos, isso aconteceu às 3 horas da manhã, após 5 homens fortemente armados invadir a residência, ir nos quartos do fundo e atirar várias vezes contra esse jovem de 18 anos. Segundo informações ainda, a polícia militar apurou junto aos familiares e de que os homens gritaram na porta que era a polícia, mas na hora que adentrou dentro de casa não era a polícia. Eles estavam encapuzados e fortemente armados, atirou aproximadamente 10 vezes, foi nos informado, 10 vezes contra aí o homem que morreu no local. Uma criança, uma jovem na verdade, 18 anos, um futuro todo pela frente, a polícia militar não sabe ainda precisar o que realmente aconteceu, mas as investigações já estão em curso. Um homem com um facão ameaça a ex-companheira e vai parar na delegacia. Isso aconteceu, segundo informações, em Iramaia. Segundo informações passadas pela polícia, o homem não gostou do fim do relacionamento, foi na casa dela, bateu o facão 4 vezes na porta da casa, pedindo para que ela abrisse a porta, mas até o momento ela não tinha aberto a porta. A polícia militar foi acionada, foi até o local junto com a Ronda Maria da Penha, e lá ele foi detido, porque ele tentou até fugir, mas foi detido, levado e apresentado na delegacia. Aqui em Jequié, uma mulher morreu asfixiada com um pedaço de carne bovina. Segundo informações, a mulher de 60 anos estava almoçando quando então se engasgou com uma carne. O SAMU foi acionado, mas não conseguiu fazer a manobra e ela morreu. Segundo informações passadas ainda pela polícia, é de que junto também ao SAMU, é de que tentaram reanimá-la várias vezes, mas não conseguiram. A mulher de 60 anos morreu e está sendo velado o seu corpo e vai ser sepultada hoje às 5 horas da tarde no cemitério São Lázaro aqui em Jequié. Um homem estava com mandado de prisão em aberto em Jaguaquara e foi preso pela polícia militar. Segundo informações, ele vai responder agora e pagar pelo crime de tráfico de drogas e um homicídio que aconteceu em 2021. Ele foi conduzido até a delegacia, apresentado, ficando lá à disposição da justiça. São essas informações, Celso e Falcão, aqui, direto e ao vivo, desde que é as rodovias federais e estaduais, plantão tranquilo nas últimas 24 horas. Voltamos amanhã com outras informações aqui dentro do Jornal da Nova.
0: Ok, Del, obrigado aí pela sua participação, as notícias aí da região de Jequié. Olha, uma idosa de 62 anos resgatada pela Auditoria Fiscal do Trabalho em condições análogas à escravidão após 55 anos de trabalho sem salário, não está mais na casa dos empregadores. Isso em um condomínio de luxo na Grande Fortaleza, Ceará. Segundo o Ministério Público, a rescisão foi concluída e a mulher não possui mais vínculo de trabalho no local. A informação foi confirmada pelo Ministério Público do Trabalho, que não informou para onde a vítima foi encaminhada. O órgão afirmou que o processo segue em tramitação e está sob sigilo. A defesa da família empregadora, por sua vez, informou que a idosa deixou a residência em 27 de julho para passar uma temporada com a irmã. O caso começa a ser investigado após uma denúncia anônima. De acordo com a Auditoria Fiscal do Trabalho, a mulher chegou à casa da família ainda aos 7 anos de idade e permaneceu no mesmo núcleo familiar durante praticamente toda a vida. Ela não estudou e passou, pasmem os senhores, 55 anos sem receber salário. Porque o caso é o seguinte: antes de morrer, a mãe dessa senhora teria dado a menina de 7 anos à família empregadora. Isso mesmo, dado. Toma essa menina para vocês criarem. Aos auditores fiscais, a trabalhadora contou que naquela época fazia coisa de criança, lavava roupa e limpava a casa, Falcão. Olha aí, quer dizer, a pessoa chega assim e fala, ou falava, né? Você vai ficar aqui, você vai ter casa, comida, um quartinho para você dormir, o que é que você quer mais? Tá bem melhor do que você lá na roça passando necessidade. E aí, isso vale a pena, Falcão?
2: Rapaz, no caso dela aí, Celso, a mãe morreu, né? A mãe morreu?
0: Deu
2: antes
0: ela.
2: De morrer, deu,
0: foi,
2: deu,
0: antes de morrer, deu ela, foi.
2: Deveria ser criada como uma pessoa da família, né? E não tá trabalhando análogo à escravidão, né? Deveria realmente ser tratada como pessoa da família, não sei. Mas a consciência dela, né, Celso? Porque também, e se a mãe não tivesse dado essa família? Mas a consciência de cada um. Hoje está sendo caracterizado serviço escravo, né? Mas vai da consciência de cada um.
0: Eu sei é o seguinte, se gostam tanto dela, né? Tratam como da família, por que que não deram a ela a oportunidade dela trabalhar, dela estudar?
2: Será que não estudou?
0: Não estudou, ela nunca ganhou salário. Que amor é esse? Que priva a pessoa de se desenvolver, mantém a pessoa presa aos pés da cama?
2: Acho que no mínimo deveria estar estudando, E geralmente quando isso acontece é um quartinho lá no fundo.
0: É,
2: já como é que é?
0: É assim mesmo.
2: Bota um quartinho bem apertadinho lá no fundo.
0: Mas nada, a gente trata ela como se fosse da família e bota num quartinho
2: não,
0: lá
2: no fundo. Não, nesse caso aí não, porque não teve direito à escola, né? Aí realmente eu já tô totalmente, já mudo o meu raciocínio totalmente, porque não teve direito à escola, então não foi criado como uma pessoa da família. Aí realmente é uma escravidão.
0: É escravo, análogo, né? Trabalho escravo. 1h42, vou chamar o repórter Dig Moral, ele traz aí a sua segunda participação, conversando inclusive com a mãe do rapaz, né, que tinha sumido. Vocês viram aquele caso de sexta-feira?
2: Demorou,
0: deu o que falar. O nome do rapaz chama-se Demorou. É porque ele anda muito devagar, será?
2: Rapaz, demorou, mas encontrou.
0: Mas foi encontrado, demorou, mas encontrou.
2: Debaixo da cama.
0: Fala aí, Diego, mais uma vez com você.
3: 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Celson, vamos agora para uma situação difícil de entender. Você sabe quem é Nega? Ela vai falar o nome dela certo daqui a pouquinho, mas olha, ela é a mãe de Demorou, aquele rapaz que ficou 3 dias embaixo da cama, ou melhor, desaparecido, quando foi encontrado embaixo da cama, grudado com um camelinho. Vamos ouvir o que é que Nega tem para falar. Vamos lá. Seu nome é?
4: Anilda Pereira de Souza, agora apelido é Nega.
3: Pronto, dona Anilda Pereira de Souza, apelido de Nega. Ela é a mãe de?
4: Demorou.
3: Demorou, tava?
4: Demorou, tava desaparecido, eu tava em tempo de dojá, procurando ele se achar.
3: E agora eu te dei a notícia que Demorou foi encontrado. Tu não sabia não, Nega?
4: Não, eu não sabia não, Digo. Eu tô te falando de verdade, não é de mentira não, não sabia não. Eu tava sentada aqui agora pensando em ir lá pra ver se ele tinha aparecido.
3: Você não sabia que seu filho tinha aparecido?
4: Não sabia não, eu te juro por Deus.
3: E você sabe onde ele estava?
4: Não.
3: Ele estava embaixo da cama.
4: Sério, diga, hein?
3: Sério, embaixo da cama.
4: Da casa dele ou da casa de Rubala?
3: Hã?
4: Da casa dele ou da casa de Rubala?
3: Da casa de Rubalo.
4: É que ele fica mais caro na casa de Rubala do que na casa dele.
3: E tu sabe o que foi que ele tava fazendo? Quer saber?
4: Não.
3: Quer saber não?
4: Quero.
3: Quer ou não?
4: Quero.
3: Ele tava embaixo da cama, grudado com corote.
4: Foi mesmo?
3: Um camelinho.
4: Ô, meu filho, mas...
3: Ainda bem que ele foi encontrado, né?
4: Ô, Dig.
3: E tu não sabia?
4: Eu não sabia, não. Eu tava sentado aqui pensando agora.
3: E ele ficou 3 dias desaparecido, não foi?
4: Foi.
3: Ó, gente, a mãe não sabia que o filho tinha aparecido. E apareceu, e ela não sabia. E agora, nega?
4: Eu ainda perguntei, Rubalo, tu dá notícia do meu filho dele? Eu não vou dar notícia, não, porque eu não mandei ele sumir. Eu falei, mas ele mora aqui e faz as coisas pra tu aqui.
3: E ela tá chorando, gente.
4: Viu?
3: Agora pode chorar, não, nega, já achou.
4: Não, mas porque a gente a lembra, né?
3: É, a lembra, né?
4: E eu chorei porque ele desapareceu. Ainda fui na casa de Rubalo, e agora? Se meu menino aparecer, tu que vai dar conta. Tu vai dar conta mesmo, porque o menino só fica aqui, não quer ficar na casa de...
3: Mas agora já encontrou, não precisa mais desesperar. Então,
4: tá bom.
3: Tá feliz agora, né?
4: Tô. Deus te abençoe, Digo. Muito obrigado, Deus te abençoe.
3: Amém.
4: Eu tava sentado pensando nisso.
3: Agora, nega, sai dessa vida de tomar kisuki. Hoje tá de boa, não tá?
4: Eu tô.
3: Hoje não tá tomando, não.
4: Não, ô Digo, só que eu tomo de boa, respeito todo mundo, considero todo mundo, ninguém vê bagunça minha, eu sou de boa mesmo.
3: É de boa, né?
4: Com certeza.
3: Tava onde agora?
4: Quem?
3: Tu.
4: Eu
3: em casa.
4: Eu vim de cada horta.
3: Pronto.
4: Porque eu
3: pronto,
4: ando na horta, ô Digo.
3: Pronto, então, demorou, foi encontrado.
4: Obrigado, Digo, Deus te abençoe, te livra do mal. Deus que dê tudo de bom pra você e sua família. Obrigado mesmo. Eu tava aqui sentada pensando.
3: Tchau.
4: Tchau, meu amor. Deus que te dê um bom dia.
3: Bom dia.
4: Você aqui, ó, é 1000 e nota 10.
3: Eu sou o quê?
4: 1000 e nota 10. E você tá de parabéns.
3: Como diz eu, né? Lá vem história. Quem entendeu essa situação? Após quase 5 dias, a nossa reportagem encontrou com nega e falou: graças a Deus, né, nega? Demorou, apareceu. Não foi o que você estava pensando, não, né? Ela falou: apareceu, foi. Veio saber através do repórter. Meu Deus do céu, será que no miolo dessa mulher tem pouco kisuki, gente? Meu Jesus Cristo, nega, toma uns kisukizinhos, viu? E é do pesado. Quando começa a beber, nega não para, não. Pois é, então já vamos ficando por aqui. Um abraço a você, Celso. Um abraço a todos. Está aí mais uma história na vida real. Infelizmente, nega vive nessa situação. Bebe pra dormir e acorda pra beber. Você entendeu? Vai juntando as peças aí. Até amanhã. Tchau, pessoal.
0: Não, mas graças a Deus tá tudo bem, né?
5: Agora
0: graças a Deus tudo bem.
5: Demorou, gosta de um negócio e a mãe também, né?
0: Rapaz,
5: agora a mãe falou, deixou bem claro, olha, se meu filho desaparecer, o culpado é Rubalo. Falou meio assim.
0: Foi mesmo.
5: Ela falou, botou na conta de Rubalo, porque diz que o menino...
0: Por que o Rubalo tem nada a ver com isso?
5: Porque o menino só fica na casa de Rubalo.
0: Ah.
5: Na casa de Rubalo e foi encontrado debaixo da cama de Rubalo.
0: Ah,
5: na casa de Rubalo.
0: É. Agora, mas é amigo fiel de muitos anos, né?
5: Agora, ô diga, para... É, para de tomar esse negócio.
0: É verdade.
5: Toma presta cervejinha não. De vez em quando.
0: Presta né? Não.
5: Vai estragando tudo por dentro.
0: É verdade.
5: Viu? Para. E fala com... Demorou também, viu? Pra parar com esse negócio de camelinho, porque quem bebe camelinho só vai ladeira abaixo.
0: Ixi, é verdade.
5: Não, para, porque é melhor.
0: Camelinho viu? Não tem pena de ninguém.
5: Vai pra igreja.
0: 1h49. Eu vou intervalo de um jogo rápido. Já eu volto na etapa final do Jornal da Nova desta terça-feira.

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0: Tá bom, minha gente, 1:51, Zé Carlos mandou um recado, boa tarde pra vocês, pra todos uma ótima semana, é o José Carlos aqui de Ibirataia, deixa eu ver quem mais aqui tá mandando um recado, Danilo, vereador Danilo, e aí vereador, boa tarde.
1: Boa tarde, Celso Falcão, quem fala aqui é Danilo do bairro Santa Rita, passando aí para parabenizar o programa, Celso, e aproveitar que Damião tocou no assunto aí de seleção de Piauí, né? A gente sabe que Piauí ficou de fora esse ano justamente porque às vezes tem pessoas que ele não aceita, né, estar de fora e às vezes quer entrar de qualquer jeito e aí acaba prejudicando não a uma pessoa, mas uma entidade, a um grupo e a uma população que gosta de torcer pelo esporte de Piauí, que é o torcedor e piauense, lembrando que sempre teve nessa gestão Larissa o apoio total à seleção de Piauí, independente quem seja ele o presidente, a prefeita Larissa sempre investiu e apoiou o esporte, né? O vereador Danilo também é um desses que está junto, inclusive a gente tem feito eventos no campo da Baixada, mas é lamentável a gente estar de fora do intermunicipal justamente por causa de algumas pessoas que não aceitam, né, ver o brilho da nossa seleção, porque eu acho que as pessoas que lutam para que o esporte de Piauí não dá certo, é quem não gosta de ver o brilho da nossa seleção. Valeu, Celso, Danilo aqui do Santa Rita.
0: Olha, eu acho que o futebol de Piauí tem que falar uma língua só. Não pode ter dois, três, quatro grupos tentando assumir o controle dessa entidade que é a Liga Esportiva de Piauí. Enquanto permanecer essa situação de divisão, quem mais perde é o jogador, quem mais perde é o torcedor, quem mais perde é a tradição do esporte de Piauí. Na hora em que todos resolverem falar a mesma língua, aí a gente dá o passo número um, né? O primeiro passo para recuperar o futebol de Piauí no caminho ao tetra do Intermunicipal. Ó, o Rony mandando um recado, boa tarde. Aviso nosso amigo aí, ouvinte, não é só os torcedores e piauenses que perdem, não, amigo. O comércio, os ambulantes, os hotéis, porque não vai ter a seleção no Intermunicipal. É isso, Rony, que eu falei aqui agora, né? É uma perda geral, especialmente o futebol, que enfraquece, né? Então tá precisando aí resolver essas questões secundárias para que Piauí não perca essas oportunidades. Ano que vem nós vamos ter que estar com essa questão resolvida para que Piauí não perca mais uma oportunidade de estar aí disputando, né, uma vaga aí entre os grandes do futebol da Bahia. É 1:54, eu vou chamando Suelen Queiroz, ela já chega aqui para fazer o fechamento no programa Jornal da Nova de hoje, inclusive lembrando que um investigado por dopar vítimas e aplicar golpes bancários foi preso em Itabuna. Não foi isso, Sueli? Boa tarde.
2: Boa tarde, Celso Rommel. Alô, ouvintes do Jornal da Nova. Tá tudo bem? Final de semana foi tranquilo, foi bacana, com a família, os amigos, com Deus no coração, com muita saúde, isso que é importante. A vocês, ouvintes, aquele abraço carinhoso, pessoal da rádio. Meu muito obrigada sempre. Hoje é 17 de agosto, estamos numa segunda-feira. Eu começo o giro de notícias falando do projeto Sertão Vivo. A seleção das comunidades que poderão participar da iniciativa avança em 49 municípios do semiárido baiano, distribuídos em 13 territórios de identidade. O processo é realizado por meio de oficinas participativas, com a presença de representantes das comunidades rurais, organizações da sociedade civil, poder público municipal e instituições regionais. Na Bahia, o projeto tem previsão de alcançar 75 mil famílias, cerca de 300 mil pessoas. A seleção leva em conta critérios como os indicadores de vulnerabilidade climática e social, além das características e necessidades de cada território. Entre o público prioritário estão agricultores familiares, assentados indígenas, quilombolas e famílias de comunidades de fundo de pasto com prioridade para mulheres e jovens. A metodologia também utiliza a cartografia social, que reúne informações sobre as características sociais, econômicas e territoriais dos municípios. Após essa etapa e a validação pelos colegiados de desenvolvimento territorial, serão definidos os territórios rurais resilientes. Entre as ações previstas estão tecnologias para a captação, reutilização, tratamento e armazenamento de água para a produção, além de sistemas produtivos adaptados às condições climáticas. O projeto é executado na Bahia pela CAR e tem cofinanciamento do BNDES, que é o Fundo Internacional de Desenvolvimento Agrícola, e do Fundo Verde para o Clima. Continuando com o boletim de hoje, uma ação de fiscalização é realizada nesta segunda em Feira de Santana. A Operação Mobile 360 Graus reúne equipes da Polícia Civil da Bahia e da Secretaria da Fazenda. O trabalho verifica estabelecimentos que comercializam, fazem manutenção ou prestam assistência técnica para celulares. Durante a fiscalização, são verificadas a procedência dos aparelhos e a documentação das mercadorias. A ação também busca identificar produtos falsificados, uso indevido de marcas registradas e possíveis irregularidades fiscais, incluindo a emissão de notas fiscais. A operação conta com a participação do Departamento de Polícia Metropolitana, o DEPOM, em conjunto com a Secretaria da Fazenda. Para a população, a fiscalização tem como foco a verificação da origem dos produtos comercializados e o combate à receptação de celulares provenientes de furto ou roubo. Ainda falando sobre ação policial, um homem de 23 anos foi preso preventivamente em Itabuna, no sul da Bahia, investigado por crimes patrimoniais que teriam sido praticados após a administração de substâncias capazes de provocar perda de consciência ou desorientação. Segundo a investigação, o suspeito teria se apropriado de celulares e cartões bancários das vítimas e realizado transferências e outras operações financeiras sem autorização. Um dos casos envolve uma professora de 68 anos que passou mal após ingerir um alimento no apartamento onde o investigado prestava serviços de marcenaria. Ela perdeu a consciência, precisou ser levada para um hospital e ficou internada em uma UTI. Durante esse período, foram identificadas movimentações bancárias superiores a R$40 mil. A polícia também apura outros dois casos com características semelhantes. Em um deles, um homem de 42 anos relatou ter consumido um chá preparado pelo investigado e depois perdido a consciência. Ao recuperar o acesso à conta bancária, identificou a retirada de R$ 7.890 por transferências via Pix. Em outra ocorrência, registrada em 2025, um homem de 53 anos relatou ter perdido a consciência após consumir bebidas na companhia do investigado. Ao acordar em uma unidade hospitalar, ele percebeu o desaparecimento do celular e de cartões bancários. Posteriormente, foram identificadas compras não autorizadas que totalizaram cerca de R$ 19.800. Durante as diligências, investigadores apreenderam celulares, produtos alimentícios e suplementos, além de um veículo. Os materiais serão analisados e podem auxiliar no esclarecimento dos casos. As investigações continuam para verificar a participação do suspeito nas ocorrências, identificar eventuais outras vítimas e reunir elementos para a apuração dos crimes. A prisão e as buscas foram realizadas por equipes da 6ª Corpim de Itabuna, da 2ª Delegacia Territorial e do GATSU, no âmbito da Operação Malhas da Lei. O investigado permanece à disposição da Justiça. Tá aí, esse foi o nosso giro de informações nesta segunda-feira, 17 de agosto. Direto de Salvador, Sueli Queiroz.
0: Ok, Sueli. Bom, chegando aqui ao final de mais um programa Jornal da Nova, a gente volta aqui amanhã ao meio-dia, se Deus quiser. Tá chegando o Tafarel Miranda com mais um Tarde 89. A todos um forte abraço, fiquem com Deus. De hora em hora, dê uma chegadinha lá no IPAU Online, a notícia sendo atualizada em tempo real. Um abraço a todos e até amanhã, se Deus quiser.

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E aí, minha gente, tudo bem? Muito prazer, eu sou o Tafarel Miranda, tô chegando aqui na Nova FM, seu mais novo amor. A única rádio da Bahia 100% digital. Pois é, a partir de agora até as 5 da tarde tem o Tarde 89, você curtindo as melhores músicas na sua tarde de terça-feira, dia 18 de agosto de 2026.

0: 2h16 aqui no Tarde 89 da Nova.
1: Que mulher difícil, viu?
0: Jorge Henrique Rodrigo, culpa dos homens.
2: Que assim feliz não para.
0: Ave, Ave Maria.
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0: 19 minutos aqui na Nova FM, seu mais novo amor, tarde 89, vai seguindo. 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Pois é, daqui a pouquinho aqui no Tarde 89, com antecedência, eu vou contar pra você tudo que vai acontecer nesta terça-feira nos capítulos das novelas da Rede Globo. Claro que eu conto tudo sobre a novela Nobreza do Amor, a nova novela das sete, Por Você. A novela começou ontem. E também conto o que rola hoje na novela Quem Ama Cuida.
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0: 988068468, Edu Santos, tá ligado no Zap da Nova?
2: Da cara Miranda, aqui é o Edu. Eu quero a música aí de Nath Roots.
0: Pronto.
2: Serei Luz.
0: Manda aí.
2: Gente aqui na oficina do Galego, do Grande do Santos, mecânica. Valeu, Tafarel.
0: Valeu. Um
2: abraço, Nath Roots.
0: Né? Um abração. Luz.
2: Valeu.
0: Valeu, Edu Santos. Você quer ouvir? Vamos lá. Nath Roots, Reg Power. Esperar o sol aqui na Nova. Junto com a

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Nossa, 2h32 aqui na Nova. A Marta mandou um zap aqui pra gente pedindo a música da Marília Mendonça, mandando oferecer pro Chicão na oficina do bairro 2 de dezembro, também pro Carlos na Rua Pará e também lá o pessoal do Pau d'Arco. Valeu! Um abraço, Marta!

Meu Deus do céu, essa música é nova, mas de repente já tem algum tempinho que você não ouve, né? Ana Castela, Solteiro Forçado. 2h41 aqui na Nova, pelo nosso WhatsApp, você participa em 988068468. Chegando agora lá na Larson Crush, aqui no Tarde 89.

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0: 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E tem mais gente participando aqui pelo nosso WhatsApp. Fala, Nildo.
1: Boa tarde, Tafarão Miranda. Uma boa tarde, pessoal, pra todos nós, né?
0: Isso.
1: O pessoal da semana tá mandando com a permissão em Deus. Tafarão Miranda, quer me segurar. Quero pedir a mão de raça negra. Quero aproveitar pra avisar com meus pais, Zé Dona Maria, aqui em Piauí. Meu irmão São Sertão, aqui em Piauí. Minha irmã Nilda, aqui em Piauí. Minha sobrinha Maísa, aqui em Piauí. Meu sobrinho Daniel, aqui em Piauí. Minha sobrinha Raíssa, aqui em Piauí. Minha esposa Glória, aqui em Piauí. Meus dois filhos, o Ima e o Ilha, lá em São Paulo. Tudo que curte essa rádio, que é líder em audiência. Valeu, Tafarel. Forte abraço. Bom programa. Tchau, tchau.
0: Valeu, Nildão. Raça negra, estou mal aqui na Nova.

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0: tarde 89 na Nova. Você curtindo as melhores músicas na tarde, claro, desta terça-feira. Música boa como essa do Zeneto e Cristiano, resumindo.
1: Ah, nossa senhora.
0: Meu Deus.

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essa, minha gente. Você tá ligado aqui nas YV 527-89,3. 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Muito prazer, se você não me conhece ainda. Eu sou o Tafarel Miranda, tô aqui na Nova FM, seu mais novo amor. Até às 5, comandando o Tarde 89, fazendo você curtir as melhores músicas da sua tarde de terça-feira. E o nosso WhatsApp tá aqui à sua inteira disposição, 988-06-8468. Manda um abraço aqui pro Gaso Velho, lá do Alto do Coveiro. Nem sabia que tinha o Alto do Coveiro por aqui, rapaz. Meu Deus do céu. Valeu, Gilvando. Brigadão aí pela sua participação aqui no Tarde 89. E daqui a pouquinho vai trazer com antecedência o que vai acontecer nos capítulos de hoje das suas novelas da Globo. Tarde 89. E direto de Ibirataia City, o fera da pintura, Jarley, fala aqui, ó. Manda um abraço pro Pipoca, pro Valdir, pra todos que estão ouvindo a Nova FM, toca uma do Elton John. Então, pra você, o Jarley Vascaíno, tem essa aqui, ó, The One, aqui na Nova.

0: É música boa que você quer, né? Então é música boa que toca aqui no Tarde 89. Bruno Mars, I Just My Night. Oh, I Just My. 3:15 aqui na Nova.
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0: Agora 3 horas e 18 minutos aqui na Nova. 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
0: Vamos lá, no capítulo desta terça-feira da sua novela, A Nobreza do Amor, Jendal aprova o novo visual recatado de Kênia e elogia Binda. Omar percebe o interesse de Onildo por Niara. Tonho ajuda Nilo e sua família. E Alica se emociona com a atitude do amado. Adalgisa parte após desenhar o vestido de Virgínia e a vê conversando com Sebastião. Sebastião diz a Virgínia que Niara e Alica estão prestes a partir para a Turquia. Bartô se anima com a chegada de Romeiros a Barro Preto em busca do milagre de Veneranda. Viriato espanta os Romeiros. Adalgisa provoca Mirinho e Virgínia humilha a modista. Isso aí, gente, acontece hoje à noite no capítulo da sua novela, A Nobreza do Amor, a novela das 6, na Globo.
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0: 3:20 aqui na Nova. E a galera tá mandando mensagem aqui pro nosso WhatsApp 988068468.
3: Rafael, mano, sim, sim. Boa tarde. Manda um alô pra Rafael em Itabuna, pra Thaís Lohan em Aiquara e o pessoal de Apuarema, Bahia, né, que tá ouvindo a programação. E também de Corro de Pedra, né, as meninas lá do mercado de manhã.
4: Certo.
3: Esqueci o nome agora das meninas. Tati, Arthur, né, e o demais. E todos os as pessoas do supermercado, né, do comércio, que tá ouvindo aí a Nova FM, né, a programação boa, ótima. Tô aqui, né, trabalhando e ouvindo a programação.
0: Valeu, minha amiga Marta, brigadão. Chegando agora, Guilherme Benuto com Ana Castela, Mesma Língua.

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1: Então vamos lá, 3 horas e 32 minutos na Nova. Vamos saber o que rola hoje na sua novela Por Você. A sua novela das 7 na Globo. Bom, hoje Bela se desespera com a morte de Julie. Lucas é avisado sobre o estado da mãe de Peixe, Glorinha, Ítalo e Samuca, e os leva para o hospital. Os quatro irmãos descobrem que Julie faleceu. Peixe se revolta contra Bela. A obstetra conhece Lucas, que a confronta após a morte de Júlia. Leandra sofre com a falta de atenção de Vanessa e Gabriel apoia a filha. Vanessa prepara a inauguração de sua nova ala no hospital. Toy se encanta com Leandra. Bela pede ajuda a Gabriel para encontrar o responsável pelo acidente. Juarez se martiriza por ter fugido após o acidente. Pérola, Gabriel e Giovanni insistem que Vanessa cancele o evento de inauguração por conta da morte de Julie. Agora 3h33, tá chegando psicoterapia, ou melhor, botecoterapia com Alexandre Pires e Léo Santana.

3h45 aqui na Nova. Nem precisa responder. Ivete Sangalo com Belo. Daqui a pouco eu conto o que rola hoje na novela Quem Ama Cuida.

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0: Chegou a hora de contar pra você o que acontece nesta terça-feira na sua novela Quem Ama Cuida. Pilar expulsa Brigitte de casa. Pedro pergunta a Ademir se ele pagou o perito do processo de Adriana para fraudar o laudo. Adriana descobre que Arthur deixou joias valiosas e barras de ouro em seu nome, em um cofre no banco. Adriana conclui que Arthur intuía que algo de ruim pudesse acontecer a ele. Ingrid e Rafael repreendem a mãe por ter expulsado Brigitte de casa. Elisa sente que Adriana e Mau-Mau estão escondendo algo. Brigitte pede hospedagem na casa de Ulisses e Fábia. E mais no capítulo de hoje de Quem Ama Cuida, Yuri diz a Adriana que vai ajudá-la a transformar a fortuna deixada por Arthur em dinheiro, sem que a família Brandão descubra. Nancy descobre sobre a fortuna deixada para Adriana. Yuri é seduzido por Ingrid. Diná conta a Pilar que Brigitte está hospedada na casa de Ulisses. Isso aí acontece hoje à noite no capítulo da novela Quem Ama Cuida, a sua novela das nove na Globo.
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0: 3h52 aqui na Nova. Vamos de Sabrina Carpenter. Cheers aqui na Nova.

matar a tua saudade, né? Kiko Zambianchi, Hey Joe, aqui no Tarde 89 da Nova. Alô, pau, talento fera. Ligado sempre aqui na Nova. Obrigadão, aquele abraço. Um abraço também pra Thaís Lohan, tá lá em Aiquá.

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Muito prazer, se você não me conhece ainda, eu sou o Tafarel Miranda, tô junto com vocês aqui na Nova, fazendo parte da tua tarde maravilhosa de terça-feira, comandando o Tarde 89 até as 5, só pra fazer você curtir as melhores músicas. Tarde 89. 4:01, e o Chicão lá do bairro 2 de dezembro manda mensagem aqui pelo nosso WhatsApp, fala aqui ó, boa tarde, meu nobre flamenguista, ô maravilha. Toca aí, Engenheiros do Havaí. Era um garoto que, como eu, curtia os Beatles e os Rolling Stones. Valeu, Chicão. Aquele abraço. E cadê o porquinho da Índia, hein, rapaz? Tá por aí também?

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0: 4:16 aqui na 9 FM. 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
0: Vamos que vamos nessa, mas a notícia não é nada boa. Um dos grandes nomes da dramaturgia brasileira, Laura Cardoso, morreu hoje aos 98 anos de idade. Quer dizer, morreu na noite de ontem, na verdade. A veterana estava em casa com a família e sentiu um mal-estar. Ela atuou, na verdade, em mais de 60 novelas durante toda a sua carreira, sendo a atriz com mais títulos no Brasil. A morte foi confirmada no perfil oficial da artista no Instagram. Nossa grande estrela se despediu de nós. Laura Cardoso estará para sempre em nossos corações. Obrigada por tudo, nossa amada e eterna Laura Cardoso, foi o que escreveram os familiares dela. Segundo Fátima Cardoso, que é filha da atriz, ela morreu após se sentir mal por volta das 11:20 da noite de ontem. Laura Cardoso morava no bairro do Sumaré, na zona oeste de São Paulo. O velório da atriz está acontecendo no funeral Home, na capital paulista. E a despedida será fechada para apenas familiares e pessoas próximas que poderão acompanhar o sepultamento de Laura Cardoso. Nascida em Laurinda de Jesus, Belerone, em 1927, Laura Cardoso começou a atuar aos 15 anos de idade. A sua trajetória profissional não foi fácil. Ela precisou enfrentar os pais, ainda jovem, para seguir a carreira artística. Já nos anos de 1940, a profissão não era bem vista. Laura começou no rádio, onde trabalhou em radionovelas e também como dubladora. Chegou à TV no Brasil, tornou-se uma das pioneiras da televisão brasileira. Nas telas, ela iniciou sua trajetória na TV Tupi e participou de teleteatros e também de novelas. Aos 25 anos, Laura Cardoso estreou em Tribunal do Coração, 1958. Posteriormente, também passou por emissoras como Record, Band, TV Cultura.

4h30 aqui na Nova Marcos e Belucci, sonho de todo casal. Daqui a pouco tem mais informações do mundo dos famosos. Vou falar para você do Indiana Jones.

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0: informa que o velório, assim como o sepultamento, acontecerá na fazenda da família, Fazenda Boa Sorte, que fica na região do Pão Sem Farinha. Mais uma vez, repito, comunicamos o falecimento da senhora Amélia Rodrigues Barreto. Comunicamos que o velório e o sepultamento acontecerá na Fazenda Boa Sorte, na região do Pão Sem Farinha.
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0: Vamos lá, com mais informações do mundo dos famosos. Há programas que entregam entretenimento. Outros conseguem transformar a televisão em um acontecimento. No último domingo, dia 16 de agosto, o Domingão do Hulk fez os dois e encontrou na dança um dos principais motores desta conexão. A atração, comandada por Luciano Hulk, alcançou 23,7 milhões de brasileiros e registrou um crescimento expressivo de audiência em diferentes praças. Mais do que números, o resultado mostra a força de um quadro que, temporada após temporada, se consolidou como um dos grandes momentos da televisão aberta do Brasil. Eu tô falando de A Dança dos Famosos. Nas redes sociais, o fenômeno ganhou ainda mais força. Os conteúdos relacionados ao programa ultrapassaram 30 milhões de visualizações, enquanto que a hashtag Domingão e hashtag Dança dos Famosos permaneceram entre os assuntos mais comentados. As hashtags ficaram nos Trend Topics por 6 horas no Brasil e 3 horas no ranking mundial. A dança desse horário funciona como uma espécie de idioma universal. Não importa se quem está no palco é ator, cantor, atleta, apresentador ou alguém que jamais imaginou enfrentar uma coreografia diante de milhões de pessoas. Ali todos partem de um lugar, de algum lugar na verdade, e precisam se entregar ao desafio. À frente desse movimento, Luciano Huck, que transformou a entrega ao programa em parte fundamental da experiência. O apresentador não se limita ao papel de quem conduz as atrações. Ao longo dos anos, também se permitiu participar de momentos que aproximam o palco da vida real. Entre esses gestos está a dança com a própria filha, um daqueles momentos que ultrapassam a coreografia e encontram uma dimensão efetiva. Vou te contar uma coisa, hein? Eu não assisto não, mas às vezes que eu me pego ali zapeando, passando de um canal pro outro e acabo vendo ali que tá passando, não muito tempo, mas eu dou sempre uma olhadinha também na Dança dos Famosos.
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2: Toca Raul, vai.
0: 4h35 aqui na Nova. Vamos de Michel Teló, Metamorfose Ambulante, Ana Júlia.

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2: Que é isso, menos é mais. Pablo, saudade inconveniente aqui no Tarde 89 da Nova.
3: Que honra demais poder estar aqui, viu?
0: Você tá doido.
2: Valeu, 4h26 aqui na Nova.
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0: Ligue. Vamos lá, última informação do mundo dos famosos, falar do ator Harrison Ford. Ele provou que ainda não quer aposentar o personagem Indiana Jones. De fato, né, o ator, que já está com 84 anos, confirmou que vai reprisar seu lendário papel na atração inédita Indiana Jones e o Mito da Serpente de Jade, que a Disney desenvolve atualmente para o parque Animal Kingdom. Isso no Walt Disney World, lá em Orlando, nos Estados Unidos. Durante a convenção D23, o artista fez o anúncio oficial por meio de um vídeo pré-gravado. Em breve chegará a hora de sua próxima aventura e tenho o prazer de compartilhar que pela primeira vez sirvo de modelo real para o animatrônico do Indiana Jones, incluindo o medo de cobras, revelou o astro diante do público. Nesse sentido, o novo projeto consolida a marca histórica de Harrison Ford à frente da saga Indiana Jones. Ao longo de mais de 40 anos, o ator interpretou o aventureiro em 5 produções de sucesso. Desde o clássico Os Caçadores da Arca Perdida, que é de 1981, até a Relíquia do Destino, de 2023, acumulando mais de 2,3 bilhões de dólares nas bilheterias globais. Além disso, os engenheiros da Disney capturaram os movimentos e as expressões faciais de Harrison Ford com o propósito de criar um robô hiperrealista que conduzirá os visitantes pelo cenário da atração. E por fim, a Disney deve divulgar a data oficial da inauguração do brinquedo no Animal Kingdom ao longo dos próximos meses. Esse personagem é eterno. Eu assisti todos os filmes do Indiana Jones e nem me lembrava que o primeiro foi lançado em 1981. Mas eu assisti bem depois, viu?
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0: Agora são 4:57. É com profundo pesar que comunicamos o falecimento de Amélia Rodrigues Barreto, ocorrido na tarde desta terça-feira. A família informa que o velório, assim como o sepultamento, acontecerá na fazenda da família, a Fazenda Boa Sorte, na região do Bom Sem Farinha. Confirmo, com muito pesar, que comunicamos o falecimento de Amélia Rodrigues Barreto, ocorrido na tarde de hoje. O velório e o sepultamento acontecerá na fazenda da família, a Fazenda Boa Sorte, na região do Bom Sem Farinha.
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3: Luan Santana e Léo Foguete.

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A única rádio da Bahia 100% digital. Começando a primeira hora do Free Sound da Nova, trazendo as melhores músicas para você curtir na tarde, no final de tarde desta sua terça-feira, dia 18 de agosto de 2026. E a gente começa, como sempre, muito bem. Clímax, I Miss You, aqui na Nova.

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5:17 aqui na Nova. Continuamos com a primeira hora do Freestyle, para você curtir as melhores músicas no seu final de tarde, junto com o Tafarel Miranda, aqui na Nova FM. O Bêbado e Equilibrista, Elis Regina.

0: Almir, tudo que você canta é bonito, é, parece que você escolhe muito bem, combina com você. E como é que você participou dessa música? No que você se inspirou?
1: Olha, essa música, na verdade, eu acho que foi um grande presente que tanto eu como o Renato Teixeira recebemos. Eu fui jantar na casa do Renato Teixeira, sem nenhum instrumento, sem nada. Tinha um violão do filho dele olhando pra gente ali, eu acho que até faltando uma corda. Menino, ele era uma criança ainda, o Chico. Aí peguei o violão, comecei a dedilhar.

0: E vem uma melodia muito rápida, o Renato, daquela forma que eu te falei, meio que estatelou o olho, saiu escrevendo uma coisa muito rápida. E naquele intervalo que a esposa dele falava, vem jantar, tá na mesa, tá na mesa. Aí já vamos, fizemos aquela música e fomos jantar. Aí cheguei em casa, falei, eu fiz uma música com o Renato Teixeira e as pressas e tal. Aí o povo lá de casa falou, então toca a música. Aí toquei a música, lembro que falaram assim, olha, uma das melhores músicas que você fez ultimamente. Mas ela veio tão rápido, tão sem pensar, e às vezes as coisas que vêm muito fácil na vida da gente não dá muito valor, assim. Então eu não percebi, assim, a mensagem da música. E todo mundo que eu mostrava essa música falava, pô, que lindo, né? E de repente toca o telefone na minha casa, ligou uma grande cantora brasileira que eu não a conhecia, só conhecia pelo trabalho dela, chamada Maria Bethânia. Parece que eu tenho alguma luz que protege essa menina também. Ela falou, Almir, você não tem nenhuma música para eu gravar? Eu falei, olha, Bethânia, puxa, eu fico até assim, mas não tenho, mal dou conta pro meu gasto assim, das músicas que eu faço, né? Até acabei de fazer uma música, mas o Renato Teixeira vai gravar essa música. Falou, então canta no telefone para mim essa música. Aí cantei no telefone e ela falou assim, essa música é minha. Então são um monte de coincidências, assim, que eu acho que essa música veio como presente para a gente poder cantar essa mensagem tão bonita, tão otimista, né? Eu acho que não tem talento para fazer uma música em um minuto, dois minutos, assim, letra e música pronta. Eu acho que essa aí foi psicografada mesmo.
1: É muito linda. Parabéns. Parabéns. Vou fazer um pequeno intervalo. Rápido.

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0: 5h46 aqui na 9 FM, seu mais novo amor. A gente continua até as 18 horas com a primeira hora do Freestyle. Para você curtir as melhores músicas no seu início de noite. E agora tem Sandra de Sá, Não Adiantou Saber, na nova.
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2 minutos soltando para as 6 horas da noite desta terça-feira, com essa do Robbie Williams, Sextup. A gente encerra a primeira hora do Freestyle da Nova. Enquanto a gente dá uma paradinha aqui no musical, tá vindo aí o painel esportivo na Nova.

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0: Meu muito boa noite para todos vocês que estão com seus rádios ligados aqui na Nova FM, seu mais novo amor. 18h05, hoje é terça-feira, dia 18 de agosto de 2026. A partir de agora está entrando no ar o mais completo programa do Rádio Esportivo do Brasil.
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0: A partir de agora até as 19 horas, o nosso compromisso é manter o nosso ouvinte bem informado de tudo o que acontece no esporte de Ipiaú, de nossa micro-região, do estado da Bahia, do Brasil e do mundo. 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
0: Vamos nessa, 18h09, abrindo espaço para o ouvinte interagir conosco através do nosso WhatsApp 988068468. Repito, hein? 988068468. Mande agora sua mensagem de voz, mande agora sua mensagem de texto pra gente interagir, pra gente bater essa resenha esperta que está rolando a partir de agora no painel esportivo. E aqui de imediato mandar um abraço pro Bebe Gás, flamenguista dos bons, lá na Avenida Getúlio Vargas, sempre nesse horário com rádio em alto e bom som, ouvindo o painel esportivo. E também pro Ailton Gospel, esta fera que sempre nos dá o prazer de estar ao nosso lado aqui no Painel Esportivo. Começando com uma informação importante para o torcedor do Botafogo. Desembarcou na manhã de hoje no aeroporto do Galeão, lá no Rio de Janeiro, o empresário Gabriel de Alba, dono da GDA Luna, que assinou o contrato vinculante para ser a nova acionista majoritária da SAF do Botafogo. Ele chegou em um voo fretado e sequer passou pelo saguão de desembarque internacional. Em sua primeira visita ao Botafogo, Gabriel de Alba foi alinhar com as demais lideranças da SAF o planejamento estratégico de investimentos no futebol. Ele conheceu as instalações do clube e teve os primeiros contatos com os funcionários do Botafogo. Ele deve ir ao estádio Nilton Santos na próxima quinta-feira, quando o Botafogo vai enfrentar o Cienciano do Peru pelas oitavas de final da Copa Sul-Americana. Infelizmente, para o Botafogo, um dia trágico, porque vai entrar em campo para quê? Só para cumprir tabela? Ou ainda acredita que pode reverter a situação? Primeiro jogo, Cienciano, 6-1. Portanto, o Botafogo precisa, né? Vencer no mínimo por 5 gols de diferença para mesmo assim levar a decisão para os pênaltis. A empresa que opera extraoficialmente nos bastidores do Botafogo, a empresa, né? A GDA Luna já está operando extraoficialmente o Botafogo nos bastidores. E o Botafogo recebeu um aporte de 15 milhões de dólares, cerca aí de 78 milhões de reais no mês de julho. Essa quantia foi utilizada para pagamentos de dívidas e fluxo de caixa, além de investimentos pontuais na janela de transferência. A GDA Luna até está encaminhando para finalizar o acordo com a Cook Gully, que é administradora da Eagle Football, antiga controladora das ações da SAF, lá na figura do John Textor. Ele que foi destituído do grupo e também de seus poderes à frente do Botafogo. A esperança do torcedor do Botafogo, e eu digo também a esperança de, como flamenguista, também há uma esperança para torcedores de outros clubes, para que desta vez dê certo, que tudo se encaminhe perfeitamente. Ah, mas por que você, flamenguista, Tafarel, querendo que a SAF do Botafogo dê certo? Mas é óbvio, porque, meu amigo, se você parar e pensar e deixar a rivalidade de clubes de lado, você vai ver. Imagine hoje o que seria do Palmeiras se não existisse o Flamengo. O Palmeiras faria todo o investimento que vem fazendo se não existisse o Flamengo para bater testa com ele? Não faria. Mesma situação do Flamengo. O Flamengo faria o investimento que foi feito nos últimos anos se não houvesse um Palmeiras forte também para brigar com ele? Não. Olha, eu vou investir milhões e milhões de dólares quando eu posso ganhar o campeonato gastando pouco? Não iria. Mesma coisa o Botafogo. Botafogo forte, Fluminense forte, Vasco da Gama forte no Rio de Janeiro é bom também para o Flamengo. São mais torcedores desses clubes que vão para os jogos mandados pelo Flamengo, por exemplo. A rivalidade vai aumentar. Tudo, e os jogos tendem a melhorar quando esses times investem mais dinheiro e contratam bem, né? Porque o Vasco tem contratado. O torcedor do Vasco não pode reclamar de contratação, porque a contratação aparece. Só que é muito ruim os caras. Ou até quando o cara é bom, chega no Vasco, não dá certo. É impressionante. Então, é bom isso. Imagine se o Vitória também virar SAF, e uma SAF organizada, boa, injeta bastante dinheiro no Vitória. Isso vai ser bom pro Bahia. Bahia vai passar a investir mais, porque não pode ficar atrás do Vitória. E o Vitória tá sonhando com a SAF por quê? Porque sabe que o Bahia virou SAF. Então, se o Vitória não virar SAF logo, rápido, o que que vai acontecer? O Vitória vai ficar muito atrás do Bahia. E aí, quando virar uma SAF, vai ter que recuperar todo aquele tempo perdido. Então, se um clube tá grande, se um clube tá forte, financeiramente e esportivamente, os outros também têm que lucrar em cima disso. Entendeu qual é a situação?

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0: 18h20, voltamos aqui com o nosso painel esportivo, show do esporte, notícia do campo no seu rádio. Vamos falar aqui de Flamengo e Vasco. Flamengo acionou a Agência Nacional de Regulação e Sustentabilidade do Futebol para pedir uma análise da situação socioeconômica, da situação econômica financeira do Vasco. O Flamengo diz que, apesar de comunicar dificuldades para cumprir as obrigações e solicitar autorização judicial para a contratação de um novo financiamento emergencial, o rival segue atuando no mercado para reforçar o seu elenco. E o Flamengo pede que a agência avalie o caso pelas regras do sistema de sustentabilidade financeira. A nota do Flamengo cita equilíbrio econômico e que alguns clubes precisam adequar investimentos e despesas aos limites estabelecidos pelas regras, enquanto outros podem ampliar sem controle seus gastos, mesmo diante de dificuldades financeiras relevantes. Essa Câmara Nacional de Regulação e Sustentabilidade é uma agência que foi criada pela CBF para regularização desses casos. O que que acontece? Se fosse questionar essas coisas do futebol na justiça comum, poderia levar muito tempo e nada ser solucionado a tempo. Então, se usa essa Agência Nacional de Regulamentação e Sustentabilidade do Futebol para resolver esse tipo de questão dentro do próprio futebol. Por quê? Porque seria bem mais rápido do que a justiça comum. Agora, não tem, que até onde eu sei, não existe uma validade jurídica, digamos assim. Porque mesmo o clube que for, no caso aqui, o Flamengo pediu, se a Câmara resolve punir o Vasco pode recorrer à justiça comum para ter o seu chamado direito de volta. Enquanto isso, e também não tem nada a ver, o caixa do Vasco pode ficar comprometido nas próximas semanas. Por quê? Porque a juíza Simone Gastese Chevran travou o pedido de empréstimo, né, do Vasco, que está com recuperação judicial. Esse tipo de empréstimo é o chamado DIP, que é um formato para empresas que estão em recuperação judicial. O Vasco queria um empréstimo de 150 milhões. Quem é que vai emprestar? O futuro dono do time, a Crefisa ou Marcos Lamacchia. A juíza até solicitou um relatório de auditoria para analisar novamente esse pedido. Aí não tem nada a ver lá com o caso do Flamengo. O Flamengo foi em um canto e aqui a juíza, porque por estar em pedido de recuperação judicial, o Vasco pode pegar empréstimos para colocar as suas contas, fazer seus pagamentos. Só que para isso ele precisa de uma autorização judicial pela juíza que acompanha o caso do seu pedido de falência, de pedido de recuperação judicial. Todo o processo vai durar no mínimo 15 dias, já que todo e qualquer movimento jurídico do Vasco precisa ser aprovado por dois interventores, também pelo Ministério Público, pela Gatekeeper e também pela própria juíza. Como faltam 24 dias para o fechamento da janela de transferências, o dinheiro pode chegar apenas depois do período de contratação, depois que a janela se fechar. É o problema que o Vasco ainda enfrenta na justiça. Quer dizer, por conta do seu pedido de recuperação judicial. 18 horas agora, 24 minutos, hora certa da Bahia. 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
0: Vamos que vamos, 18 horas mais 27 minutos na Bahia. Vamos falar de Copa Sul-Americana de Futebol. Começa a decisão hoje, meu companheiro. 19h, teremos no estádio Defensores del Chaco, Deportivo Recoleta recebendo Boca Juniors. Olha, primeiro jogo, Boca Juniors venceu por 3-1. Portanto, hoje pode perder o jogo, pelo placar de 1 gol de diferença, que o Boca se classifica. O Recoleta precisa, no mínimo, vencer por 2 gols de diferença para levar a decisão para os pênaltis. E claro que se o Recoleta vencer por 3 gols de diferença, ele se classifica e elimina o todo-poderoso Boca Juniors da Argentina. Hoje também, deixa eu ver aqui, o que é que tem mais? Hoje tem São Paulo, né? São Paulo na Copa Sul-Americana de Futebol. A bola vai rolar no estádio do Morumbis às 21h30 de hoje. Primeiro jogo, Bolívar 1, São Paulo também 1. Hoje o São Paulo precisa voltar a vencer. Só a vitória interessa. O empate leva a decisão para as cobranças de penalidades máximas. E quem vencer, óbvio, fica com a vaga para a próxima fase da Copa Sul-Americana de Futebol. Teremos somente esses 2 jogos. Inclusive, o vencedor de São Paulo e Bolívar encara na próxima fase o vencedor de Deportivo Recoleta ou Boca Juniors. É o que diz a tabela da Copa Sul-Americana de Futebol.

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0: Já tô de volta aqui no painel esportivo da Nova, 18h35. Vamos agora dar a vez ao nosso torcedor, aos fanáticos ligados aqui no painel esportivo. Começando com o Jossi, o homem do algodão doce, o fera, coitado, é vascaíno, meu Deus do céu. Ninguém é perfeito, né, Jossi? Fazer o quê? Ele fala aqui, boa noite, Tafarel, boa noite, Paulo Henrique. Um abraço aí pro Marquinhos, Jarley, Valdir, seu Zé Bala, pro Nenê Chupagelo e também pro Elias do Bahia e todos os ouvintes do painel esportivo. Valeu, seu Jossi!
1: Outro dia você me gritou, vem cá pegar um algodão doce, mas eu tava com pressa, rapaz, tava buscando, ia buscar menino na escola, aí é, não pode parar não, já tava o trânsito atrasado, o Valdir tá dando risada, ê, Valdir.
0: Bom, o Beto Betão Rodrigues fala aqui, boa noite, meu amigo Tafarel Miranda, vamos Mengão, será que passa amanhã, Tafarel? Vamos torcer.
1: É, eu já falei aqui, pra mim é 50% pra cada um, né? O Cruzeiro vive um bom momento, o Flamengo também vive um bom momento. Pronto, acabou. Amanhã a gente vai decidir. É claro que a favor do Flamengo você tem o local do jogo, estádio do Maracanã, torcida do Flamengo. Pode ser um diferencial a favor ou contra o próprio Flamengo, mas para mim 50% para cada um de chance, né?
0: O Edilson lá do supermercado fala aqui, ó, boa noite, Tafarel, manda um alô aí pra galera do supermercado Compre Aqui. Valeu, galera do suco do Compre Aqui, abraço aí para todos ligados aqui na Nova. Damião, fala comigo, garoto.
2: Boa noite, Tafarel, boa noite, professor. Estamos juntos, misturados. Dá boa noite, meu amigo João do Avião, meu amigo Fábio, meu amigo Renato, meu amigo Elias. E não tô bem não, professor. Não tô bem.
0: Por quê?
2: Porque nossa seleção de Piauí tá de fora, né? Piauí já não tem nada que preste, professor. Né? Não tem nada que preste em Piauí no final de semana. O que a gente interessasse mesmo assim, professor, era ir pro estádio, assistir nossa seleção, né? E tá de fora, professor. Que vergonha, né? É um tapa na cara da sociedade, professor. É um tapa, viu? Aí, viu? Cadê o presidente, professor, da liga? Cadê o presidente da liga que não aparece, não fala a verdade? Fica debaixo do pano. Desculpa a pressão, professor. Tá entendendo? Quando tudo começa bem, aí todo mundo vai pra rede social, falar, vai pra rádio. Agora é que tá aí tudo mal, ninguém vai pra rádio falar nada, ninguém vai pra rede social falar nada. Então, eu amo minha seleção de Piauí, amo muito minha seleção, né? Respeito minha bandeira de Piauí, né? Que saudade, né? De ir pro estádio, viu? Bora ver, professor. Se for falar a verdade, fica tudo debaixo do pano, porque a seleção esse ano ficou de fora do Municipal.
0: Tá certo, porque a justiça

0: tirou a diretoria que estava aí. Só por isso. Só por isso. E Piauí tá sem presidente de liga. Tá sem diretoria na liga. Entendeu, Damião? Então, como é que ele vai dar entrevista falando da liga se ele não é o presidente? Não pode. Ah, mas é porque tem gente que trabalha contra. Mesmo que outras pessoas ou outros clubes trabalhem contra a liga, quem afastou não foi o clube, foi a justiça. A justiça, ela não afastaria a diretoria da liga se não houvesse indícios de irregularidades na eleição que reelegeu o presidente Hamilton França, o Careca. E outra coisa, não adianta também... Ah, diversão, minha diversão, domingo ir pro estádio ver a seleção, torcer. Com esses times que estavam sendo montados aí, faz vergonha. Faz vergonha receber mais de 100 mil reais todo mês de prefeitura pra montar o que montou aí, ainda depois ficar devendo Deus e o mundo. É o nome de Ipiaú que foi pra lama no futebol. Entendeu? Só isso eu tenho pra dizer, viu, Damião? Eu sei que você é fanático, gosta muito da seleção, mas a gente precisa também não só falar e pensar com o coração, falar e pensar também com a razão nessas horas, entendeu? Cadê a prestação de contas que ninguém vê, os clubes não têm, não recebem, ninguém sabe pra onde tá indo o dinheiro. Quando se trata de dinheiro, porque quando é o dinheiro da liga, os clubes é que têm o direito de receber prestação de conta. Está no Estatuto da Liga Desportiva de Ipiaú que todos os anos é preciso se prestar contas. É no Estatuto, é obrigado. Também está lá que é obrigado, realizar pelo menos um campeonato oficial. Isso não acontece aqui em Ipiaú também. Cadê o Gilvan dos Santos? Gilvan de Jesus, ligado também aqui na Nova. Fala aí, Gilvan.
1: Do torcedor. Boa noite, Tafarel Miranda. Aqui quem fala é Gilvan do Santa Rita. Estou ligado no painel esportivo, hein? Um abraço a toda a galera aí que está ouvindo o painel esportivo. Valeu, um abraço.
0: Valeu, Gilvan. Um abraço pra você, obrigado aí também. 18 horas mais 40 minutos, hora certa da Bahia. Vamos seguindo aqui com o nosso painel esportivo. 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
0: 18h43, hora certa da Bahia. Seguindo aqui, ouvindo os nossos torcedores fanáticos no Painel Esportivo. Quem tá agora com a gente é quem? Seu Zé Bala? Fala aí, grande Zé Bala, cadê o senhor?
3: Boa noite, Tafarel Boa Miranda. Noite. Boa noite, Paulo Henrique. Um alô aí pra Gesso Preto no Japumerinho. Um alô pra Bobô. Alô pra Elias Engiqué, Eliseu Engitaúna, Jossi do Algodão Doce, pra Jarley Pintor, Papil da Pilápia, Renatão, torcedor do Flamengo, para Damião e para todos. É, o Flamengo fez o dever, né? Tinha de obrigação de ganhar do Mirassol, ganhou bem. Primeiro tempo foi razoável, 1-0, agora no segundo tempo aí desmanchou com o timezinho do Girassol, apesar que o Girassol agora tá um pouco devagar, mas valeu a vitória, o que é importante é ganhar. Valeu, tá valendo.
0: Valeu, seu Zé Bala.
3: Também pra Nivaldo, torcedor do Bahia, coitado, sofredor.
0: Ô, meu Deus.
3: Empatou o Bahia.
0: Rapaz, o Bahia conseguiu levar 3 gols do pior ataque do campeonato. Só isso. E não conseguiu vencer o time que tem a pior defesa do campeonato brasileiro, né, seu Zé Bala? Cadê o Edilson? Fala aqui. Ah, o Edilson já leu essa mensagem aqui. Tem a mensagem do Temilson. Fala aqui. Boa noite, Tafarel. Um alô pro João de Jesus, PH, Jarlene, seu Elias, Valdir, os ouvintes da Nova. E ele pergunta, cadê a Copa do Mundo das Estrelas? É mesmo, né, rapaz? Ele pergunta, não vai ter mais, não? Eu não sei lhe responder, não, sabia, ô Temilson? Essa Copa do Mundo, a chamada Legend, né? Legend Cup, a Copa das Lendas, ela foi lançada no mês de fevereiro e depois sumiu. Ninguém falou mais nada, não é uma competição organizada pela FIFA, né? Uma empresa, né? Que procurou fazer, mas não procurei informações sobre isso aí e não vi. Não consegui encontrar informações sobre o World Legend Cup. World Legend Cup é o nome da competição. Repito, foi divulgada no mês de fevereiro e até hoje não tem. Não tem mais informações. Eu já pesquisei, procurei, não tem tabela, não tem data de início, não tem data de final. A certeza que deram era de que ela seria ou será, né? Disputada aqui no Brasil. Cadê quem mais é o Tonho do Táxi? Ih, lá vem bomba. Fala, Tonho!
4: Ô, Tapa, sim. Boa noite.
0: Boa noite.
4: Autarquia. Ô, velho, desenrola esse pra mim aí. Por que que BAP tá pegando tanto no pé do Vasco? O medo, acho que é medo do filho do enteado de Leila passar a mão no Vasco. Agora ele já entrou com outra ação lá que o Vasco não pode contratar, porque tem isso, porque tem aquilo outro, e tá uma confusão da porra. Só ele que tá procurando essa confusão com o pobrezinho do Vasco, rapaz. Desenrola isso pra mim aí, você que tá mais inteirado do que eu aí.
0: Eu acho que eu já desenrolei, né? Eu também não entendo muito, não. Agora, é um direito de cada clube. Ele pediu uma investigação. É um direito de cada clube, né? Agora, deveria cuidar do time dele do que do time dos outros, né? Eu também concordo contigo, viu, Tony? Tinha mais que se preocupar em vender Pó Royal, né? E Alexandro e outros pereba que tem naquele elenco.
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0: Não podemos perder tempo de jeito nenhum. 18h53 aqui na 9 FM, seu mais novo amor. O destaque agora é a Copa Conmebol. Libertadores. Copa Conmebol Libertadores. Olha, começa hoje. Hoje a gente começa a conhecer os clubes classificados para as quartas de final. Hoje teremos jogos muito interessantes, bota interessantes nisso, né? Por exemplo, 19h, daqui a pouquinho, bola vai rolar para Independiente Rivadavia e Fluminense. 19h, no estádio Malvinas, Argentina. O primeiro jogo 0-0. Então, só a vitória interessa para os dois times. O Fluminense se recuperou aí, né? Sábado, venceu de virada o Palmeiras na estreia, quer dizer, no primeiro jogo sem o Zubeldia, que foi demitido. Eu ia falar na estreia do Marcão, mas o Marcão é só o tapa-buraco, é o Severino do Fluminense. Eu tenho certeza que ele não vai permanecer muito tempo no cargo como treinador. Eu tô falando isso pelas outras vezes que ele foi colocado como técnico interino, ele não permaneceu, não foi efetivado no cargo. E aí, talvez essa vitória diante do Palmeiras pode dar o ânimo que esse time do Fluminense precisa para reverter a situação. Fluminense que leva desvantagem em jogos contra argentinos fora de casa. Os três últimos jogos, o Fluminense perdeu os três, jogando com um argentino dentro da Argentina. Inclusive, essa será a quarta partida nesse ano entre Rivadavia e Fluminense, e o Fluminense não ganhou nenhuma das três partidas que aconteceu, certo? Hoje também nós teremos às 9h30 Tolima Independente Del Valle. Esse jogo será no estádio Manuel Murillo Toro. É a primeira partida ainda, por conta lá do terremoto na Colômbia. Esse jogo deveria ter sido jogado na semana passada e foi suspenso, foi adiado, começam hoje. Aí na outra terça-feira que será realizado o jogo da volta. Também às 9h30 hoje, nós teremos Universidade Católica jogando contra o Estudiantes de La Plata no estádio San Juan de Apoquindo. Jogo às 9h30, primeiro jogo 1-1. Então, quem vencer essa partida se classifica para as quartas de final. Quem perder está eliminado. Se der empate, assim como no jogo entre Rivadavia e Fluminense, decisão nas cobranças de penalidades máximas. 18h55, quero falar o seguinte para você, ó. 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
0: Faltando agora 3 minutos para as 19h, duas informações. Ufa, uma boa notícia para o corintiano. Eu acho que não é tão boa assim não, não deveria ser comemorado, mas fazer o quê, né? O Corinthians anunciou hoje a renovação do contrato de Memphis Depay. Depois de uma pressão feita por torcedores, principalmente das organizadas do Corinthians, houve um acerto e aí, depois de uma série de postagens, né, nas redes sociais, pressionando e tal, aí a diretoria chegou a um acordo com o Memphis Depay. Ele já esteve hoje no CT Joaquim Grava, renovou o contrato, assinou e voltou a treinar junto com os seus companheiros. É a boa notícia. Para quem acha que vai ser, eu tô falando que não acho uma boa informação para o corintiano por questão financeira. Já 180 milhões de reais ele ameaçou entrar na justiça para receber do Corinthians. Imagine a bola de neve que vai ficar agora, porque ele vai passar a ganhar mais. Renovação de contrato sempre tem um aumento no valor. Pra gente finalizar, você sabia qual é o time líder do Campeonato Brasileiro? Se você contar só as quatro rodadas do segundo turno, o retorno chamado? Acho que não, né? Mas acreditem, Atlético Mineiro é quem tem o melhor porcentagem, a melhor porcentagem de pontos nesse segundo turno. Se contar a 20ª, 21ª, 23ª rodada. E a 23ª rodada. Aí você vai ver que o Atlético já somou 7 pontos. O Cruzeiro somou 9. O Flamengo, Atlético Paranaense, 8 pontos. Aí você fala, mas como que o Atlético está na frente do Cruzeiro se tem 2 pontos a menos? Isso eu tô falando aqui por conta da porcentagem, porque o Atlético ganhou 7 pontos em 3 partidas realizadas só no segundo turno. O Cruzeiro tem 9 pontos em 4 jogos realizados. Flamengo e Atlético Paranaense tem 8 pontos em 4 partidas jogadas. Aí você me pergunta, e o Palmeiras, líder do campeonato, é o 12º, contando só os pontos do retorno. Em 4 jogos, o Palmeiras conseguiu apenas 4 pontos. O Bahia estaria na 14ª posição. 4 pontos conquistados em 4 jogos. O Vitória tem 3 pontos em 4 partidas. E o Lanterninha? Quem? Vasco da Gama. Até a Chapecoense está na frente do Vasco nesse segundo turno do Campeonato Brasileiro. A Série B é logo ali. Ah, mas também o vascaíno já conhece muito bem a Série B, não é? É ou não é? Ponto final aqui no nosso painel esportivo. Brincadeiras à parte, viu? Vamos agradecendo a todos vocês pelo carinho, pela atenção, pela audiência, marcando nosso novo encontro para amanhã às 18 horas aqui na Nova FM, seu mais novo amor. Então até lá, galera. Tchau, Brasil! 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